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0: Hands up!
1: VIP!
2: Gosto.
0: No Nil também passou por aqui, no Nil que também é tailandês, mais um T-pop aqui pra gente. O Nil cantando a música aí, Just Bring Friendly, que é a música tema do...
2: Goodbye?
0: Goodbye, isso. Girls' Generation abriu esse bloco aqui de músicas pra vocês e tem mais áudio, tá? Tem mais áudio
2: tem
0: chegando.
2: Tem mais áudio. Mande áudio, galera.
0: Mande áudio.
3: Meninas, boa noite. E eu vi que vocês estavam falando da enquete, né? Qual lugar da Ásia? Eu vi que muita gente respondeu Tailândia. Eu provavelmente não iria pra Tailândia. Oh. Eu tenho muita vontade de conhecer o Japão. Muita vontade de conhecer o Japão.
0: Japão.
3: Né? E eu espero que algum dia, além do Jeff Satu, né? Vocês possam tocar Jasper pra poder
0: Jasper.
3: Ouvir a rádio e gritar as plano, a planos pulmões em caso ficar a feel gonna touch me touch touch touch my body. Simplesmente porque eu amo
0: muito
3: a voz do Jong.
0: Boa.
3: É isso, gente. Beijo.
0: Muito boa. A gente também ama a voz do Jong. Ó, ela mandou mais um áudio aqui. Tá em movimento.
3: Porque, tipo assim, vocês começaram a cantar em One That Way.
0: Ah.
3: E, tipo, a galera que tá aqui comigo no caso mesmo, eles começaram a cantar junto. Aí quando elas ouviram o toque de Everybody, automaticamente foi a mesma coisa.
0: Gente, vocês que estão acompanhando não estão entendendo. É o seguinte, a gente estava cantando Backstreet Boys.
2: Sim.
0: Aí a Thalita estava acompanhando com as mães dela, né? E aí ela falou, gente, as minhas mães começaram a cantar junto com vocês. Por quê? Porque a gente está em live e a gente está cantando na live também. Por isso que ela está aqui contando que a gente estava falando de outras boy bands que a gente acompanhou ao longo do tempo.
2: Dos anos, né? E NSYNC, Backstreet Boys, Big Time Rush, The Wanted, One Direction. Aí agora vem, né, gente? BTS, Stray Kids, AT.
0: É verdade, é verdade. E, ó, tem mais um áudio aqui pra gente da Princesa Gleice. Foi a Thalita que falou antes, né? E agora a Princesa Gleice. Eu gosto de chamar ela de Princesa Gleice. Eu gosto.
2: É, eu gosto. Acho chique.
0: Eu gosto. Vamos ouvi-la.
4: Eu tô muito feliz que eu tô conversando com você.
0: Oh.
4: Eu sou muito sua fã.
0: Ai, oh, que linda, meu Deus.
4: Reparando a minha voz rouca que eu tô gripada, tá bom?
0: Tá bom, meu bem. Obrigada. Obrigada pela participação. Mandou aqui pra gente algumas figurinhas. Olha só. Ela mandou uma fotinha dela deitada aqui também.
2: Ela que falou que ela vai dormir, gente.
0: Que linda, linda, linda, linda. Boa noite, viu?
2: Boa noite,
0: bons sonhos. Obrigada pela sua participação e obrigada pelo carinho também que você tem comigo e com a gente aqui no nosso Conexão. Tá aqui sempre participando, ouvindo, assistindo a live. E a gente vai para um breve intervalo. Não, não vamos para intervalo não, o Lê.
2: Oi.
0: Eu acho que você podia trazer uma dica agora. O que você acha?
2: Dica?
0: Será que a gente falou demais? Às vezes a gente toca uma música e põe uma dica. O que você acha? O que você quer escutar agora? Vamos deixar a Lê escolher. Vamos ver o que ela quer ouvir.
2: Eu quero ouvir 2PM.
0: Ela quer ouvir 2PM, gente. Qual do 2PM?
2: My House.
0: My House, então.
2: Por favor, assistam um music video dessa música, que ele é maravilhoso.
0: Assiste o clipe.
2: Assiste o clipe. Digita assim, My House, 2PM.
0: É 2, o P e o M. 2PM.
2: Vocês vão ver o que é um clipe bonito, com uma rapaziada bonita, com uma mulher bonita, passando assim, correndo, com um vestido azul esvoaçante. Um negócio. Eu gosto muito.
0: É todo um conceito.
2: Todo um conceito. É maravilhoso.
0: 2PM tá chegando no nosso Conexão. Tá na Cante, tá legal demais.
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15: Hora certa, aqui na Candy, 9h23.

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1: Hora certa na Candiz, são 9 horas e 45 minutos. 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
28: Candidez FM, são 9 horas e 53 minutos e a gente está de volta com a nossa conexão. Lê,
29: oi.
28: Traz pra gente mais uma dica, que a gente está finalizando a programação, mas eu acho que a gente merece mais uma dica aqui, hein?
29: A dica de hoje, gente, é um filme coreano de 2017 chamado Fabricate City.
28: Fabricate City?
29: City.
28: City.
29: City. Ah, city. Cidade em inglês. Ele está disponível no Prime Video e ele conta a história de um ex-campeão de artes marciais, expert em videogames, que é acusado de um crime que ele não cometeu. E aí ele fica determinado a provar a inocência dele. E ele conta com a ajuda de uma jovem hacker para descobrir a verdade sobre o assassinato.
28: Ah, eu gosto.
29: Porque ele vai ali, entendeu? Ele descobre todo um rolê por trás. Assistam. É muito bom.
28: Assistam. Gente, então tem toda uma armação aí por trás.
29: Exatamente.
28: Então ele não foi acusado à toa.
29: E ele descobriu que ele não foi o único que foi acusado dessa forma. Não. Porque existe toda uma rede que faz... Por isso chama Cidade Fabricada, traduzido. Tem toda uma rede que fabrica crimes para cobrir os verdadeiros assassinos.
28: Muito bem. Onde estava disponível?
29: Prime Video.
28: Prime Video, então. Gente, a gente vai encerrando a nossa programação, deixando vocês com muita música gostosa aqui, muito K-pop para você. E eu quero agradecer a participação de todo mundo, o pessoal que estava aqui na live, você que estava em casa aí, você que está aí curtindo a gente em qualquer canto, a galera que está pelo nosso app também, né?
29: Qualquer canto do Brasil, gente. Espírito Santo, Rondônia,
28: e
29: Fortaleza.
28: Do mundo também, né? Que a gente tem uma galera curtindo a gente fora do país também, que é muito bacana saber que vocês estão aí curtindo a gente. E é isso. A gente só agradece e tá de volta amanhã no mesmo horário, na mesma sintonia, aqui na Candidez 100.5.
29: Tá na Candy, tá legal.
28: Ai, eu gosto mais de falar isso, gente. Música boa pra vocês, é aqui na Candidez FM. Um beijo.
29: Beijo.
28: Tchau, tchau.

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14: Está no ar, a voz do Brasil, as notícias do governo federal que movimentaram o país no dia de hoje.
15: Olá, boa noite.
16: Boa noite para você que nos acompanha em todo o país.
15: Quarta-feira, 23 de setembro de 2026.
16: Vamos aos destaques do dia.
15: Sancionada lei que aumenta a pena para furto e roubo de combustíveis.
16: Norma também endurece a punição para quem compra, transporta ou vende combustível de origem criminosa.
15: E tem início a operação carga pesada com foco em aumentos abusivos. Luana Karen.
17: A Agência Nacional do Petróleo já aplicou mais de 200 milhões de reais em multa a distribuidoras por cobrança abusiva.
16: E o Brasil ultrapassou os 30 milhões de empregadores e trabalhadores por conta de empregados e trabalhadores por conta própria em 2025.
15: O índice passou de 24% em 2012 para 35% segundo o IBGE. Gabriela Noronha.
18: A região sul liderou a formalização e atingiu índice de 47% em 2025, seguida pelo centro-oeste e pelo sudeste.
16: Transporte aéreo.
15: Mais de 88 milhões de passageiros viajaram em voos domésticos e internacionais de janeiro a agosto.
16: Número é 4,7% superior ao registrado no mesmo período do ano passado.
15: E novas regras ampliam os direitos à informação dos passageiros. Thaís de Araújo.
19: O consumidor deverá ser informado já na compra da passagem de que o voo pode sofrer alterações por condições meteorológicas, requisitos de segurança ou outros fatores.
16: Hoje, na apresentação da Voz do Brasil, eu, Mariana Jungmann e Luciano Seixas.
15: E acompanhe a gente ao vivo, acesse radioglobe.ebc.com.br ou o canal Gov na sua TV aberta.
16: Foi sancionada a lei que aumenta penas para furto e roubo de combustíveis.
15: Além de endurecer penas contra ilícitos já existentes, o dispositivo também tipifica novos crimes.
16: Para saber os detalhes, nós conversamos agora ao vivo com a repórter Luana Karen, que apurou tudo. Boa noite, Luana.
20: Boa noite, Mariana, Luciano. Boa noite também aos ouvintes da Voz do Brasil. A nova lei alcança crimes cometidos desde os locais de produção e armazenamento até o transporte de combustível furtado ou roubado, incluindo o transporte por dutos, terminais e veículos de qualquer espécie. A norma cria pena específica de reclusão de 4 a 10 anos e multa para o furto de petróleo e derivados, gás natural, álcool etílico hidratado, biocombustíveis e óleos lubrificantes.
15: E, de acordo com esse novo dispositivo, a venda de combustível proveniente de crime é considerada crime também, né, Luana?
20: É isso aí, Luciano. Quando o agente tiver conhecimento da origem criminosa do insumo, a pena pode chegar a 8 anos de reclusão e multa. A norma também prevê a interdição do estabelecimento, a alienação antecipada de bens apreendidos e, após a condenação,
6: a perda do cargo, função ou emprego público. O secretário nacional de Segurança Pública, Chico Lucas, explica que a nova legislação, além de penalizar um crime contra a ordem econômica, combate um problema que pode até afetar a saúde pública.
9: Quando nós aumentamos uma pena como essa, a gente está enfrentando sobre todos os eixos, né? Esses combustíveis que eram furtados ou roubados, a comercialização deles, por vezes, era feita de maneira fracionada em lugares com pouca segurança. Isso trazia um risco para a vizinhança e também um risco ambiental, né? Porque combustível pode pegar fogo, destruir uma casa, uma comunidade. Então, esse aspecto também tem que ser levado em consideração no que diz respeito ao aumento da pena.
21: Agora, Luana, essa semana também a Secretaria Nacional do Consumidor se reuniu com 140 representantes, né, de PROCONs para alinhar uma ação de fiscalização do mercado de combustíveis. Como é que vai funcionar esse trabalho?
6: Olha, Mariana, o encontro marcou o início da Operação Carga Pesada, de âmbito nacional, que tem como foco a apuração de possíveis aumentos abusivos na comercialização de combustíveis líquidos. Os PROCONs poderão compartilhar informações, documentos e resultados das fiscalizações, além de organizar ações conjuntas. A reunião foi convocada após a Agência Nacional de Petróleo, Gás Natural e Biocombustíveis ter recebido cerca de 330 denúncias relacionadas a aumentos abusivos de preços. De acordo com o secretário nacional do Consumidor, Ricardo Morishita, já foram instaurados 70 processos administrativos contra postos de combustíveis. Morishita explica que o problema está no aumento da margem de lucro desses estabelecimentos.
22: Qual é o problema? É num momento de guerra em que o governo tem programas de subvenção, quer dizer, ele faz pagamento direto para auxiliar a compra desse combustível. Tem a desoneração de impostos, ou seja, a sociedade brasileira contribui com esse processo e absolutamente num momento tão delicado do cenário global, com o aumento do preço do petróleo, não é o momento para o aumento da margem de lucro desses postos. Isso configura uma prática abusiva prevista no Código de Defesa do Consumidor.
6: Os estabelecimentos têm 20 dias para apresentar defesa e os processos seguirão os procedimentos administrativos previstos na legislação.
1: Luana, você mencionou agora há pouco sobre denúncias recebidas pela ANP. Como é que está sendo a atuação da agência?
6: Luciano, a ANP tem aplicado multas a essas distribuidoras que já superam os 200 milhões de reais. As penalidades resultam de decisões em primeira instância e as empresas ainda podem recorrer. Em algum dos casos julgados, a agência apurou que as margens brutas das distribuidoras aumentaram mais de 1.350%.
21: Nossa, e tem algo que os consumidores possam fazer, Luana, para ajudar nesse controle do aumento abusivo do preço dos combustíveis?
6: Com certeza, Mariana. Além de registrar a queixa aos PROCONs estaduais e municipais, o contato sobre possíveis irregularidades no mercado de combustíveis pode ser feito diretamente com a ANP, tanto pelos canais digitais da agência quanto por telefone. O número é 0800-970-0267. Luciane e Mariana.
1: Obrigado, Luana Karen, pelas informações ao vivo aqui na Voz do Brasil.
21: Aumentou o número de brasileiros com CNPJ, o Cadastro Nacional de Pessoas Jurídicas.
1: Segundo o IBGE, esse percentual aumentou 11% de 2012 a 2025, alcançando 35%.
21: E as mulheres estão buscando mais a formalização para tocar seus negócios.
23: O aumento na formalização entre as pessoas que trabalham por conta própria foi apontado pelo IBGE em dados divulgados nesta quarta-feira. Em 2025, o contingente de empregadores e trabalhadores por conta própria no Brasil somou quase 31 milhões de pessoas. O percentual de formalização com CNPJ, o Cadastro Nacional da Pessoa Jurídica, chegou a 35%, frente a 24% em 2012. De acordo com o analista do IBGE, William Kratochiwil, a formalização está associada ao nível de escolaridade.
24: Percebe-se claramente um aumento
0: da formalização, juntamente com o aumento da escolaridade desses trabalhadores. Por exemplo, os trabalhadores com ensino superior que trabalham por conta própria, mais da metade deles tem o seu registro no Cadastro Nacional de Pessoa Jurídica. Ao passo que, quando observamos os empregadores, ou seja, aqueles que têm um trabalho, uma empresa mais robusta, eles possuem um nível de formalização muito superior já para aqueles com um nível de instrução mais baixo.
23: Ainda segundo os dados do IBGE, as mulheres têm índice de formalização maior, com cerca de 37% para elas, contra pouco mais de 34% dos homens. A Roseli Ferreira, que é microempreendedora individual, faz parte desta estatística. Ela trabalha na produção de biojoias sustentáveis em Brasília e fala sobre os benefícios da formalização.
2: Né, muitas pessoas acham que é só gasto? Não. Há benefícios, e muito benefícios, né, em ser um MEI, né, em relação a você estar precisando de um empréstimo, você pode contar. Dá várias portas, várias.
23: O regime de MEI, microempreendedor individual, permite que trabalhadores autônomos tenham um registro de CNPJ, emitam notas fiscais e assegurem direitos previdenciários, como aposentadoria, auxílio-doença e licença-maternidade. A contrapartida é o pagamento de uma guia mensal unificada de tributos. O presidente do SEBRAE, Rodrigo Soares, diz que a formalização aumenta os lucros de quem empreende.
3: Ele tem a possibilidade de triplicar o seu faturamento. Por quê? Porque, primeiro, ele vai ter acesso ao crédito e possibilidade de escalar e ampliar as suas vendas, o seu pequeno negócio. Segundo, abre-se para ele a possibilidade também de vender para grandes empresas, para outras empresas, porque elas exigem a nota fiscal.
23: A região sul liderou a formalização e atingiu índice de 47% em 2025, seguida pelo centro-oeste e pelo sudeste. Reportagem Gabriela Noronha.
15: O transporte aéreo brasileiro registra crescimento nos primeiros 8 meses do ano.
4: De janeiro a agosto, quase 89 milhões de passageiros voaram dentro e fora do país, uma alta de 4,7% em relação ao mesmo período do ano passado.
24: De janeiro a agosto deste ano, 88...

0: é o que significam esses números.
1: E o que esses números mostram para a gente? Que a aviação brasileira está crescendo, que mais gente está viajando de avião e, claro, que precisamos continuar investindo para que esta curva de crescimento continue avançando nos próximos anos.
0: O transporte de cargas acompanhou o ritmo de expansão do setor. Em agosto, foram transportadas 121.500 toneladas de mercadorias. De janeiro a agosto, o transporte aéreo acumulou 922.500 toneladas de cargas. Os dados fazem parte do relatório de demanda da oferta da Agência Nacional de Aviação Civil, ANAC, divulgado todo mês. O levantamento reúne informações sobre a movimentação de passageiros e cargas e sobre a demanda e a oferta dos mercados domésticos e internacional. Reportagem Cleide Lopes.
2: E quem vai viajar de avião nos próximos meses precisa ficar atento às novas regras para casos de atraso, cancelamento ou interrupção de voos.
3: A ANAC, Agência Nacional de Aviação Civil, atualizou as informações que as companhias aéreas devem fornecer aos passageiros.
4: A Agência Nacional de Aviação Civil atualizou as regras para transporte aéreo de passageiros. Com a mudança, o consumidor deverá ser informado já na compra da passagem de que o voo pode sofrer alterações por condições meteorológicas, requisitos de segurança ou outros fatores. Em caso de imprevisto, a empresa deverá comunicar o passageiro por canais digitais, informar a previsão de partida, as opções de reacomodação e como acessar a assistência material. Os direitos à alimentação, hospedagem e transporte continuam valendo. Depois de 2 horas de espera, a companhia deve oferecer alimentação. Se a espera ultrapassar 4 horas e houver necessidade de pernoite, também devem ser oferecidos hospedagem e transporte de ida e volta. Em situações excepcionais, quando a empresa não conseguir fornecer diretamente a assistência, o passageiro poderá ter despesas necessárias e razoáveis reembolsadas, mediante comprovação dos gastos. O pagamento deve ser feito em até 7 dias. As novas regras passam a valer em até 30 dias e, em caso de problema, o passageiro deve procurar primeiro a companhia aérea. Se não resolver, pode registrar reclamação na plataforma ANAC Passageiro, no endereço gov.br/ANAC. Com locução de Thaís de Araújo, reportagem Pablo Mundim.
2: A publicidade em ambiente digital ganha novas regras para proteger o consumidor de conteúdos publicitários enganosos, abusivos ou fraudulentos.
3: É o que prevê portaria publicada hoje pelo Ministério da Justiça e Segurança Pública, em conjunto com a Secretaria de Comunicação Social da Presidência da República.
2: A portaria estabelece regras para anúncios impulsionados, ou seja, aqueles que são patrocinados e veiculados por redes sociais e outras plataformas que hospedem conteúdo de terceiros.
3: Na prática, as plataformas com mais de 1 milhão de usuários ativos serão obrigadas a manter um repositório público para que a população consiga pesquisar quem pagou pelo anúncio, quanto foi gasto, o público-alvo, o número estimado de destinatários alcançados e outras informações.
2: E os provedores deverão manter essas informações por pelo menos 1 ano após a veiculação.
3: O tráfico de mulheres pode começar de um jeito que parece inofensivo, uma promessa de emprego, de uma vida melhor ou até de ajuda financeira.
2: Por isso, é importante ficar de olho e desconfiar de situações suspeitas.
3: Hoje, 23 de setembro, é o Dia Internacional contra a Exploração Sexual e o Tráfico de Mulheres e Crianças. Data para reforçar a prevenção e lembrar que qualquer pessoa pode ajudar denunciando.
5: O tráfico humano é um crime que viola os direitos humanos e afeta a dignidade das pessoas, atingindo de forma desproporcional mulheres e meninas, em especial para fins de exploração sexual e trabalho análogo à escravidão. Esse crime tem se tornado uma ameaça global, já que as redes criminosas estão cada vez mais sofisticadas com o uso da internet e ferramentas tecnológicas, estruturas que ultrapassam fronteiras, como explica Anitta Cunha Monteiro, coordenadora-geral de Prevenção à Violência contra as Mulheres do Ministério das Mulheres.
6: Quando chegam naquela situação de total vulnerabilidade, não conseguem sair facilmente, nem perceber que, de fato, estão numa situação que é considerada crime.
5: No último ano, a Unidade Nacional de Enfrentamento do Tráfico Internacional de Pessoas e do Contrabando de Imigrantes atuou em mais de 1.100 processos judiciais. 216 pessoas foram denunciadas à justiça.

0: Justiça. Desse total, 79 pessoas respondem por tráfico internacional de seres humanos e em casos que envolvem quase 300 vítimas identificadas. A Coordenadora-Geral de Enfrentamento ao Tráfico de Pessoas e Contrabando de Imigrantes do Ministério da Justiça e Segurança Pública, Marina Bernardes, faz um alerta para que as pessoas não sejam vítimas.
1: A principal ferramenta é informação. É receber uma proposta que parece muito boa para ser verdade, que você não tem muita informação ali das condições do trabalho, ou que oferecem pagar tudo, as passagens, hospedagem, buscar, checar as fontes, desconfiar se essas ofertas, se essas promessas vêm, principalmente por redes sociais, que hoje é o principal meio, né?
0: O dia 23 de setembro foi instituído pela Organização das Nações Unidas como o Dia Internacional contra a Exploração Sexual e o Tráfico de Mulheres e Crianças. A porta de entrada para denunciar o crime são os Disque 100 e 180. Com locução de Edinaldo Júnior, reportagem Cleide Lopes.
2: Vítimas de violência passam a contar com um protocolo integrado de atendimento entre as áreas de segurança pública e saúde.
3: A medida, sancionada hoje, vale para mulheres, crianças, adolescentes e pessoas em situação de vulnerabilidade.
2: Pela nova lei, o primeiro atendimento deve ser feito por um profissional de segurança pública, que deve garantir o encaminhamento imediato da vítima para uma unidade pública de saúde e o registro da ocorrência.
3: Os profissionais de saúde e segurança deverão receber treinamento específico e periódico para oferecer ser um atendimento que evite a chamada revitimização, ou seja, que a pessoa tenha que passar novamente por situações de sofrimento ao relatar o que aconteceu.
2: O protocolo prevê ainda atendimento médico imediato e informações à vítima sobre direitos e acesso a serviços especializados.
3: Para muita gente, a Libras, Língua Brasileira de Sinais, é a principal forma de se comunicar, estudar, trabalhar e ter acesso a serviços e direitos.
2: Por isso, garantir o uso da Libras também é garantir inclusão e autonomia para as pessoas surdas.
3: Atualmente, existem mais de 300 línguas de sinais em todo o mundo, utilizadas por cerca de 70 milhões de pessoas.
2: Hoje é o Dia Internacional das Línguas de Sinais, uma data que reforça a importância de uma comunicação que seja acessível a todos.
4: Você que está acompanhando A Voz do Brasil está entendendo tudo o que eu falo porque compartilhamos o mesmo idioma. Agora imagine uma comunidade inteira que se comunica com a mesma riqueza de detalhes, sentimentos e agilidade, mas usando o olhar, as mãos e as expressões do rosto em vez da voz. Isso é a Libras, a língua brasileira de sinais. Ela é reconhecida por lei e tem uma gramática própria, com regras de frases e estruturas tão complexas quanto o português. Mas você sabia que nem sempre esse tipo de linguagem foi aceita? Quem explica é Neide Lins, que trabalha como intérprete da língua brasileira de sinais aqui na empresa Brasil de Comunicação.
5: Os surdos, eles foram durante muitos anos obrigados a oralizar, que é a falar mesmo sem estar escutando, né? Inclusive teve o Congresso de Milão em 1880, onde alguns estudiosos se reuniram para discutir a língua de sinais. E nesse congresso foi definido que a sinalização não deveria ser feita, deveria ser feita a oralização. E foi um retrocesso muito grande, né, para a comunidade surda, onde ela foi proibida de sinalizar. Inclusive, em vários casos, era utilizado, inclusive, amarrar as mãos dos surdos para que eles não sinalizassem durante o ensino.
4: Atualmente, existe a Política Nacional de Educação Bilíngue de Surdos, que busca promover a qualificação das redes de ensino em todo o país. O objetivo é garantir o direito de todos, como disse Marisa Dias Lima, coordenadora-geral bilíngue da Educação Básica e Educação Superior no Ministério da Educação. Como ela é surda, vamos ouvi-la pela voz da intérprete Luciane Bresciani.
6: Essa política tem como objetivo qualificar e assegurar a oferta e também da educação bilíngue de surdos, garantindo o acesso à educação, pensando também a permanência dos indivíduos numa educação de qualidade.
4: Segundo o Censo Escolar de 2024, há cerca de 60 mil matrículas de surdos na educação básica no país. Eles podem estudar em colégios bilíngues ou inclusivos. Nos bilíngues, os estudantes aprendem Libras como a língua principal, digital. Já nas escolas inclusivas, o professor dá a aula e o intérprete faz a interpretação para o aluno surdo. Foi em uma unidade como essa que Alexandre Mastroianni estudou. Apesar das dificuldades, ele conta que a experiência foi interessante para ter contato com outros alunos. Vamos ouvir a entrevista de Alexandre na voz do repórter Edinaldo Júnior.
0: Lá dentro da escola pública tinham intérpretes e eu percebi que às vezes era complicado, mas era muito bom ter intérprete. Era positivo, mas o problema principal para mim era o professor, porque o professor não dava muita atenção para os alunos com deficiência de forma geral. O professor era direto na fala, fala o tempo todo. Então, quem é ouvinte consegue. E às vezes o tradutor não conseguia acompanhar tudo.
4: A Política Nacional de Educação Bilíngue de Surdos prevê também ações de formação inicial e continuada para profissionais da educação, em articulação com as instituições federais de ensino e colaboração entre os entes federados. Reportagem, Márcia Fernandes.
3: Em 2026, o Disque 100 registrou mais de 12 mil violações de direitos humanos contra pessoas com deficiência auditiva e surdez.
2: O Disque 100 oferece atendimento em Libras por videochamada.
3: E para facilitar a perícia médica, o INSS vai garantir a presença de intérpretes de Libras, a língua brasileira de sinais, para pessoas com deficiência auditiva que precisarem desse apoio.
7: Pessoas com deficiência que precisam passar por perícia médica do INSS agora têm direito à participação de intérpretes de língua brasileira de sinais, a Libras, quando esse recurso for necessário para garantir a comunicação. A medida está prevista em portaria do Ministério da Previdência Social, publicada nesta quarta-feira, dia 23 de setembro. O intérprete poderá acompanhar o atendimento presencialmente ou participar por videoconferência e outros recursos tecnológicos. Mesmo quando o segurado e o perito estiverem na mesma agência da Previdência Social, a interpretação poderá ocorrer à distância. De acordo com o INSS, a função do profissional é facilitar a comunicação entre a pessoa com deficiência e o perito, sem substituir a autonomia técnica do médico na avaliação. A recusa injustificada ao recurso, quando necessário, poderá resultar na apuração de responsabilidade administrativa. A nova norma entrou em vigor na data de sua publicação e substitui uma portaria de 2022. Claudimário Carvalho, para a Voz do Brasil.
2: E essas foram as notícias do governo federal.
3: Uma realização da Secretaria de Comunicação Social da Presidência da República.
2: Com produção da empresa Brasil de Comunicação.
3: Fique agora com o Minuto do TCU. Em seguida, as notícias do Poder Judiciário e do Congresso Nacional. Boa noite.
2: Boa noite para você. Até amanhã.
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9: 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Você vai ouvir agora notícias do Poder Judiciário.
11: Supremo decide que mães biológicas ou adotantes terão direito à licença maternidade remunerada.
12: STJ define que homem poderá voltar a conviver com animal de estimação após fim do relacionamento com a ex-companheira.
11: Justiça Eleitoral confirma punição por impulsionamento de propaganda eleitoral.
12: Boa noite, eu sou o Arthur Filho.
11: E eu sou Walter Lima.
12: Supremo Tribunal Federal assegura a todas as mães biológicas ou adotantes licença maternidade remunerada de 120 dias, prorrogável por mais 60, independentemente da natureza do vínculo trabalhista ou funcional.
11: A licença maternidade é um direito trabalhista que assegura às mulheres grávidas ou após o parto, ou ainda após a efetiva adoção, um período de afastamento do trabalho destinado para que elas se dediquem aos cuidados com o recém-nascido, à recuperação pós-parto e à formação e ao fortalecimento dos vínculos familiares com a criança adotada.
12: Homem poderá voltar a conviver com cadela de estimação após fim de relacionamento com ex-companheira.
11: Mas o Superior Tribunal de Justiça, o STJ, afastou a guarda compartilhada do PET. Fátima Uchoa.
13: Ao reformar decisão do Tribunal de Justiça do Distrito Federal que havia determinado a reintegração da posse do animal à tutora, o STJ reconheceu a posse conjunta e a divisão de despesas com o animal durante a relação e mesmo após o fim dela. Apesar de considerar possível estabelecer um sistema de custódia compartilhada do PET entre o ex-casal, o STJ afastou a aplicação da guarda compartilhada por entender que os animais são considerados bens, ainda que de natureza especial, como seres vivos e, portanto, não poderiam ser enquadrados nas regras do direito de família. O relator foi o desembargador convocado Luiz Carlos Gamboge.
12: Justiça determina a comprovação da origem de cassiterita ligada a garimpo na terra indígena Yanomami, em Roraima.
11: A decisão é fruto da ação ajuizada pelo Ministério Público Federal, Lucas Lopes.
14: Na liminar, a Justiça determinou que a empresa White Solder Metalurgia e Mineração Limitada e a Cooperativa de Produtores de Estanho do Brasil deixem de comprar, receber, registrar ou vender cassiterita sem documentos que comprovem a origem legal do minério. Além disso, ambas as empresas deverão apresentar à Justiça, em até 30 dias, uma relação completa das compras do minério realizadas desde 2021. Em caso de descumprimento, será aplicada multa diária de R$50 mil para cada ré, além de multa diária de R$20 mil por atraso na entrega dos relatórios e periódicos, que deverão ser entregues a cada 3 meses à Justiça e ao MPF.
12: O Tribunal Superior Eleitoral confirmou uma punição por impulsionamento de propaganda eleitoral negativa contra adversários políticos.
11: Nessa terça-feira, os ministros confirmaram decisão do Tribunal Regional Eleitoral do Rio Grande do Norte, que aplicou multa aos candidatos a prefeito e vice-prefeito de São Gonçalo do Amarante, Vitor Struck.
15: A decisão confirma a aplicação da multa de R$10 mil a Jaime Calado Pereira dos Santos e Flávio Henrique de Oliveira, eleitos em 2024, aos cargos de prefeito e vice-prefeito de São Gonçalo do Amarante. Por maioria, o TSE reiterou o entendimento já consolidado da Corte de que a propaganda eleitoral negativa na internet é proibida, tanto na pré-campanha quanto no período eleitoral, e que o impulsionamento de conteúdos com caráter negativo em plataformas como Facebook e Instagram gera a aplicação de multa.
12: A Justiça do Trabalho do Pará determinou o fim do assédio eleitoral a terceirizados em Santarém.
11: Eles tinham de apoiar nas próprias redes sociais um candidato a deputado estadual, Samantha Flor.
16: O Ministério Público do Trabalho denunciou uma servidora da Secretaria de Turismo do Pará, responsável pelos terceirizados que atuam no Centro de Convenções Sebastião Tapajós. Segundo o MPT, o apoio ao candidato teria sido associado à manutenção dos empregos. A Justiça do Trabalho do Pará proibiu a prática e a servidora foi afastada. O Estado foi multado em R$10 mil, além de R$5 mil por trabalhador prejudicado.
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12: A você, uma boa noite.
11: Boa noite e até amanhã.
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17: Eu sou o Thiago Medeiros e esses são os destaques de hoje do Jornal do Senado, que começa agora. Senado lança pesquisa sobre violência contra a mulher com deficiência. Comissão analisa a criação de política de incentivos à fabricação de motores. Jaime Bagatto lhe propõe auditoria e audiência pública sobre edital de concessão na BR-364. Boa noite. Uma pesquisa inédita sobre a violência contra a mulher com deficiência foi apresentada na Comissão de Direitos Humanos. Repórter Patrícia Oliveira.
18: Os resultados da pesquisa do Data Senado mostram que 60% das brasileiras com deficiência sofreram alguma agressão antes dos 30 anos. Em 65% dos casos, o agressor é o marido ou companheiro. Quase a metade das mulheres com deficiência estão mais vulneráveis à violência patrimonial. E 39% sofreram violência sexual, seguida de agressões físicas, morais e psicológicas. A senadora Mara Gabrilli, do PSD de São Paulo, apresentou proposta para garantir prioridade para mulheres com deficiência vítimas de violência nas contratações públicas de serviços. A ideia é oferecer mais autonomia para essas mulheres que são muito dependentes do agressor. E 83% delas não denunciam a agressão.
19: A independência econômica, as redes de apoio e relações sociais das mulheres com deficiência ficam gravemente comprometidas. Isso faz com que meninas e mulheres com deficiência estejam expostas a maiores riscos de sofrer violência.
18: A pesquisa também revelou que apenas 31% das vítimas com deficiência buscaram uma delegacia especializada e 19% delas tiveram a medida protetiva descumprida pelo agressor.
17: O projeto que cria a política de incentivo à fabricação de motores pode ser votado na Comissão de Infraestrutura. O objetivo é a substituição de importações e estímulos para o desenvolvimento de tecnologias sustentáveis no país. Repórter César Mendes.
20: A proposta prevê linhas de crédito específicas e condições favoráveis para empresas que fabricam motores e seus componentes. O objetivo é fortalecer a indústria nacional, reduzir a dependência de produtos importados e estimular a inovação tecnológica voltada a motores de veículos elétricos, híbridos e movidos a biocombustíveis. Relator, o senador Laércio Oliveira, do Progressistas de Sergipe, elogiou a previsão de estímulos para a instalação de unidades produtivas em regiões menos industrializadas do país.
21: Merece destaque a preocupação da proposição com o desenvolvimento regional e com a desconcentração econômica.
20: O texto estabelece também ações de capacitação profissional em áreas como engenharia, manufatura avançada e gestão da produção industrial.
17: O edital de concessão na BR-364 pode ser tema de auditoria e audiência pública. São 887 quilômetros entre as cidades de Cuiabá, capital matogrossense, e Vilhena, em Rondônia. Repórter Pedro Pincer.
22: O senador Jaime Bagatoli, do PL de Rondônia, apresentou um requerimento que solicita uma audiência pública para discutir os termos técnicos e regulatórios, além da viabilidade econômico-financeira de um edital de concessão da Rota Agrocentral. O edital, aprovado pela Agência Nacional de Transportes Terrestres no último dia 3, prevê um leilão em 17 de dezembro. A concessão abrange 887 quilômetros de trechos das rodovias entre as cidades de Cuiabá, capital matogrossense, e Vilhena, em Rondônia. O requerimento questiona a proporção entre as tarifas e as melhorias previstas.
23: Uma região tão distante, tão longe dos grandes centros consumidores. Vamos barrar essa concessão. Não podemos deixar que esse custo seja árduo sobre a população do norte do Brasil, sendo uma única rodovia federal saindo de Cuiabá até o Rio Branco do Acre.
22: O senador também apresentou um requerimento que solicita ao Tribunal de Contas da União uma auditoria sobre o processo licitatório do edital de concessão.
17: Uma nova ligação entre Brasil e Paraguai faz parte do caminho que pretende aproximar o centro-oeste brasileiro dos portos do Oceano Pacífico. A ponte entre Porto Murtinho, em Mato Grosso do Sul, e Carmelo Peralta, no Paraguai, agora tem nome oficial. A estrutura integra a Rota Bioceânica, corredor que pretende reduzir tempo e custos no transporte de mercadorias até a Ásia. Repórter Henrique Nascimento.
0: Uma nova ligação entre o Brasil e o Paraguai passa a levar o nome de um dos defensores da integração entre os dois países. A ponte Heitor Miranda dos Santos liga Porto Murtinho, em Mato Grosso do Sul, a Carmelo Peralta, no Paraguai, e integra a Rota Bioceânica. O projeto, que deu origem à lei, foi relatado no Senado por Nelsinho Trade, do PSD de Mato Grosso do Sul. Ele destacou que a rota bioceânica pode diminuir a distância percorrida pelas exportações destinadas ao mercado asiático.
1: Você vai economizar 14 dias de viagem, 8 mil quilômetros marítimos a menos, redução de até 40% no frete. Dos produtos que sairão desses países, Brasil, Paraguai, Argentina e Chile, para ir até o continente asiático.
0: A ponte está em fase final de construção e a previsão é que seja inaugurada até o próximo ano.
17: Nova lei publicada hoje determina que órgãos de saúde e de segurança devem contar com protocolo integrado para atender vítimas de estupro e outras formas de violência física contra mulheres, crianças, adolescentes e pessoas em situação de vulnerabilidade. O texto estabelece regras para o acolhimento, atendimento médico, preservação de provas e realização de perícias, além de medidas para evitar a revitimização quando a vítima é exposta a novo sofrimento ou constrangimento ao buscar ajuda na saúde, polícia ou justiça. O relator do projeto que deu origem à lei foi o senador Jaime Campos, do União de Mato Grosso. Ele argumenta que as regras unificadas contribuem para um atendimento mais humanizado e tornam mais efetivo o dever do Estado de proteger pessoas em situação de vulnerabilidade.
5: A integração entre os diversos órgãos envolvidos favorece maior celeridade e eficiência na atuação estatal, com reflexos positivos na prevenção da impunidade e na proteção das vítimas.
17: Também foi publicada no Diário Oficial da União a lei que concede o título de capital nacional do basquete ao município de Franca, em São Paulo. A proposta que originou a lei foi relatada pelo senador astronauta Marcos Pontes, do PL de São Paulo. Ele observou que Franca é reconhecida pela relação histórica com o basquete desde a década de 1940, quando a modalidade passou a fazer parte da identidade local. O parlamentar acrescentou ainda que o basquete não se limita apenas ao esporte, mas mobiliza a cultura, a economia e até a geração de empregos locais.
6: Mais do que tradição esportiva, o basquete de Franca configura verdadeiro patrimônio cultural e econômico. O esporte mobiliza escolas, projetos nacionais, categorias de base, academias, estabelecimentos de comércio, gerando empregos diretos e indiretos e fomentando o turismo esportivo.
24: Eleições 2026.
17: Eleitor que não puder votar no dia da eleição pode justificar a ausência para evitar punições da Justiça Eleitoral. Essa justificativa pode ser feita presencialmente ou pelo celular no aplicativo e-título. Repórter Márcio Maturana.
25: Como muitos brasileiros, a militar do Exército Andréia Pereira Cerdeira não vai estar perto da sua sessão eleitoral no dia 4 de outubro. Isso já aconteceu outras vezes, mas neste ano Andréia acredita que vai ser mais simples justificar a ausência.
26: Nas vezes anteriores eu tive que ir até uma sessão para fazer a justificativa, mas agora está um pouquinho mais fácil, a gente consegue fazer isso pelo aplicativo, então evita que a gente tenha que se locomover, né, sair no dia da eleição, procurar um lugar que possa fazer a justificativa.
25: Quem preferir justificar presencialmente pode levar um documento com foto até uma mesa receptora de justificativa em locais divulgados pelos cartórios eleitorais. A punição por faltar e não justificar é multa de até R$3,51. Enquanto ela não for paga, o cidadão fica impedido de emitir passaporte, carteira de identidade e inscrever-se em concurso público.
17: Com trabalhos técnicos de Eliseu Caires, o Jornal do Senado fica por aqui. Acompanhe agora as notícias da Câmara dos Deputados. Boa noite.
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2: Câmara analisa obrigatoriedade de telhados verdes em edifícios públicos.
3: Projeto prevê punição para criminoso que expulsar morador de sua casa.
4: Comissão de Educação aprova a proposta que visa reduzir a evasão escolar.
3: Boa noite. Avança na Câmara o projeto de lei que cria uma política nacional de combate à evasão escolar. A reportagem é de Maria Neves.
7: A Comissão de Educação da Câmara dos Deputados aprovou o projeto que institui a Política Nacional de Educação e Combate à Evasão Escolar. Como explica o autor, deputado Amon Mandel, do Republicanos do Amazonas, o objetivo da política é garantir a permanência dos estudantes no ensino básico por meio de ações integradas da União, dos estados e dos municípios. A proposta determina que o Ministério da Educação será responsável por coordenar a política e deverá criar mecanismos para identificar o risco de evasão e abandono escolar. Dentre os principais fatores que contribuem para a evasão, cita frequência irregular à escola, histórico de repetência e situação de vulnerabilidade social. De acordo com o relator na Comissão de Educação, deputado Tarcísio Mota, do PSOL do Rio de Janeiro, essas medidas são importantes principalmente para as populações mais vulneráveis.
10: A gente tem, infelizmente, ainda muitas crianças e jovens que estão fora da escola ou estão fora da idade correta na escola. Portanto, a criação de um programa nacional de enfrentamento à evasão escolar é decisivo. Que o governo da União preste assistência técnica e financeira, estabeleça diretrizes, regras, acompanhamento e monitoramento. A gente espera que, dessa forma, as famílias brasileiras tenham condições de que as crianças, jovens e adultos estejam na escola.
7: Ainda de acordo com o projeto, sempre que identificar algum risco de abandono escolar, o sistema de ensino deverá promover a busca ativa do aluno. Esse trabalho poderá ser feito em parceria com conselhos tutelares e a rede de assistência social e deverá incluir visitas domiciliares e notificação dos responsáveis em até 5 dias úteis depois da identificação da ausência prolongada do estudante da sala de aula. A proposta prevê também que, sempre que detectado risco de evasão, a instituição deve adotar um plano individualizado de atendimento ao aluno. O apoio deverá contar com ações como atendimento pedagógico suplementar, reforço escolar e encaminhamento a programas de transferência de renda e proteção social. O projeto estabelece ainda que a União deverá prestar assistência técnica e financeira a estados e municípios. Para isso, terá de priorizar aqueles com maiores índices de evasão e repetência, menor índice de desenvolvimento da educação básica, populações em situação de vulnerabilidade social e localização em regiões remotas, especialmente no Norte e no Nordeste. A proposta que institui a Política Nacional de Educação e Combate à Evasão Escolar ainda será analisada pelas Comissões de Finanças e Tributação e de Constituição e Justiça. Se aprovada nas duas, poderá seguir para análise do Senado. Da Rádio Câmara de Brasília, Maria Neves.
13: Educação.
2: Projeto de Júnior Mano, do PSB do Ceará, cria um programa com condições excepcionais de renegociação de débitos do FIES. Segundo o deputado, o objetivo é permitir que estudantes com contratos firmados entre 2012 e 2017 possam também renegociar suas dívidas.
3: A proposta de Júnior Mano prevê descontos de até 100% sobre encargos, abatimentos para pagamentos à vista, parcelamento em até 180 vezes e a suspensão temporária de cobranças judiciais. O texto estabelece ainda reduções adicionais para profissionais da educação, saúde, segurança e assistência social.
13: Cultura.
2: A instituição de regras de transparência para o financiamento público de eventos e shows é o objetivo de projeto de Miguel Ângelo, do PT de Minas Gerais. Pela proposta, a contratação de artistas exigiria detalhamento dos valores e comprovação de que o gasto não vai prejudicar áreas essenciais como saúde e educação.
3: Miguel Ângelo esclarece que o texto não estabelece teto de gastos ou interferência na escolha das atrações, focando apenas na prestação de contas. A medida obrigaria também a divulgação detalhada de cachês, custos logísticos e fontes de custeio nos portais oficiais de transparência.
8: Direitos Humanos.
2: A Câmara aprovou um projeto que proíbe condomínios de multar pessoas com deficiência por perturbação de sossego. A repórter Paula Bittar explica quando a medida se aplica.
11: A Comissão de Constituição e Justiça da Câmara aprovou um projeto que proíbe condomínios de aplicar multa por perturbação do sossego a pessoas com deficiência. A medida é válida apenas para os casos de comportamentos relacionados diretamente à deficiência da pessoa. O texto insere no Estatuto da Pessoa com Deficiência o dever dos condomínios de garantir o tratamento compatível à deficiência do morador, bem como de promover o equilíbrio entre o direito à moradia e à harmonia coletiva. A proposta que proíbe condomínios de aplicar multa por perturbação do sossego a pessoas com deficiência segue agora para o Senado Federal. Da Rádio Câmara, de Brasília, Paula Bittar.
3: Proposta que estabelece recursos mínimos para o Sistema Único de Assistência Social contou com voto favorável de Tiririca, do PSD de São Paulo. O projeto vincula parte da receita corrente líquida da União, dos Estados, do Distrito Federal e dos municípios ao financiamento do SUAS.
2: Pelo texto aprovado na Câmara com o apoio de Tiririca, o percentual mínimo começa em 0,3% no primeiro ano após a publicação e chega a 1% no quarto ano de implementação. A medida busca dar continuidade ao financiamento dos serviços de proteção social.
8: Segurança Pública.
3: Projeto em debate na Câmara quer a punição para criminosos que expulsam moradores de suas casas. A repórter Mônica Tati explica.
12: Proposta em debate na Câmara dos Deputados quer transformar em crime a prática de expulsar moradores de suas residências mediante violência. O projeto também prevê punições para quem coagir moradores a colaborar com atividades criminosas, impor cobranças ilegais a comerciantes ou famílias, ou utilizar o monitoramento eletrônico clandestino. Segundo o autor, deputado Capitão Alden, do PL da Bahia, o objetivo é impedir que facções criminosas ou grupos armados dominem grandes áreas através do terror e da violência contra moradores e comerciantes. O Código Penal já prevê os crimes de ameaça, constrangimento ilegal e esbulho possessório, mas nenhum desses dispositivos reflete a gravidade da expulsão de moradores, segundo o capitão Alden.
14: Famílias inteiras são expulsas de suas próprias casas sob ameaça de morte. Muitas vezes porque se recusaram a colaborar com criminosos, porque possuem parentes policiais ou porque esses parentes pertencem a uma outra facção rival ou simplesmente porque o tráfico decidiu tomar aquele imóvel. Na prática, essas organizações criminosas passaram a exercer um poder paralelo, dominando territórios, confiscando imóveis e impondo regras pela força.
12: Pelo projeto, o crime de expulsão de moradores por meio de violência, grave ameaça ou intimidação praticada por organizações criminosas será punido com reclusão de 8 a 12 anos e multa. Será enquadrado no mesmo crime quem pichar ou sinalizar imóvel com ordens de desocupação, participar de ordens de expulsão, destruir ou invadir imóveis para coagir moradores a sair, obrigar pessoas a praticar atos ilícitos, exigir o pagamento de taxas de moradores ou comerciantes e instalar e operar clandestinamente sistemas de vigilância eletrônica. A pena poderá ser aumentada em 1/3 se a vítima for pessoa idosa, criança, pessoa com deficiência ou mulher chefe de família. O projeto também agrava a punição de pichações que transmitam mensagens relacionadas a crimes, exaltação de organizações criminosas, racismo, preconceito ou incitação ao consumo de drogas. Nesse caso, a pena passa a ser de 12 meses a 2 anos de detenção e multa. A proposta que criminaliza a expulsão de moradores e comerciantes de suas propriedades mediante o uso de violência já foi aprovada pela Comissão de Segurança Pública e Combate ao Crime Organizado e deve ser votada por mais 3 comissões antes de seguir para o plenário da Câmara. Da Rádio Câmara de Brasília, Mônica Tati.
2: Olival Marques, do Podemos do Pará, é favorável à proposta de emenda à Constituição que integra União, Estados, Distrito Federal e municípios em ações de segurança. A proposta inclui a coordenação do Sistema Único de Segurança Pública, mantendo as competências dos entes federativos.
3: A PEC também amplia a atuação da Polícia Rodoviária Federal para o policiamento de rodovias, ferrovias e hidrovias federais. O texto, que tem apoio de Olival Marques, prevê ainda que a corporação auxilie forças estaduais a pedido dos governadores, além de atuar em situações de calamidade ou desastre.
2: Delegado Fábio Costa, do PP de Alagoas, defende a aprovação de projeto que determina que bens usados na prática de atividades ilegais e apreendidos pelo Estado passem para o poder público. A medida alcança, por exemplo, bens empregados no tráfico de drogas e no desmatamento.
3: Delegado Fábio Costa avalia que a medida pode desestimular práticas ilícitas ao atingir o patrimônio do criminoso. Relator da matéria na Comissão de Segurança Pública, o parlamentar aponta que os bens poderão ser usados na fiscalização de infrações que motivaram a apreensão.
2: Projeto de Vicentinho Júnior, do PSDB do Tocantins, torna obrigatório o uso de tornozeleira eletrônica por agressores que descumprirem medidas protetivas da Lei Maria da Penha. A proposta fixa um perímetro de 500 metros para o disparo do alarme.
3: De acordo com Vicentinho Júnior, a monitoração eletrônica deixa de ser facultativa e passa a ser exigida em caso de reincidência. Para o deputado, a medida garante tempo para que a mulher possa reagir e buscar proteção, além de acionar os órgãos de segurança.
15: Desenvolvimento Regional.
2: Silas Câmara, do Republicanos do Amazonas, votou a favor do projeto que cria regras para resolver disputas territoriais entre municípios vizinhos. A mudança dos limites dependerá de estudo de viabilidade e de consulta à população por meio de plebiscito.
3: O texto apoiado por Silas Câmara permite que parte do território de um município seja incorporada a outro, sem a criação de uma cidade. A proposta busca facilitar a definição dos limites municipais para evitar problemas na prestação de serviços públicos às populações das áreas envolvidas.
15: Economia.
2: O empreendedorismo feminino tem uma frente parlamentar que defende seus interesses no Congresso. A repórter Silvia Munhato traz mais informações sobre as principais medidas defendidas pelo colegiado.
16: A Frente Parlamentar pela Mulher Empreendedora lançou o Pacto pelo Empreendedorismo Feminino com o objetivo de obter o apoio do Estado e da sociedade para as políticas públicas voltadas para o setor, ou seja, ultrapassar a barreira dos governos, tornando as políticas permanentes. É o que explicou a coordenadora da frente, a deputada Anne Ortiz, do PP do Rio Grande do Sul, em entrevista ao programa Painel Eletrônico da Rádio Câmara. A frente busca a aprovação do projeto que atualiza o teto dos microempreendedores individuais, MEI. O governo quer aumentar o máximo de faturamento anual para que uma empresa possa ser MEI de R$ 81 mil para R$ 110 mil em 2027 e R$ 140 mil em 2028. A correção evita que a empresa perca os benefícios de enquadramento como MEI caso seu faturamento aumente. Outro projeto importante para a frente é o Marco do Empreendedorismo Feminino, que, segundo a deputada Anne Ortiz, quer facilitar o acesso ao crédito para o público feminino.
18: Esse marco que nós estamos construindo é para que as mulheres têm mais acesso ao crédito e a capital, até porque, inclusive, as mulheres hoje não conseguem ter tanto acesso ao crédito. O Sebrae também faz uma parceria muito grande com a gente, nos trouxe esses números, que muitas vezes não conseguem ter recurso, né, para buscar esse capital, não conseguem ter fiador, não conseguem cumprir com as exigências, mesmo que o público feminino seja muito melhor pagador, né?
16: A deputada afirmou ainda que é preciso ter políticas diferenciadas para as nanoempreendedoras, que têm rendimento até a metade do MEI, cerca de R$ 40 mil por ano. Neste caso, seriam importantes ações que visassem a sobrevivência das empresas, como atividade de educação financeira. Da Rádio Câmara de Brasília, Silvia Minhato.
3: Grace Elias, do PL de Minas Gerais, apresentou o projeto que institui uma política de fomento, incentivo e promoção do empreendedorismo feminino. A proposta estabelece eixos para incentivar negócios com foco no aumento da autonomia econômica, no acesso a capacitações e na inovação.
2: O texto de Grace Elias prevê prioridade de atendimento para empreendedoras em situação de vulnerabilidade social. Na avaliação da deputada, a medida busca reduzir barreiras históricas no ambiente de negócios e impulsionar a geração de renda para as mulheres.
3: A J. Albuquerque, do PP do Ceará, é favorável à adesão do Brasil à Convenção Internacional de Hong Kong para a reciclagem segura de navios. Ele explica que o acordo estabelece normas para o desmonte sustentável de embarcações, assegurando a proteção ambiental e a salvaguarda dos trabalhadores.
2: A J. Albuquerque acredita que a medida vai atrair investimentos para a criação de estaleiros verdes na costa brasileira e qualifica o país para disputar o mercado global de reciclagem naval. Para ele, o alinhamento às diretrizes da Organização Marítima Internacional gera empregos e fortalece o setor portuário nacional.
0: Agricultura.
3: Marcelo Álvaro Antônio, do PL de Minas Gerais, sugere a criação do programa de apoio à logística do apicultor e do meliponicultor. O deputado defende incentivos fiscais para a compra de veículos utilitários novos de fabricação nacional para o setor.
2: Marcelo Álvaro Antônio defende a alíquota zero de IPI e redução de 40% no PIS/COFINS para produtores rurais cadastrados. O deputado alega que o acesso a veículos adequados é um dos principais gargalos enfrentados por pequenos apicultores e pela agricultura familiar.
0: Meio ambiente.
3: A Câmara analisa a obrigatoriedade de telhados verdes em novos edifícios públicos. O repórter José Carlos Oliveira nos conta como está o debate sobre a proposta.
1: A Câmara dos Deputados analisa o projeto de lei que obriga a instalação dos chamados telhados verdes em novos edifícios públicos e em novos empreendimentos residenciais construídos com recursos públicos. Também prevê incentivos fiscais e de crédito para a adoção voluntária dessa medida pela iniciativa privada. Na prática, os telhados verdes são uma cobertura de substrato e vegetação instalada no topo dos prédios. Autor da proposta, o deputado Fred Linhares, do Republicanos do Distrito Federal, destaca a vantagem dessa técnica para enfrentar, pelo menos localmente, os efeitos do aumento da temperatura do planeta em tempos de mudanças climáticas.
19: Existem estudos que demonstram benefício aí dos telhados verdes no conforto térmico das edificações e também na retenção de água da chuva. E é importante deixar claro que o telhado verde sozinho não vai resolver o problema das enchentes ou do calor nas cidades, mas é uma ferramenta importante para tornar nossas construções e nossas cidades mais preparadas para os problemas que o Brasil já enfrenta hoje. Se o clima está mudando, a forma como a gente constrói também precisa evoluir.
1: No caso dos prédios públicos, o projeto de lei deixa claro que a obrigatoriedade só poderá ser dispensada com a apresentação de parecer técnico assinado por engenheiro, arquiteto ou urbanista que ateste a impossibilidade de instalação das coberturas vegetadas. O texto foi aprovado na Comissão de Meio Ambiente, onde a relatora, a deputada Duda Salaber, do PSOL de Minas Gerais, ressaltou que os telhados verdes funcionam como uma espécie de colchão térmico. Ela citou estudos que constataram queda média de 4 graus Celsius nos picos de temperatura durante o dia, quando essas coberturas vegetadas eram comparadas com os tetos convencionais. A proposta de obrigatoriedade de telhados verdes em novos edifícios públicos e de incentivos para a adoção da medida nos prédios particulares ainda vai passar pela análise das comissões de desenvolvimento urbano, de finanças e tributação e de Constituição e Justiça. Da Rádio Câmara de Brasília, José Carlos Oliveira.
0: Últimas notícias.
2: O jornal Câmara dos Deputados, que foi gravado hoje em Minas Gerais, nos estúdios da Rede Câmara Sete Lagoas, dentro do projeto O Brasil na Voz, vai ao ar na próxima sexta, dia 25.
3: E na sexta-feira, a equipe do jornal Câmara dos Deputados estará em Vitória da Conquista, na Bahia, para mais uma gravação itinerante da Voz do Brasil.
2: Lado a lado, um âncora da Rádio Câmara de Brasília e um âncora da emissora local vão apresentar as notícias relacionadas à Câmara dos Deputados. O programa gravado em Vitória da Conquista vai ao ar na segunda-feira, dia 28.
3: Termina agora o jornal Câmara dos Deputados, produzido pela Rádio Câmara, com trabalhos técnicos de Wellington Teles e apresentação de Val Monteiro e Luciana Vieira. Uma boa noite para você.
2: A Voz do Brasil está de volta amanhã. Boa noite.
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12: 11:08.
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2: 11:14.

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19: 11:20.

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1: 11:26.

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26: 11:36.
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7: 11:46.

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2: Vou ser sincero com você. Acho que pra mim já deu.

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1: João Neto e Frederico, é uma honra ter vocês aqui.

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1: Marcos e Deluca.
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3: Meia-noite e 5.

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1: Meia-noite e 18.

0: Santa Maria, Mãe de Deus, rogai por nós, pecadores, agora e na hora de nossa morte. Amém. Eis aqui a serva do Senhor, faça-se em mim segundo a vossa palavra. Ave Maria, cheia de graça, o Senhor é convosco. Bendita sois vós entre as mulheres. Bendito é o fruto do vosso ventre, Jesus. Santa Maria, Mãe de Deus, rogai por nós, pecadores, agora e na hora de nossa morte. Amém. E o Verbo se fez carne e habitou entre nós. Ave Maria, cheia de graça, o Senhor é convosco. Bendita sois vós entre as mulheres. Bendito é o fruto do vosso ventre, Jesus. Santa Maria, Mãe de Deus, rogai por nós, pecadores, agora e na hora de nossa morte. Amém. Rogai por nós, Santa Mãe de Deus, para que sejamos dignos das promessas de Cristo. Oremos. Derramai, ó Deus, a vossa graça em nossos corações, para que, conhecendo pela mensagem do anjo a encarnação do vosso Filho amado, cheguemos por sua paixão e cruz à glória da ressurreição. Por Cristo nosso Senhor. Amém. Amados irmãos e irmãs, juntos invoquemos a proteção da Virgem Maria, a Mãe de Deus. Rezemos juntos a oração a Nossa Senhora, na sua Imaculada Conceição. Ela é a padroeira da nossa amada Diocese de Divinópolis. Ó Maria, Imaculada desde a sua concepção, fostes preservada do pecado original para ser a Mãe de Jesus Cristo. Ensinai-nos a acolher o mistério de Deus em nossa vida. Ajudai-nos a percorrer a estrada da santidade. Acompanhai-nos com a ternura do vosso olhar. Guiai-nos na escuta aos apelos do vosso amado Filho Jesus. E intercedei por nós para que sejamos firmes na fé, corajosos no amor e alegres na esperança. Amém. O Senhor esteja convosco. Ele está no meio de nós. Pela intercessão da Virgem Maria, a Imaculada Conceição, padroeira da nossa amada Diocese, abençoe-vos o Deus Todo-Poderoso, Ele que é Pai, Filho e Espírito Santo. Amém.
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2: Divinópolis, 6 horas, mais 5 minutos, 6:05. Olha, hoje, quinta-feira, dia 24 de setembro. Gente do céu, como tá passando depressa. Hoje é dia São Raimundo Nonato, hoje. Raimundo Nonato. Aqui, paredão de hoje, nós estamos recebendo eles aí, ó. Lourenço e Lorival. Deixa eu aproveitar aqui para lembrar você que hoje é quinta-feira, né? Dia 25, amanhã é sexta-feira. 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Isso não é eu que falo, não. Quem fala isso muito é nosso amigo Jurandir, o Jurandir da CEMIG, pai do Ricardo, da Liliana, do Buquinha lá do mercado. Buquinha, outro dia eu fui lá pegar ovo lá no Rafael, o Buquinha tá lá trabalhando no açougue, lá cortando carne lá. Aquele menino Alberto lá da negócio dos temperos lá, falou, chegou lá e falou com a Viviane, falou, Viviane, põe seu marido, volta seu marido para trabalhar, para te ajudar aí, ué. É isso, é. Em vez de ele estar aqui te ajudando aqui, fazendo massa, fazendo passeio, ele tá lá cortando carne lá no açougue lá, ué. Falei, não, vou contar pro seu pai, botar você de castigo, você vai ver. Aí, Milton Miguel, ele tá homem bobo, só, mas é dessas bobagens que nós faz audiência com isso, essas bobagens, essas palhaçadas. É trem bom, viu? Eu acho que é bom em pouco. Vocês pensam que eu ajudo? Vocês ficam rindo de mim, falando mal de mim, não sei por quê. Só porque eu sou velho? Vocês ficam espertos, não, pra vocês verem. Aqui, ó. Eu tô com essa mania agora de falar aqui, ó. Tomar banho, para com isso, padre. Muda a linha. Dá a linha, padre. Olha lá, ó. Dilmar tá comigo lá, o nosso veterano, Dilmar, velho de guerra, sargento. Daqui a pouco eu te conto a historinha, viu, Dimar, o que aconteceu ontem, lá na CASP, ontem. Aqui, a Jalk, eu ontem eu estava conversando com a Letícia, ontem, a Jalk já está recebendo já pedidos. Ô, gente, eu não acreditei, não, eu tem hora que eu fico pensando, imaginando o tamanho, da audiência que esse programa tem, viu? Nossa Senhora, meu Deus do céu. Que é isso, gente? É impressionante, eu falo, vocês não acreditam. Vocês acham que eu tô com mentirada aqui? Não tô, não. Ontem, aqui, ó, agora em Divinópolis, agora é 6:07 agora em Divinópolis. Ontem eu falei com a Letícia, ontem, da Jalco. A Jalk, ela está recebendo ligação aqui da região todinha, aqui, ó, pedindo informação, entrando na internet, através do programa aqui do Padre Fernando, aqui da Candidez FM. Por quê? Porque a nossa Rádio Candidez, ela é a maior potência de rádio aqui do interior. Mas joga aqui 30, 80 quilômetros em volta aqui, ó. Lá no Baité, você está escutando nós, lá... Pouso Alegre, peguei as partes abaixo, lá pro São João del Rei afora, lá pro Campos Alto afora, pra esses lados, tudo aí escuta nós, você entendeu? E a Jalca, ela abriu uma loja lá, uma distribuidora lá no Naí. Lá no Naí tem lá meu amigo lá da rádio, lá das veredas, lá o Zé Gerardo. Aí eu tava conversando com o Zé falou comigo, opa, mas ele tá vendendo, viu? Ele pô, bom de negócio, bom de serviço. A Letícia, eu tava falando pra mim, vocês sabem o que que tá acontecendo? Vocês sabem? O pessoal aqui da região aí, fora aqui, pedindo a Jalca para abrir loja. Para abrir distribuidora na cidade deles. Olha que ponto nós chegamos, hein, senhor? 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Morre para nós. Grande abraço lá pro amigo Aislan. Tá doidinho pra me ensinar ele como é que dorme depois do almoço. Falei, vai ser difícil, tem jeito não. Grande abraço lá. A Letícia, a Juliana, eu fiquei rindo. Só. Aquele menino lá do Marcelo, da portaria, o Irso, o Carlinho, é tudo uma boa de serviço, viu, só? Nossa senhora. Grande abraço, nossos amigos da Joca aqui, ó. Você vai fazer qualquer coisa aí, entra em contato lá com a Jalca. Não perde tempo, não. Combinado? Então, tão combinado, então. Olha o pé de cana aqui, olha o Juninho. Aqui. O Juninho chegou aqui também. Ei, Juninho! Fala, Juninho! Acordou, meu filho?
3: Bom dia, Padre Fernando. Como é que
2: bom
3: tá?
2: Dia. Bom demais. Bom também.
3: Cheguei chegando. É. Bom dia.
2: Bom dia.
3: Cadê o manézinho? Deu o ar da graça. Viu?
2: Aí não apareceu, não.
3: Ele acordou meio atrasado.
2: Tá, é. Tá legal. A chuva, né?
3: Tá tudo preparado pra vazar na maquiária. Tá mais um leão. manézinho, seu pé inchado. Você tá bom. Você tá com saudade de mim? Que eu sumi, né?
2: É,
3: manézinho.
2: Tá devendo o boteco? Tá devendo o boteco?
3: Abençoado dia a todos e até mais, se eu quiser.
2: Juninho, você tá devendo o boteco? Se tiver devendo o boteco, você. Acabou quando some do boteco, é porque ele tá devendo o boteco, viu? Nós conhecemos bastante esse povo. Nós já tá acostumadinho com você, já. Quem frequentou boteco igual eu, meu filho. Ah, mas é comigo aqui também, ó. Lá de Cláudia aqui, ó. Obrigado, Maria. Um grande abraço para você também, viu? Nossos amigos aí de Cláudio. Nossa Senhora. Ei, Aldias. Aqui, ó. Olha o comandante aqui, ele aí, ó. Gilmar tá aí, ó, nosso sargento veterano. Aqui, só quem tá comigo aqui, minha amiga Arlete, ali da Vila Cruzeiro. É, Arlete, é tempo bom, que é tempo mercado nosso, hein, só? Nós vendia peixe doidado, bate pau e companhia.
4: Ô, padre.
2: Oi.
4: Se der, toca minha paixão proibida.
2: Toco.
4: Estou aqui ligadinho aqui no seu programa.
2: Obrigado. Você não vai chorar, não, viu?
4: É.
2: Cuidado.
4: Eu lembrava do mercado.
2: Ó, sabia.
4: Ô, tchau. Com Deus.
2: Tchau, Alex. Com Deus, olha. Deus te abençoe, minha filha. Essa aí também é outra, da filha. Mas tem uma turma velha de guerra aí que eu vou te falar pra você, viu? Ei, turma boa. Deixa eu ver como é que tá o respaldo aqui. Deixa eu ver como é que tá o respaldo. Só pra mim ver como é que tá aqui. A Lourdes tá comigo aqui, ó. A nossa repórter. Obrigado, Lourdes. Ó, rapaz. Cidade de Oliveira, nossa amiga Amanda na Cidade de Oliveira, muito obrigado. A turma lá do Pátio, quem tá comigo aqui, você, Serginho?
5: Alô, meu amigo locutor apaixonado.
2: Aê, Serginho.
5: Bom dia.
2: Bom dia.
5: Que Deus abençoe você, meu amigo, nessa longa jornada sua aí.
2: Nessa longa estrada da vida. Né?
5: Todas as manhãs aí. Manda aquele alôzão chonado pra nós aí.
2: Deixa comigo.
5: O Aloysio também tá te escutando hoje.
2: Tá, o Aloysio.
5: Manda alô pra ele aí.
2: Eu não vi alô pra nada. Uai, ontem foi lá na festa nossa, não foi, Aloysio? Não vi, sei lá, ontem, não. Ah, só aqui os nossos amigos vizinhos, Alzina, Amaral, a turma nossa ali, ó, da Mendes Mourão. Falar em Mendes Mourão, ontem o nosso. O Zé, como é que é o nome? Meu Deus, fugiu aqui. Agora eu lembro aqui. pediu a nossa nova comandante, né? A nossa coronel Lúcia Helena, a volta da rede de vizinhos. E realmente funcionava, né? Ontem, o Thiaguinho Fernandes comigo aqui também. Arailto, Lojão das Baterias. Minha amiga Cidinha. Ai, Cidinha! Trubelense, apaixonada. Eita, chique. Amando um canarinha, Margareta lá de Itaúna comigo. Minha amiga Thalita. Carlinho da Lanchonete também está comigo aqui. Claré, já falei dele. Essa turma toda boa está comigo aqui. Mas eu quero só um minutinho de vocês. São 6:14. 6:14. Ontem, nós... Só um minutinho só, viu, gente? Só para me fazer esse registro aqui, porque é muito importante. O Pedro Bala está lá ligado comigo. Que o Pedro da Telemic, aqui da minha outra também, viu? Nossa Senhora! Qual é que ela arma um B.O. em cima de mim? Eu que não fico esperto, não, para você ver. Mas, rapidinho aqui a conversa, porque eu vou trazer a música do Samuel, que é a Casa de Caboclo, né? E a música da Arlete, né, Arlete? Você me pediu, foi Paixão Proibida. São 6:15. Eu quero fazer esse registro aqui, gente, porque ontem nós tivemos o aniversário da nossa ACASP. 27 anos de ACASP. Foi comemorado ontem ali na FIENG, no bairro Esplanada. Eu tive que sair mais cedo porque eu tinha um compromisso com a Laurita, ela tinha médico, né, fazer exame ontem. Então eu tive que sair, 8:30 eu tive que sair, não fiquei até o final. Mas ontem, como que as coisas acontecem? Quando eu falo para vocês que as coisas o Pádua Fernandes encaminha, e encaminha bem, graças a Deus, sabe por quê? Porque eu trabalho com o coração aberto. Eu não trabalho com mentira, com mentirada, você entendeu? Eu procuro fazer sempre o certo. É muito mais fácil você trabalhar com o certo do que você trabalhar com o errado. Eu aprendi uma coisa com o saudoso Marlindo da Rosabel, que falava assim, ô padre, você andar direito, você paga mais barato. Aconteceu comigo esses dias agora, né? O caso do PTU. Mas vamos voltar lá na CASP. Eu saí daqui e fui lá para a CASP. Chego na CASP, adivinha com quem que eu encontrei? Encontrei com a nossa comandante da nossa primeira regional dos bombeiros, a nossa coronel Amanda. Ela ficou numa alegria quando ela me viu. E eu também me emocionei porque o respeito que esse pessoal tem com o Pádua Fernandes, por quê? Porque quando eu assumi o comando da Defesa Civil de Divinópolis, o que o Pádua Fernandes fez? Eu procurei unir todas as nossas forças, Corpo Bombeiro, Polícia Militar, entendeu? Unimos tudo aqui, fizemos uma união. Fizemos todos os cursos juntos, nós fizemos, todos. Inclusive, a Amanda estava lembrando ontem, contando para a coronel, para a Lúcia Helena, que vai assumir dia 2 aqui agora, o comando regional, a coronel Lúcia Helena vai assumir dia 2 agora, a comandante Amanda comentando com As duas são colegas de curso, e quando o Pádua Fernandes estava na Defesa Civil, que nós estávamos fazendo os cursos juntos, a coronel, a Lúcia Helena, ela era do gabinete militar do governador. Olha para você ver a mão de Deus como é que funciona. E dali a gente começou a conversar ali e tudo. E eu só tenho que agradecer o carinho, o respeito que o nosso pessoal aqui da Força de Segurança tem comigo, com o Pádua Fernandes. Porque eu sou um cara leal, você entendeu? Eu sou leal aos meus amigos. Eu trago uma palavrazinha pequenininha comigo. Eu estou com 82 anos de vida. eu criei uma família com a ajuda de vocês, aqui ó, do programa Pádua Fernandes. Tem uma palavrazinha que chama gratidão. Gente do céu, essa palavra gratidão, ela é forte demais da conta. Então, eu quero até passar isso para vocês. Gratidão. Se você puder estender a mão para um amigo seu, você estenda. Se você estiver em dificuldade, você procure um amigo seu, amigo de verdade, que vai te dar a mão. Tá ok? Então vamos aqui, ó. Rick Renner, 6:18. Rick Renner, com a sua casa de caboclo.

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2: De Vilópolis, 6:26, graças ao nosso Leonel. Chegou, meu filho, tem que conserta tudo, tem, vira outro carro. Obrigado, viu, Léo? Deus te abençoe. Um abraço pra mamãe, né, lá nos Gama, né, dona Ana. Aqui, hoje é dia 24, hoje é dia de São Raimundo Nonato. Paredão de hoje, eu tô recebendo aqui o nosso Lourenço e Lorival. Tá firme até hoje, hein, senhor? A gauchinha tá tocando até hoje com eles, a gauchinha da sanfona. Ela é casada com o Lorival, ou com o Lourenço. Agora o bicho pegou. Deixa eu voltar aqui no nosso WhatsApp, que o WhatsApp tá bombando. Daqui a pouquinho, viu, gente, o Esportes, nessa nossa parceria com a Div Imóveis Locadora, Serginho Peteu. Peteu e Serginho, igual eu lembro do Maurício agora. A esposa do Maurício, aí a mulher vai ter que vai pedir autógrafo, Peteu. Cadê o Toninho do Candelário aqui, o chinês preto? Aê, Toninho! E o Cruzeiro?
3: Ô, Pazanão, bom dia.
2: Oi, bom dia.
3: É, toca pra nós aí, por favor, se der tempo, né?
2: Ah.
3: Não sei se vai dar tempo, chinês preto. Tem negócio de política no livro.
2: Ah, com essa política agora tá difícil. Tabuco,
3: com Rick Renner.
2: Ah, mas tocou agora. Aí.
3: Forte abraço, chinês preto.
2: Tocou agora. Você tá. Você chegou atrasado. O Beto Machado, doutor Beto. Ontem você me deu o cano, ontem o que foi que aconteceu, doutor Beto? Bom dia!
4: Bom dia, Dom Padueta!
2: Bom dia!
4: O Barão do Perdigão!
2: Sangue azul, agora é o Otávio,
4: o
2: né?
4: Fazendeiro e nota 10 da Candidez!
2: Vai ser bom, trem!
4: O P2 não? Do Palácio da Liberdade.
2: Ah, isso é trem, velho. Na época do nosso coronel, comandante Zé Geraldo.
4: Não deixe pra depois.
2: Vai ser velho.
4: É só pro 37.
2: Atenção, 3, 2, companhia. 1,
4: soldado Padueta.
2: Terceira companhia do BG, CMP.
4: Tudo bem com o senhor?
2: Tudo bem, graças a Deus.
4: Estamos aí quinta-feira.
2: Palhaçado.
4: Ontem foi um dia corrido.
2: Foi. Ontem foi uma correria danada, mano. Onde foi?
4: Eu não tive como participar.
2: Ah, você sumiu?
4: Meus afazeres, tive que fazer o recurso judicial.
2: É.
4: Mas hoje estamos aqui quinta-feira.
2: Mas não era meu, não, né?
4: Dia de adoração ao Santíssimo Sacramento,
2: vamos,
4: né?
2: Vamos rezar.
4: Graças
2: vamos rezar.
4: Que louvores sejam dados.
2: Vamos rezar.
4: Mas passando aqui, para um grande abraço para os amigos da família Padueta.
2: Ah.
4: A lista é muito grande. A
2: lista
4: é
2: do compadre.
4: Né? Meu amigo, meu irmão, Bruno Porto, Marcelo, prefeito da Praça do Santuário, Fabinho do Campina Verde, meu irmão, seu papai José Eustáquio, sua esposa Maria.
2: Nossa.
4: Também um grande abraço.
2: Só gente boa.
4: Para o Henrique da Banca, dona Enia Azevedo, Ronaldo do Cadastro.
2: Gente boa.
4: Um abraço também para o Léo Maradona. Também um grande abraço para os seguranças lá, né? O Mazinho. Lá o segurança lá do Fórum.
2: Ah, lá é bom. Lá é bom. Eu conheço
4: lá hoje. Viu, Mazinho?
2: Então, vamos lá. Aí eu não, só você, né?
4: André Barcelos. Mas enfim, Niltinho Cruzeirense.
2: E o juiz que me escuta, o Mega Chama?
4: O que Resende o TV, o nosso prefeito.
2: Ah, TV! Lá do Cacu.
4: Eu tô em Pasteleiro. Mas a dona Tida, o Marcão.
2: Pagou Marcão, a conta? Pagou a conta?
4: Quitado o seu pastel.
2: Pagou?
4: É brasileiro, né, meu povo? Chique. Ei, Marcão. Um abraço também para o Vitão e a Cida.
2: Vitão.
4: O seu engraxate e seu coturno do
2: sol. Outro dia tá chorando, ontem, rapaz.
4: Enfim, grande abraço para o casal Bodas de Ouro. Lucas Teves e dona Terezinha.
2: Aê, primo.
4: A lista do compadre é muito grande, né, dona Padueta? Mas, enfim... A pergunta que não quer,
2: cara. Olha lá, cuidado.
4: Dom Padueta já foi P2.
2: Olha, olha.
4: Um abraço.
2: Isso aí é passado. Isso aí é passado. 1966. Nosso querido Beissola. Nós tratávamos com o comandante, nosso coronel Silvio Beissola. O nosso veterano aqui, o nosso amigo e irmão, o senhor coronel Júlio. Que é amigo dele. Um dia eu estava conversando com o nosso comandante, o coronel Júlio, e a gente Tá batendo aqui papo, né? Aquela conversa de conversa de história, né? Com o educador. Aí ele estava me comentando comigo que o homem era brabo. Nessa época tinha uns companheiros bravos mesmo, viu, senhor? Eu tive a honra, o prazer também, de trabalhar com o senhor capitão Carlos Augusto na CMP, na CME. Eu fui motorista dele, viu, gente? E, quando a tropa juntava ali formava, o homem era a mesma coisa de um trovão lá dentro, um vozeirão, só. Depois ele foi comandante-geral também, foi nosso comandante-geral. Senhor capitão Carlos Augusto, coronel Carlos Augusto. CMP! Nossa senhora! O quartel do BG tremia todinho, viu, Edmar? Que lá tremia tudo.
5: Nem eu, nem você conseguiu cumprir o...
2: Paixão, Arlete! Ei, tem doido! Não vai chorar não, mulher! Fica! Não chora não, mulher!

0: Olha, nós vamos ter que parar a música, viu, Arlete? São 6h32. Nós vamos pro esporte, porque os políticos estão aí. Até passar esse horário político, nós vamos ter que, viu? Maneirando aqui, atendendo e tal, com o negócio todo. Eu estou com uma mensagem aqui do Reni, nosso amigo Reni Leonel. Ele está me mandando aqui, ó, para vocês terem muito cuidado. Tem muita pedra no asfalto e a chegada da cidade também. Indo para Carmo, prolongamento ali, Nações, Vale do Sol, Carmo Cajuru, né? Tem erosão de chuva também, viu, gente? Então, prevenção é tudo. Então, vamos pedir aí os nossos amigos aí da EMOP, da Prefeitura, né? Para que olhem isso aí com atenção, viu, gente? Um abraço a todos vocês, muito obrigado aí. 6h33.
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0: 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Olha, você fala com o Daniel, viu? Você fala com o Bruno também está lá. O João, o indiano, Rose, a Elane e o Teteu, na distribuição, matando no peito e distribuindo no meio de campo. Olha aqui, vamos ser, como é que fala? Rápido e rasteiro. O assunto nosso agora é seleção brasileira, viu? E já começa amanhã, viu? Amanhã o Brasil vai lá na Austrália. Joga contra a Austrália, o Brasil joga amanhã, 7h. E depois, de novo, dia 29, de novo, tem a revanche. Só é mesmo horário esse jogo, 7h30. Agora, a questão de Atlético Cruzeiro, eu vou deixar pro Garrafa, porque o Garrafa tem mais prazo, viu? Nosso amigo Garrafa, aqui 11h, aqui, com a nossa poderosa equipe de esporte da nossa Candidez FM. E nós voltamos amanhã nessa nossa parceria com a Div Imóveis Locadora. Hoje é quinta-feira, hoje é dia 24 de setembro.
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2: Divinópolis, 6:40, 6:40. Hoje, quinta-feira, dia 24. Quinta-feira, 24 de setembro, o paredão de hoje. Nós estamos recebendo aqui o Lourenço e o Lorival. Hoje é dia de São Raimundo Nonato também, né? Eu quero agradecer aqui a todos vocês, gente. O nosso WhatsApp tá bombando, viu? Mas tá bonito. Quero agradecer aqui o nosso amigo Patrício. Muito obrigado, viu, Patrício? Um grande abraço para você. O Altair também já está comigo aqui também. Deixa eu agradecer aqui também o nosso amigo Claré, a Giovana também. Está aqui nos agradecendo. E nós só temos. Nós é que agradecemos a todos vocês, viu, gente? O Adriano. Deixa eu ver o que o Adriano da Rádio está falando comigo aqui. O nosso. Eu liguei para o Adriano, era 5 horas da manhã, né? Deixa eu agradecer o Reni também aqui, que mandou para mim essa questão da saída lá do Vale do Sol. O Tim das Mangabeiras também está comigo aqui. Muito obrigado, viu, Tim? Cadê? Está aqui, ó. Tiaguinho Fernandes, nosso amigo Arailto Lojão das Baterias. 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Então tá bom. Vamos amortecer aqui. Vamos embora. Vamos amortecer com 30 feios. Aí o Lojão das Baterias. Ó.

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6: Trem chique, trem bonito, trem apaixonado. 6:47. Estamos chegando na reta final, hein? Ô, gente, mais uma vez eu quero pedir desculpa a todos vocês, viu? Tá chegando aí o final do horário eleitoral, né? Tá chegando aí. Só mais essa semaninha, só. Se Deus quiser, aí nós voltamos à normalidade, viu? Deixo agradecer a todos vocês o carinho, a audiência, a preferência e a paciência. Acontece, eu estava comentando aqui a respeito da nossa reunião da CASP, né? Ontem, aniversário da CASP, mandar um grande abraço lá para o casal amigo, Minuci, Solange, o nosso presidente, o Breno, Paulinho, essa turma nossa ali, né? Da Carrilho, essa turma toda nossa ali, da Zé Levi, essa turma toda nossa lá da CASP. Mas é dia 2 agora, dia 2 de outubro, acontece a posse da nossa nova comandante da 7ª Região, a senhora Coronel, né? Lucelena, dia 2. E o Coronel Henrique vai para a reserva, né? Como se fala, né? E nós só temos que agradecer o trabalho que o senhor Coronel Henrique fez para nós aqui em Divinópolis, nos dando essa segurança aí, pondo a meninada aí para trabalhar. E nós só temos que agradecer. E a polícia, gente, deixa eu falar com vocês. Vocês acham que eu falo muito de polícia? Eu não falo, eu tinha que falar mais de polícia. A polícia nossa, principalmente a nossa Polícia Militar de Minas Gerais, é, se não é a melhor, é a maior polícia militar do Brasil. Eu sei que tem muitos alunos que vieram de outros estados para fazer curso de oficial aqui, curso sargento aqui, ó, em Belo Horizonte, viu? Isso aí desde a minha época. Então nós só temos que agradecer a segurança que nós temos. E você que está me ouvindo aí, você é super importante. Qualquer coisa que você vê atrapalhada, errada aí, ó, liga para o 190, para o 181, vocês não precisam identificar nem nada, não. Nós só vamos saber, o pessoal da polícia só vai saber. Ô, Leonel, bom dia. Muito obrigado, viu, Leonel? Nós só vamos saber se está acontecendo aí para a polícia tomar uma providência, você entendeu? É através da sua informação. Então você procura ajudar. Grande abraço para você, Leonel. Vambora? É o Garrafa? Esse Garrafa também, eu vou te falar, dá um trabalho também. Ô, Garrafa, 11 horas, pelo amor de Deus, viu? Você dá um jeito na sua vida, até passar esse horário político, você dá sossego para nós. Gente, que a nossa mãezinha querida, Nossa Senhora Aparecida, nos abrace e nos proteja.
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0: Mário Fernandes, uma salva de palmas, galera.
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32: O Santos está próximo de concluir a venda do jovem JP Chermonte para um clube dos Emirados Árabes Unidos. A negociação faz parte da estratégia do Peixe de movimentar o elenco e gerar receitas com a transferência de jogadores, enquanto o lateral direito se prepara para uma possível experiência no futebol internacional. A transferência para o Sharjah FC está avaliada em aproximadamente 3,45 milhões de dólares, cerca de 18 milhões de reais. O Coritiba terá direito a 10% do valor, por conta de uma cláusula de vitrine prevista no empréstimo. Revelado pelo Peixe, Chermonte disputou 17 partidas pelo clube paranaense nesta temporada e aguarda os exames médicos para concluir a negociação.
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12: Acertando o relógio com a hora 10, 7:30.
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12: Muito bem, bora comigo, porque a partir de agora tem o nosso programa. Tá começando, né, gente? O nosso Café com Música. Para você que continua na Candy 10 FM, sempre perto de você. Então, vambora comigo.
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0: Então, bora comigo! A partir de agora tem Café com Música! Alô, alô, alô, alô! Bom dia, bom dia! Bom dia! Bom dia, vida! Que privilégio, hein? Contemplar as maravilhas de Deus nessa manhã maravilhosa de quinta-feira, primavera, 24 de setembro, ano 2026. A partir de agora eu tô chegando, como sempre, de bem com a vida, em altíssimo astral, para dividir aqui o nosso espaço, para multiplicar as nossas emoções. Você que tá no rádio, tá no aplicativo, tá na Alexa, onde quer que você esteja. Aumenta o volume aí, vai. Tá no busão? Tá no balanço do busão. Tá na carreta, tá no caminhão, tá no táxi, tá no aplicativo. Os mototaxistas também dividem um foninho de ouvido com Cláudio Kennedy. Pra você que curte a nossa programação, nas cidades vizinhas, as mais de 300 em todo o centro-oeste de Minas. A partir de agora eu tô chegando por aqui, como sempre, de bem com a vida em altíssimo astral. Eu quero você interagindo, participando, mandando mensagem. Mensagem de áudio, mensagem de texto. Pode ficar bem à vontade, tá bom? Então bora comigo? Pra começar, não pode faltar, né? Pras minhas queridinhas maravilhosas donas de casa, trabalhadores e trabalhadoras, a nossa!
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Olha, gente, a palavra que mais ouvimos sempre tem alguém que chega perto da gente e fala: ah, eu tô na correria. Ah, eu tô apertado demais de serviço. Ah, eu não tenho tempo. As pessoas estão vivendo no automático. Eu falo por mim. Eu tento mudar isso para o meu bem-estar. Se você não quiser mudar isso na sua vida, você vai passar pela vida. E quando você menos esperar, anos e anos se passaram. E você vai olhar no espelho e perguntar para si mesmo, para si mesma: o que eu fiz da minha vida? O que eu fiz com a minha vida? Eu vivi ou eu sobrevivi? Aproveitar a vida significa viver o presente com intensidade e com gratidão, valorizando pequenos momentos em vez de esperar por um futuro perfeito.

Madre Teresa de Calcutá escreveu: a vida é uma oportunidade. Aproveite-a. A vida é beleza. Admire a vida. A vida é preciosa. Cuide dela. Podemos colocar coisas práticas no nosso dia a dia. Viva o agora. O passado já passou. O amanhã? Ah, o amanhã é incerto. O único tempo que nós temos verdadeiramente, de fato, é o hoje. Pare. Vamos parar de adiar a nossa felicidade. Não espere emagrecer, trocar de carro ou ter folga para sorrir e ser feliz. Preste atenção nos detalhes. Ouça uma boa canção. Olhe o céu. Observe o canto dos pássaros, as árvores florindo, a chuva caindo, a beleza do rio, a beleza dos mares, dos córregos e lagoas. Observe o amor que está aí, dentro do seu coração. E não esqueça jamais de agradecer por ter esse presente chamado vida.

0: Olha, gente, essa canção ela nos convida para uma reflexão sobre a vida, né? Ela nos convida.
1: Pelas ruas da cidade, pessoas
0: andam. A prestar mais atenção às maravilhas de Deus. Eu quero compartilhar com você. Ontem eu publiquei no stories do meu Instagram. Você pode entrar lá, se você quiser assistir. Um vídeo de um dos tripulantes da aeronave onde estava o cantor Rick, da dupla Rick Renner, caiu. O Bruno Avelar, empresário, palestrante, cuidava da campanha do candidato à presidência, Augusto Cury, um cara renomado, realizado profissionalmente, financeiramente, e eu publiquei ele falando uma coisa que me tocou, e eu quero compartilhar com você. Eu quero que você ouça e preste atenção no que ele falou pouco antes, em uma entrevista, num podcast, antes dele partir. Muito forte, hein?
2: Mudar a história de alguém. Ele deu um comando, né? Sai da tua terra, da tua parentela e vai pro lugar onde eu vou lhe mostrar. E ele nunca disse o que ele iria fazer. Ele só deu um comando e falou: se você tiver coragem, vai que depois eu faço. Ou seja, depois eu te explico. Atitude você toma primeiro, provisão vem depois, né? Então provisão só vem depois de atitude. Tem uma frase que diz: dá o passo e Deus coloca o chão. Taka Diniz fala uma frase, ele diz assim: que o passo que você vai dar agora, ele não vai te levar para onde você quer, mas ele vai te tirar de onde você está. E é essencial, de suma importância, que você entenda o momento certo de sair de certos ambientes.
0: Bacana isso, né? Deus, de repente, quer mudar a história de alguém. Ele te ensina o caminho e te dá o passo, né? Às vezes, para te tirar do lugar onde você está. Creia. E a vida é isso. Qual o lugar que o Bruno Avelar deveria estar? Nos braços do Pai. 15, faltando para as 8 da manhã. Bom dia, viu?
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0: Ah, eu vou tocar até mais uma música, porque hoje é quinta-feira. Quintou! Fim de semana tá, ó, batendo aí na porta, hein?

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0: Olha, gente, eu gosto dessa música, viu? De verdade. Ah, acho bacana o Diego e Vitor Hugo cantando Tubarões. Letra marcante, né? Vamos acertar o relógio. Agora 6 minutinhos faltando para as 8. Bom dia. Vamos matar a saudade daquela música que marcou a minha, marcou a sua e marcou a nossa vida. O que eu tenho aqui para daquela canção que marcou, hein?
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0: Olha, gente, essa música, ela é uma delícia, né? Na música que marcou a minha, a sua, a nossa vida. Você lembra da dupla Ian? Pois é. George Michael cantava maravilhosamente bem. Aí fez carreira solo e trouxe essa linda canção intitulada Careless Whisper. Vamos para aquele intervalo rápido. Daqui a pouquinho eu vou pelo telefone 998-69-5001. As primeiras participações de hoje. Jussara já tá ligadinha no balanço do busão. Já já eu volto. 8 horas em ponto. Não sai daí não.
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3: O astro Kawhi Leonard acertou uma extensão contratual de 2 anos com o Toronto Raptors, em um acordo que gira em torno de R$590 milhões. A renovação representa um compromisso de longo prazo com o jogador, que é um dos principais nomes do basquete norte-americano. O novo vínculo faz parte do retorno de Kawhi à franquia canadense, onde foi campeão da NBA em 2019 e eleito o melhor jogador das finais. Somando o contrato atual ao novo acordo, o astro poderá permanecer em Toronto por 3 temporadas, em um compromisso total de US$165 milhões, equivalente a mais de US$840 milhões. O último ano prevê uma opção de saída para o jogador, que poderá voltar ao mercado em 2028 e 2029.
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3: Olha a hora, gente. 8 horas e 2 minutos. Bom dia, bom dia, bom dia.
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3: Eu já tô de volta aqui no nosso.
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3: Ah, deixa comigo. O papo é entre eu e você, você e eu. Que tá do outro lado do rádio, participando com a gente no 998-69-5001. Seja bem-vindo, seja bem-vinda. Ah, que bom que você tá aí. Hoje o Sara tá no balanço do busão, tá curtindo a gente, sobrou um tempinho, né? Ela parou o busão naquele intervalo e falou, vou mandar um áudio pro Cláudio Kennedy. Fala comigo, minha querida.
6: Bom dia, Cláudio Kennedy. Passando aqui para agradecer. Às vezes não dá para eu falar nada, né, que eu tô no trabalho, como diz você, né, no balanço do busão. Mas eu ouço quando você manda a mensagem, o abraço. Muito obrigado, boa. Viu? E também deixar um abraço pra turminha aí, pega ônibus comigo todos os dias aí, que acabou que é como se a gente fosse uma família, né? Então, um grande abraço pra todos da linha 14.
3: Outro.
6: Tanto de um lado quanto do outro. Candelária, José Fonseca, Santos Dumont, a gente, né, fez grandes amizades e que eu espero que permaneça.
3: Amém.
6: Grande abraço pra você também, viu?
3: Outro. Obrigado. Obrigado eu, viu?
6: Ô, Cláudio, queria aproveitar o gancho aí, né, de eu estar com esse tempinho pra falar. Ontem foi o dia do filho, então eu gostaria de deixar aqui meu recadinho pra minha filha. Um grande beijo, um grande abraço. Alana, eu te amo, minha filha. Deus te abençoe. E aproveitar e pedir também uma música e oferecer pra ela. Chama Esperando na Janela, com Rio Negro e Solimões.
3: Ah, essa música.
6: Muito obrigado, Cláudio.
3: De nada, eu que agradeço o carinho da audiência. Obrigado por me dar essa carona bacana, né? O radinho ligado no busão na linha 14. E a Jussara tá lá, pilotando maravilhosamente bem esse busão, hein? 40 janelinhas ou mais. Que responsa, hein? Merece o nosso abraço, o nosso carinho. Todas as motoristas que estão ligadas no nosso programa. Todos vocês que me levam no Café com Música. Então bora, quem mais tá chegando? Tá chegando com a gente aqui, ó. Alô, alô, Zé Carlos, aquele abraço, tá no Niterói, a Luciana tá no José Fonseca, alô, Maria Helena, bom dia, tá em Perdigão, o radinho dela já tá ligado. Ô, Josué, fala comigo, meu queridão.
7: Bom dia, meu amigo Cláudio Kennedy. Cláudio Kennedy, toca pra nós aí o Rick Renner, estou me desligando de você, chama a música. Manda um alô lá pra família, viu, no bairro Salão de Deus. Tá aí o meu parceiro aqui, o Zé Luiz, agarrado no tabulão aqui no centro da cidade, viu. E bora, bora, Cláudio Kennedy. Que quintou, hein? Não parar não, meu amigo.
3: De jeito.
7: Aqui é o Josué, sou fã. Tamo junto, um abraço.
3: Valeu, falou, Josué. Companheiro. Aquele abraço, meu irmão. Já tem uma música do Rick Renner aqui que eu tenho que atender. Uma pessoa aqui que tá me cobrando essa música faz tempo, né? A Jaqueline tá no bairro Niterói. Fala, Jaque!
8: Bom dia, com alegria, meu amigo. Tudo bem com você?
3: Até que enfim você apareceu, hein, danadinha. Você tava sumida. Bom dia. Tudo bem. Graças a Deus. Espero que com você também, viu?
8: Mando um alô muito especial para todos os nossos funcionários aqui do CEMEI Maria Dalva, no bairro São Luís.
3: Alô, CEMEI Maria Dalva. Aquele abraço do Cláudio Kennedy.
8: E especialmente pro meu vizinho José Carlos. Um beijo.
3: Coisa
8: Jaqueline
3: boa.
8: Do bairro Niterói.
3: Valeu, Jaqueline. Que bom que você apareceu, viu? Tava com saudade de você e desse povo querido aí. Do CEMEI. Ana Maria, tá comigo no Jusa Fonseca. Bom dia. Alô, Cristina, no bairro Santo Antônio. Aquele abraço. Tem alô também pro Gustavo. Gustavo não perde o programa, tá no bairro Bom Pastor. Alan Leopoldino. Abraço carinhoso, meu queridão. A Nilda já tá toda acelerada, né, Nilda? Já tá aí costurando, com o radinho ligado. Já tomou uma aguinha, um cafezinho. Olha, hein? A Terezinha tá no bairro Espírito Santo. Arlete na Vila Cruzeiro. Bom dia, Arlete. Arlete tava sumida, hein? Ô, Dona Maria. Bom dia, Dona Maria. Demorou, mas chegou, hein? Bom dia.
9: Como é que tá as coisas aí?
3: Tudo bem, graças a Deus. Espero que com a senhora e a família também, viu?
9: Esquentou, né?
3: Graças
9: a Deus. O Cláudio Municial, que pediu uma música, puder tocar pra nós,
3: qual que é, Dona Maria?
9: Porque hoje é Homem de Pedra.
3: Homem de Pedra.
9: Eu ofereço pra você da rádio, pra todo mundo que me ouvindo. Pra Cláudia que tá aqui.
3: Tá viu? Bom, tá jóia.
9: Então tchau, fica com Deus,
3: Cláudia. Fica com Deus também, Dona Maria. E por falar em Maria, cadê a Maria Rosária? Maria Rosária mandou aqui 1.999 áudios, né? Eu vou tentar achar um áudio dela aqui. Deixa eu mandar esse aqui, mais próximo, 7:18 que ela mandou, vamos lá.
10: Bom dia, Cláudio Kennedy, Café com Música, tamo junto, viu? Hoje é quinta-feira,
3: você. Sempre, sempre.
10: Se tiver sorteio, você me põe, se pudesse, passa a música do Rick pra mim.
3: Tá bom.
10: Viu? Se puder, não tem problema.
3: Vou passar.
10: Maria Rosário, Bar Nova Holanda.
3: Abraço, Claudinha tá comigo no centro, a Milene tá no Santa Clara, obrigado, Junismar também participando, Tadeu Nogueira, Ângela Maria no Alençouque, o Samarone, fala, meu querido.
11: Bom dia, Cláudio, tamo junto.
3: Sempre. Abraço.
11: Como você tá?
3: Tô bem, graças a Deus. Bom demais, e você?
11: Caminhando para mais um final de semana, hein?
3: Claro, quinto.
11: Ô, Cláudio, tem como você tocar aí Evidência do Chitãozinho Chororó para nós?
3: Nossa!
11: Você gosta demais dessa música.
3: Fala, não.
11: Oferece para a Márcia, minha esposa, que ela Sim. gosta demais também.
3: Quem é que não gosta, né?
11: Um abraço. É mais.
3: Essa música marcou a vida de muitas pessoas. E essa canção será eterna enquanto ela tocar. Adriana tá comigo no São José, aquele abraço, vamos de música, porque a Jussara tá a fim de balançar o busão, a sua querida filha, Rio Negro Solimões, essa letra é fantástica, aumenta aí, vai.

Rio Negro e Solimões aqui no café. Deixa eu abraçar esse povo querido que pediu a canção do Rick e do Renner, né? Uma perda lamentável, né, gente? Uma tragédia. E a gente pega carona nessa canção que a Valéria pediu. Tá comigo lá em São Gotardo das Minas Gerais. 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

0: ficarão as lindas canções do Rick, da dupla Rick Renner. Ficará também as grandes composições, um dos maiores compositores da música sertaneja. Ficará a saudade e a lembrança de um cara que fez a diferença aqui nessa terra. Mas agora, ele está cantando lá no céu. É uma estrela que acabou virando estrelinha. A gente vai para o intervalo rapidinho e eu volto com o pessoal que está aqui comigo ao vivo, né? A Maria Tereza e o Guilherme, da Missão Maria de Nazaré. A gente vai bater um papo e falar de um evento incrível que vai acontecer agora nesse final de semana. Sai daí, não!
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0: 8:19.
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5: 8h23, já tô de volta aqui no café. Bom dia, bom dia, bom dia!
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5: Muito bem, eu já tô de volta aqui no Café com Música. Seja bem-vindo, seja bem-vinda. Bom dia para você. Você que é de bom dia, respira as coisas boas da vida, né? São 8 horas e 23 minutos, hoje 24 de setembro, ano 2026. Estamos na primavera, estação das flores. E vamos falar de coisa boa? Tô recebendo aqui dois jovens, né, que fazem um trabalho incrível no grupo Missão Maria de Nazaré, né? Eles que propagam aí a evangelização, eles que juntam vários jovens, né, e só falam de coisas boas, coisas positivas, sempre levando esses jovens para um bom caminho, ou pelo menos tentando, né? Eu estou aqui com a Maria Tereza e com o Guilherme. Deixa eu conversar com a Maria Tereza primeiro, porque mulher tem preferência, né, Maria Tereza? Fala pertinho do microfone, bom dia.
8: Bom dia, Cláudio, bom dia a todos que estão nos ouvindo, né? É sempre uma alegria estar aqui e estar falando de coisa boa, como você disse, que é o próprio Deus, né?
5: É um prazer receber você aqui, tão jovem. Quantos anos você tem, Maria Tereza?
8: Tenho 20 anos e o prazer é todo meu de estar aqui, é sempre uma alegria.
5: Há quantos anos nessa missão? Conta pra gente.
8: Estou há quase 2 anos, no final desse ano fazem 2 anos que eu faço parte da Missão Maria de Nazaré.
5: Tá, e pro pessoal recordar quem é a Maria Tereza, o último evento que vocês... vocês fizeram vários, né? Mas vocês passaram por aqui divulgando o Virote com Jesus, né? Que foi incrível, né? Conta um pouquinho pra gente como que foi.
8: Isso mesmo, né? A última vez que a gente esteve aqui com vocês foi pra divulgar o Virote, que é um evento, assim, incrível, né? E que é bastante conhecido aqui em Divinópolis, na região. E nós viemos aqui pra fazer o convite pra esses jovens de experimentar, né? Da alegria que é ser de Deus, assim como eu e o Guilherme e tantos outros jovens e pessoas também experimentam todos os dias.
5: Maria Tereza, e para as pessoas que estão ouvindo a gente agora, né, principalmente os jovens, né, em tempos de internet, essa correria, as pessoas estão vivendo no automático, literalmente no automático. É sempre bom essa intimidade com Deus, né, essa aproximação de Deus, e nada melhor do que esses encontros que vocês fazem, né?
8: Com certeza, com certeza. Quando nós estamos no nosso cotidiano, às vezes nós esquecemos, né, de sentir a Deus, e mesmo sabendo que Ele está conosco em todos os detalhes, em todo o tempo, nós esquecemos e damos preferência à nossa correria, né, às nossas vontades, e esquecemos de olhar aquilo que Deus tem para nós. E é sempre uma graça, né, quando nós participamos de um encontro, de um retiro, onde nós paramos tudo somente para ouvir a Deus e ver aquilo que Ele tem para fazer no nosso coração. E é o que vai acontecer esse final de semana, né, Cláudio? Como a gente veio para fazer um convite, então um convite vai aí, que é o retiro É Possível Ser Feliz, que vai acontecer no dia 26 e 27 desse mês, agora de setembro, nesse final de semana, né? E esse retiro tem como esse objetivo, fazer com que os jovens eles possam estar com Deus inteiramente, né? Completamente entregues, completamente abertos a essa graça que Deus tem a fazer, né? Então, se você tem 14 a 18 anos, você pode estar conosco fazendo esse retiro. E se você já tem mais de 14, 18 anos, mas conhece alguém, né, um filho, um neto, um primo, ou alguém que você queira que tenha essa experiência com Deus, então é super bem-vindo e super convidado a estar nesse momento com Deus, que eu tenho certeza que Deus espera o sim dessas pessoas, né?
5: E o tema é possível.

0: Possível ser feliz é super interessante. Deixa eu dar um bom dia aqui para o Guilherme. Guilherme tá caladinho. O Guilherme fala menos, Guilherme. Bom dia para você. Fala pertinho do microfone, por favor.
1: Bom dia, Cláudio. Tudo bem? Graças a Deus. É um prazer estar aqui novamente com o senhor. É sempre uma alegria estar com vocês.
0: Ah, que bacana. Guilherme, você também faz parte da organização junto com a Maria Tereza, todo o pessoal envolvido do grupo Missão Maria de Nazaré, envolvidos nesse evento que acontece agora, final de semana, né, Guilherme? Fala mais um pouquinho desse evento, das atrações, quem vai estar lá, se vai ter palestra abordando esse tema. É possível ser feliz? E é possível, né, Guilherme? Basta querer, né?
1: Com certeza, essa experiência que nós temos com Deus é a prova disso, né? Porque os jovens hoje em dia, não apenas os jovens, mas todos nós vivemos uma busca por essa alegria, por essa felicidade, mas muitas das vezes nós procuramos nos lugares errados, nós procuramos nas pessoas, nas coisas, nas redes sociais, em um status, mas a gente não consegue preencher o vazio do nosso coração com essas coisas. E a gente só consegue encontrar essa alegria que o nosso coração deseja quando nós encontramos com o Senhor, esse Senhor que é o Senhor das nossas vidas. E então, nesse retiro, é possível ser feliz, é justamente para esse encontro com Cristo, com Jesus, com aquele que nos salvou e nos redimiu de todo o pecado. Então, para continuar a divulgação da Maria Tereza, o retiro, né, ele acontecerá nesse final de semana, lá no Colégio Magnífica, na Rua Minas Gerais, número 900. E nesse retiro, ele será para dormir no local, né? Porque temos alguns retiros aqui no nosso município de Divinópolis que o jovem vai, mas ele vai volta para dormir em casa. Mas esse nosso retiro é inteiramente dentro ali mesmo do colégio, do início ao fim. Ele se inicia no sábado às 7h30 com a acolhida e termina no domingo com a Santa Missa por volta das 16h da tarde, às 16h da tarde. Então, durante todo esse retiro, nós temos muitas pregações, muitas animações, adorações, momentos de encontro verdadeiro com Jesus. E não apenas um encontro com Jesus, mas um encontro consigo mesmo para a gente perceber em nós tantas coisas que a gente não consegue enxergar, mas também para se encontrar com pessoas que querem a mesma coisa, né? Que também querem uma mudança de vida, que também querem e desejam o céu, que buscam a Cristo. Então, é um lugar propício para isso, para conhecer novas pessoas, para ter gente para caminhar junto, porque, às vezes, a maior dificuldade de um jovem, quando começa a caminhar na igreja, se converte, é ter pessoas ali para caminhar e contar, né? Nessa caminhada tão difícil. Então, ali, nós podemos encontrar essas pessoas que vão estar conosco do início ao fim da nossa caminhada. Então, assim, eu reforço novamente o convite, né? Para vocês desejarem mesmo estar ali, desejarem se encontrar com o Cristo. Se você, por acaso, como a Tereza disse, não tiver a idade, pensar em quem que você poderia convidar para fazer esse retiro, né? Fazer uma reflexão. Nossa, será que meu vizinho, um amigo, um colega, um conhecido, filho de uma pessoa conhecida? Porque essa experiência é necessária para que todos nós vivamos.
0: Bom, Maria Tereza, é interessante, você que está me ouvindo agora, estamos aqui com o Guilherme e a Maria Tereza do grupo Missão Maria de Nazaré, que vai fazer esse evento incrível, né, lá no colégio Magnífica.
2: Isso.
0: Né, e com o tema É Possível Ser Feliz. E para quem não sabe, os dois são irmãos, né, a Maria Tereza e o Guilherme. E eu sempre falo, a gente sempre dá um bom conselho, um toque, né, nós que somos pais. A gente sempre fala que o melhor caminho para você tirar o seu filho da ociosidade, da depressão, também principalmente da ansiedade em tempos digitais, seria você levar o seu filho, a sua filha, para esse caminho. O caminho de Deus, independentemente da sua religião, independentemente daquilo que você quer para a sua vida, né? A gente não está falando de religião, a gente está falando de Deus, está falando de caminho, né, Maria Tereza? E é bacana como o Guilherme e você são da mesma família e estão nesse caminho. Como é que surgiu isso?
2: Isso mesmo. O nosso humano, né? Nós que somos seres humanos, nós temos essa sede de felicidade, né? E como o Guilherme bem disse, a gente às vezes fica perdido, onde que tá essa felicidade, né? Porque é natural que nós almejemos ela. Mas...
0: Quem encontrou primeiro esse caminho? Você ou o Guilherme, os dois juntos? Caminharam juntos?
2: Foi, na verdade, a gente teve... Foi momentos diferentes, né? Porque eu sempre fui de igreja, o Gui também, mas aí passou porque a vida vai acontecendo e aí a gente vai procurando a felicidade onde não se encontra. E aí cada um, o Gui foi pro caminho, eu também. Mas aí teve um momento em que ele sentiu o chamado, né? Que foi em qual ano, Gui? 2022, o Guilherme, então, ele foi chamado por Deus, né, pra estar no grupo de jovens da comunidade Missão Maria de Nazaré, e dali, então, ele foi encontrando e foi vendo que Deus tinha esse carisma pra ele.
0: Bacana.
2: E eu também fui em 2023, o primeiro contato que eu tive com a comunidade, que também foi através do grupo de jovens, que eu também comecei a participar e fui vendo o tanto que Deus nos chamava a ser fiéis a ele, né? E aí nós fomos conhecendo a felicidade e aí então nós nos decidimos por pertencer a esse carisma e tornar irmão de comunidade.
0: E é possível ser feliz, né?
2: Com certeza é possível ser feliz, e com esse retiro bem tem o tema de buscar e encontrar, e basta somente buscar que Deus se deixa ser achado, né?
0: Amém.
2: Nós temos apenas que o procurar de verdade e deixar com que ele faça aquilo que ele quer fazer em nós.
0: Amém. Então a Maria Tereza, ela agarrou nas mãos de Deus, segurou na mão do Guilherme, estão caminhando juntos nessa missão Maria de Nazaré. Maria Tereza, muito obrigado, deixo você com as suas considerações finais, tá bom? Obrigado, prazerão, você é muito simpática, fala muito bem, viu? Devia estar no rádio.
2: Muito obrigada, eu que agradeço, Cláudio, por essa oportunidade de estar aqui falando e de algo tão especial para nós, né? Então, se você ficou com vontade de fazer o retiro, eu te convido a acessar aí na internet o site mariadenazaré.com/EPSF. As siglas de É Possível Ser Feliz. E aí você vai entrar no Agenda Católica e fazer sua inscrição. Eu tenho certeza que Deus tem muito a fazer no seu coração ou no coração de alguém que você conhece, né? Basta buscar que há de encontrar. Muito obrigada, Cláudio. Deus abençoe sempre o seu trabalho, sua vida.
0: Amém. A sua também. Uma jovem linda. Fala, Guilherme. Você também reforça esse convite, esse endereço eletrônico para o pessoal entrar agora mesmo, já chamar um vizinho, uma vizinha, um amigo, uma amiga, alguém da família, alguém que está perdido nesse mundão aí. Fica à vontade, Guilherme.
1: Sim, Cláudio, gostaria de reforçar, né? 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Estaremos aguardando todos lá. Agradeço, Cláudio, por essa oportunidade de estar aqui novamente. E que aguardo outras próximas vezes que a gente possa vir também, divulgar, estar conversando, levando essa evangelização para vocês através do rádio, né? Então, isso é uma alegria muito grande da nossa parte, da comunidade. Agradeço, Cláudio, mais uma vez. E conte conosco também.
0: Vocês serão sempre muito bem-vindos. Obrigado. Conversei com a Maria Tereza e com o Guilherme, eles que são irmãos, né? Tá nesse projeto incrível agora, neste final de semana, no Colégio Magnífica, né? Na Rua Minas Gerais, todo mundo sabe onde fica. E com o tema É Possível Ser Feliz. O que você está esperando para ser feliz? Garra nas mãos de Deus e siga o exemplo e o caminho do Guilherme e da Maria Tereza e de tantos milhares de jovens que participam desses grupos, que eu acho fantástico. Eu vou para o intervalo rápido, agora são 8:35, eu volto já, você volta comigo, sai daí não!
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11: Ô, Cláudio Kennedy, não pode passar batido, não, porque a hora 10 informa pra você. 8h38, eu volto já. Não sai daí, não.
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2: Pois é, nós estamos fazendo a nossa parte, você está fazendo a sua? Agora são 8:40, já tô de volta, bom dia, bom dia, bom dia!
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2: Muito bem, esse é o nosso Café com Música. Você com rádio ligado, ligado na nossa rádio, Candidez FM, sempre pertinho de você, hein? Ah, que coisa boa, é bom demais saber que você tá aí, viu? Com rádio ligado, tá no aplicativo, tá no foninho de ouvido. Tem gente que tá aí trabalhando, né? Os nossos motoristas, as motoristas, caminhoneiros, caminhoneiras, carreteiros, carreteiras, a turma do aplicativo, né? São vários aplicativos aqui em Divinópolis, os motoristas de táxi. Um grande abraço. Alô, Renata, bom dia pra você, viu? Tudo de bom. Luiz Antônio tá comigo no LP Pereira. Maísa Cardoso tá no Tietê. A Oneida tá no Planalto. A Oneida tava sumida aí, Oneida. Bom dia, seja bem-vinda. Tudo de bom pra você. Carlinha Faustino, bom dia, fala comigo.
4: Bom dia, Cláudio Kennedy. A Carla Faustino de São José, passa para mim aquela música Ao Lado de Deus. Eu perdi um grande amigo ontem, o Josafá. Que Deus o receba. Grande abraço.
2: Meus sentimentos, tá? A perda de um ente querido é dura, mas um amigo, um verdadeiro, quando a gente perde também, eu acho que a dor é imensurável. Ô, Dalila, como é que você tá, Dalila? Bom dia!
5: Bom dia, Cláudio Kennedy, tudo jóia? Manda um abraço pra nós aqui no comentário do Choro. É a Dalila Marinho.
2: Eita, uma boa do Choro! Aí, Nilze, tá comigo. Abraço também pra Helena, no bairro São José. Grande, forte abraço. Antônio Marcos, do Porto Velho. Fala, Antônio!
6: Bom dia, meu amigo Cláudio Kennedy. Estamos aqui curtindo seu programa, como sempre. Tomando aquele cafezinho, curtindo o programa, né? Ouvindo a mensagem, que é bom demais, viu? Deus te abençoe. Abençoe a todos aí que estão ouvindo a Cândia, hein? Um abraço. Gostaria de participar aí do sorteio do lanche do Betinho Burgo.
2: Valeu, Antônio Marcos. O Sidney está na cidade de Oliveira. Luciano, no bairro José Fonseca. Obrigado, viu, Luciano? Quem mais? Eduardo. Bom dia, Eduardo. Fala Alô, comigo, meu irmão. Você estava sumido, hein, meu irmão? Seja bem-vindo.
7: Eu estava observando aqui, escutando aqui, né? Cara, que vozeirão essa sua, cara. Deus te abençoe, viu?
2: Obrigado.
7: A gente sente prazer de ouvir essa voz sua.
2: Obrigado,
7: que
2: Eduardo.
7: Que voz mais linda, cara. Parabéns.
2: Obrigado, Eduardo.
7: Gosto mais de você. A Alzira tem uma voz maravilhosa, mas você... Nossa, não pode nem falar. Tomara que ela não esteja escutando. Um abraço aí, meu querido.
2: Abraço, meu irmão. Abraço. Eu sempre brinco, né, quando o pessoal fala assim comigo, eu falo assim, são seus olhos. São seus ouvidos. Obrigado, meu irmão. Obrigado pela consideração. É isso que move a gente, né? Isso que faz com que eu estou no rádio há quase 40 anos, meu amigo, minha amiga. É muita estrada rodada. A Kênia, no Casa Nova, também está comigo. Muitas bênçãos para você também. Oi, Emerson. Fala comigo, homem do tempo.
8: Bom dia, meu amigo Cláudio Kennedy. E a Mel, tá bom?
2: Eu perguntando a Mel, é da minha cachorrinha, né? Cachorrinha nada, cachorrona, né? Minha e da Soninha Amaral, deixa eu falar que senão fica com ciúme, né? trem de mãe pet, pai pet é danado. Tem que dividir o amor, né? A Mel vai muito bem, obrigado. A Labrador maravilhosa. Ô Júlio, como é que você tá, meu irmão? Fala comigo.
9: Obrigado, Eduardo.
10: Bom dia, Cláudio.
9: Parabéns.
10: Que...
9: Obrigado, beleza, Eduardo. Bom, gosto, né, mais de você. Eu, Júlio, a Alzira tem uma voz maravilhosa. Mas você...
10: Estou trabalhando aqui no...
9: Primavera. Nossa, não pode nem falar. Só
10: ligar no aí da cesta aí do Pipe. Se tivesse
9: curtido. Um abraço aí, meu querido.
11: Abraço, meu irmão. Abraço. Eu sempre brinco, né? Quando o pessoal fala assim comigo, eu falo assim, são seus olhos.
2: São seus ouvidos. O Júlio gravou o áudio ouvindo a rádio. Parece que é o mesmo aparelho. Eu acho bacana quando o pessoal está com som muito alto, né? É bacana demais, gente. A voz da gente sendo replicada. Nossa, eu acho emocionante. E respeitosamente, carinhosamente, eu entro aí na sua casa, entro na sua vida, através das ondas do rádio. É, agora 15 minutos faltando para as 9 da manhã. Vamos de música? Olha, a Jussara continua comigo lá no balanço do busão. Parece que ela fez uma confusão e até rimou, mas tá bom. Ela queria ouvir essa música aqui, ó, que vai pra filhota dela, né? E eu particularmente adoro Cogumelo, Plutão, estiveram conosco lá nos anos 90, na Candidez, né? E tempo bom. Aumenta aí, vai.

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24: Ô, gente, vamos falar, vamos acertar a hora para você não perder. Não ficar perdidinho no tempo. 9 em ponto.
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0: 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Eu vou para o intervalo rápido, eu volto daqui a pouquinho, você volta comigo, não saia daí. 9 horas e 11 minutos, você está no Café com Música.
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0: Muito bem, já estou de volta aqui no Café. Bom dia, bom dia, bom dia!
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0: Olha, tem canções que falam por si. Atravessou várias gerações e até hoje, quando toca, ela toca no fundo do meu, do seu, do nosso coração. Quem é que não viveu alguma evidência e quem é que não viverá eternamente as mesmas evidências? Chitão e Xororó.

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0: Olha, gente, essa música, ela é uma delícia, né? Que saudade boa. Bill Medley e o We Lost That Love of Feelings. Traduzimos muito essa música, né? Você lembra disso? Hã? Curtimos ainda Leonardo Feitiço, Matheus e Cauã, Cronômetro. Ah, o nosso café tá demais. A Roseli Castilhano. Rádio comigo, radinho ligado. Já já eu volto. 17 para as 10.
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8: Gente, hora 10 informa. 15 para as 10.
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8: Muito bem, já estou de volta por aqui no nosso Café, Café com Música. Obrigado você pelo carinho da audiência, você que está com a gente. Bom dia, bom dia, bom dia.
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8: Muito bem, então partindo aqui para a reta final de mais uma edição do nosso Café, né? Que bom você aí, gente. Quinta-feira, a hora passou voando que nem um foguete hoje, hein? E só para lembrar, você vai ficar comigo no Clube da Música sábado, hein? O nosso encontro especial. Você sabe, né? Quem chega primeiro espera o outro. Tem Clube da Música sábado comigo, Cláudio Kennedy, 7 da manhã. Estarei aqui. E você aí do outro lado do rádio, já estou te convidando antecipadamente para não ter desculpa. Ah, não fiquei sabendo, não ouvi, não sei o que lá mais, né? Roseli Castilhano, fala comigo, Roseli, bom dia.
17: Bom dia, meu amigo Cláudio, como é que você está?
8: Bem, graças a Deus, espero que você também, viu, Roseli?
17: Bom dia a todos os ouvintes. Aqui quem está falando é a Roseli Castilhano, da Labela Presentes. Passando para desejar um ótimo dia para vocês. Que Deus abençoe o dia de todos vocês. Que Deus te abençoe, Cláudio. como sempre, arrasa aí na programação. As músicas são maravilhosas. Me coloca no sorteio aí, por favor, hein? Grande beijo, fica com Deus. Beijo.
2: Com Deus também, obrigado. Tá participando com a gente, já tá cadastrada aqui. Roseli Castilhano, Labela Presentes, um abração para você e toda a sua equipe, viu? Cláudio, bom dia, eu sou a Ellen do Realengo, eu tô a fim de ir ao cinema. Tá bom, já coloquei seu nome aqui, a Solange tá no bairro Bom Pastor. Abraço pra Adriana, tá no bairro São José. Ô Adriana! Que bom que você tá aí, viu? Geraldo da Vila Belo Horizonte também chega comigo, a Ângela do bairro Santa Rosa. Olá, Ercio. Fala, meu queridão. Bom dia.
14: Bom dia, Cláudio Kennedy. Olá, Ercio, do bairro Catalão. Tudo bem, meu amigo?
2: Tudo bem, graças a Deus.
14: Se possível for, Forever Wang. Ok?
2: Deixa comigo.
14: Pra toda a galera que tá ouvindo aí. Obrigado. Coloque meu nome no sorteio, meu amigo. Muito obrigado e tenha um feliz quinta-feira. Abençoado.
2: Valeu pra você também, meu irmão. A Ana Maria tá chegando comigo lá no bairro Ipiranga. Obrigado, Ana. A Alcina tá no bairro Bom Pastor, seja bem-vinda. A Aline tá na Citrolândia curtindo a gente, né? Tá lá no, e ela tá no aplicativo Betim, Citrolândia, bairro Citrolândia. Grande abraço, povo querido de Betim. Adriana tá comigo no Serra Verde, bom dia. Grande abraço para você. No bairro Tietê, Marília Silvestre, seja bem-vinda, viu? A Graça no Elizabeth Nogueira. Fala, Graça, bom dia.
18: Bom dia, Cláudio Ribeiro. Ai, que delícia te ouvir. Estou te ouvindo pela primeira vez. Eu vou falar para você, porque eu sou novinha, né? Eu tenho 77 anos, aí sou novinha, não sou? Ai, ai, ai, olha só. Ai, eu amo muito os radialistas, ainda mais assim como você, Alzira Ribeiro. No meu tempo lá, você já deve ter visto falar no Paulo Barbosa. Paulo Barbosa, meu filho, eu ia assistir, eu ouvi o programa dele pessoalmente lá na Rádio Tupi.
2: Ah, muito claro, Paulo Barbosa, um dos maiores comunicadores do rádio brasileiro. Seja bem-vinda, Graça, pela primeira vez participando comigo. Que bom que você está aí, viu?
18: Ai, que delícia. Pena, né, que ele já foi descansar.
2: É, pois é.
18: O Paulo Barbosa.
2: Uma grande pena.
18: O Wagner Monte, que ficava com ele lá, acho que era o sonoplasta. Ah, tão maravilhoso, né? Eu gosto muito de programa de rádio, televisão, tipo assim, programa do Chacrinha. Eu fui também no programa do Chacrinha, que eu era levada.
2: Pois
18: eu era nova, meu amor. Eu saía pra lá, saía pra cá, ia pra todo lado. Mas depois, né? Mas eu trabalhava, entendeu? Eu sempre trabalhei fora.
2: Que bom, Graça.
18: Casa de família, né?
2: Seja bem-vindo.
18: Trabalhei muito,
2: viu?
18: Em casa de família. Mas depois eu me casei com meu querido e saudoso Renato, tive duas filhas, mas mesmo assim eu continuava ouvindo meu rádio, sabe, muito maravilhoso mesmo.
2: Que
18: mas
2: bom.
18: É isso aí, né, agora eu tô sem meu querido, que ele foi embora em 2011, com essa doença maldita, né, mas isso aí, né, mas esse áudio tá muito grande, né, para, né, fala pra mim, Cláudio Kent.
2: Ah, um abraço, Graça, Elizabeth Nogueira, um abraço para você, né? E ela falou que trabalhava em casa de família lá no Rio de Janeiro, né? E com certeza sempre na companhia do radinho, né? Por isso o rádio sempre será eterno. Ô Graça, um abração, viu, para você, obrigado por participar. Eu falo que cada vez mais ouvintes que nunca participaram do café chegam comigo, eu fico muito feliz com isso. Venha tomar um cafezinho conosco, Graça. Em breve estaremos aqui nas novas instalações da Rádio Candidesta, ficando top os nossos estúdios aqui. Vai ficar muito mais aconchegante, mas o cafezinho continua gostoso. O cafezinho não está sofrendo reforma, não. Ô Ziel, como é que você está, ô bonitão? Essa turma bacana dos 40 mais são os veteranos que estarão naquela pelada sensacional às 15h30 lá no Ipiranga. Abraço para essa turma grande, né? É o Pachecão, Venilton, Ziel, tem também o Marlon, o Acris, o Zé Antônio, Elias, Vandeir, o Van, o Sorol, o Gleison, o João Bi, o B, o Davi, Geraldo, Edivan, Dinho, Todinho, Phil, Cláudio, Jaime, essa turma é grande, hein? Turma grande, o Christian, veteranos, 40 mais, rádio ligado. A Marilza tá comigo no Porto Velho, a Adriana no Antônio Fonseca, a minha querida amiga Ieda do Gamas, Nova Serrana, sempre acompanhando a nossa programação. Deixa eu passar uma canção agora, que na verdade ela realmente, ela ela fala de uma coisa muito importante, né? Que é, ela fala da vida, mas ela fala também daquele momento de pessoas que partiram e deixaram essa vida. E quando chegou a hora delas, com certeza, elas estão ao lado de Deus. Carla Faustino pediu essa. E a gente vai recordar e sempre sentir saudade do Rick. 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

0: rapidinho aqui pro nosso sorteio. Já vou girar o nosso sorteador eletrônico. Ele já tá girando ali a todo vapor, né? Quem tá levando ingressos para o Cine Hits vai curtir na tela gigante os melhores filmes. Ah, Ellen Guimarães e a Yasmin Vitória levam um par de convites para o cinema. Quem tá levando Festa Fantasia, Valdivina Araújo Pereira e o Maicon Giovanni Santos. Maicon Giovanni Santos e Valdivina Araújo Pereira faturaram convites para a Festa Fantasia. Agora vamos lá, o sanduíche. Eu tenho que rodar mais uma vez aqui o nosso sorteador eletrônico, porque eu quero presentear você com esse sanduba delicioso do Betinho Burger. Ana Maria Teixeira Souza do Ipiranga. Alô, Ana, parabéns, viu? Faturou o sandubaço do Betinho. Esse sanduba aqui é uma delícia, né? A turma tá contando pra mim que é uma delícia. Eu ainda não experimentei. Deixa eu mandar um abraço pra Tânia. Tá comigo, tá com o radinho ligado. Alô, alô. Não dá tempo de mais nada, só para dizer até logo. Amanhã, se Deus assim permitir, a gente volta às 7h25, logo depois da propaganda eleitoral gratuita. Vem aí o Padre Reginaldo Manzotti, o programa Experiência de Deus. Logo depois tem Ricardo Garrafa, o Furacão, e o Futebol Show da Candidez. Ele continua na tarde. Mas 3 horas ela chega chegando, Alzira Ribeiro. É boa de papo. Ousadia, simpatia e alegria. Fiquem todos com Deus, porque eu tô indo com ele. Tchau, tchau, gente!
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5: Filhas, hoje também o primeiro dia do tríduo da festa de Jesus das Santas Chagas. Hoje, o primeiro dia do tríduo é quinta eucarística, é semana das Santas Chagas. E hoje, nós começamos o primeiro dia da novena dos arcanjos. Arcanjos de Deus, vem em meu auxílio. Arcanjos do Senhor, vem em meu socorro. Arcanjos de Deus, vem em meu auxílio. Quero saudar a todos que estão acompanhando nesta quinta eucarística da Semana das Santas Chagas, no primeiro dia do tríduo que logo mais começaremos, a partir da Rádio Evangelizar, de onde tudo começa, as rádios irmãs cujos nomes cito neste momento.
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5: Saúdo a você pela TV Evangelizar, sinal digital em todo o país, em várias cidades, canal aberto. Pelo YouTube Padre Manzotti Oficial e pelo aplicativo da Associação Evangelizar é Preciso e todas as plataformas digitais. Mais uma vez, queridos irmãos e irmãs, quero lembrar a todos, é o primeiro dia do tríduo dentro da Semana das Santas Chagas. É o primeiro dia da novena dos arcanjos Miguel, Gabriel, Rafael e juntos na quinta-feira eucarística, em nome do Pai, do Filho e do Espírito Santo. Amém. Naquele tempo, o tetrarca Herodes ouviu falar de tudo o que estava acontecendo e ficou perplexo, porque alguns diziam que João Batista tinha ressuscitado dos mortos. Outros diziam que Elias tinha aparecido. Outros ainda, que um dos antigos profetas tinha ressuscitado. Então, Herodes disse: eu mandei degolar João. Quem é esse homem? Sobre quem ouço falar estas coisas? E procurava ver Jesus. Senhor, de alguma forma, Herodes procurava vê-lo. E era possível. Estava ao alcance. Mas não passou de um mero desejo. Ele teve a oportunidade de ver os sinais, de ouvir os relatos das curas, dos milagres e também deste novo ensinamento do jovem Galileu. Mas não passou de um desejo que não se realizou. Às vezes também nós, Senhor, temos uma inquietação, temos um desejo. Em determinados momentos até queremos mais, mas não tomamos a decisão. É o que pedimos, Senhor, hoje. Dai-nos esta decisão. Hoje é quinta eucarística. É Jesus sacramentado. Hoje, diga comigo, graças e louvores se deem a todo momento ao Santíssimo e Diviníssimo Sacramento. E quem impedirá? Se agindo Deus, e Ele quer agir, quem impedirá? Senhor, presença real na Eucaristia, tire o medo, a indecisão, a procrastinação. Tira, Senhor, toda forma que nos impede de segui-lo verdadeiramente. Que não fiquemos apenas num querer, num pensar, mas num decidir. Hoje, Senhor, dentro da festa das Santas Chagas, nós nos colocamos em intercessão por aqueles que mais precisam, rezando por aqueles que se recomendam às nossas orações. Sim, Senhor, vós que defendestes Daniel na cova dos leões, defenda aqueles que estão na boca do dragão. Livrai-nos, Senhor, de todos os males. Livra-nos, Senhor, de todas as aflições. Muralhas possam cair, Senhor. E você que está me acompanhando pelo rádio, você que está me vendo pela TV, você que está pelo YouTube, Padre Manzotti, não importa. É quinta eucarística, é festa das Santas Chagas. Qual a sua intenção, qual a sua graça? Peça, Senhor, eu te peço por misericórdia, me atenda. Eu estou passando por esta necessidade dentro da minha casa, com estas pessoas. E eu escuto, Senhor, quem impedirá? Agindo Deus, quem impedirá? O inimigo não terá força. A doença não irá persistir, Senhor. A depressão será afastada. Peça isso para o Senhor, tire essa depressão de dentro de mim, esses pensamentos ruins. Você que às vezes carrega certos pensamentos que não te faz bem, Senhor, me livre desses pensamentos ruins. Me ajude, Senhor, a ter uma vida melhor. Cure, Senhor, as raízes do problema na minha vida e na vida desta pessoa. Fala nas raízes, Senhor, e cure por misericórdia. Uma gota do teu sangue, Jesus, e tudo será transformado. Eu creio nisso, amado Deus e Senhor, por intercessão de São Pio, que celebramos ontem, pelos arcanjos Miguel, príncipe guardião e guerreiro, por intercessão de Rafael, os raios curativos de Deus, por ação de São Gabriel, que vem nos trazer a boa nova. Arcanjos de Deus, vem em meu auxílio. Arcanjos do Senhor, vem em meu socorro. Vai, filho, vai pedindo. Faça seu pedido com sinceridade, com humildade, mas com profunda confiança. Exato, nós estamos cantando exatamente: quem impedirá? Se Deus quer agir e Ele quer agir na tua vida. Não é por acaso que nós estamos nesta festa das Santas Chagas. Jesus, nas suas Santas Chagas, dolorosas, gloriosas, Ele acolhe a nossa intenção. Ele acolhe a nossa intenção. Então diga, você está aí no seu ambiente de trabalho, na sua panificadora, você está aí na quitanda, você está aí com o seu carrinho de cachorro quente, não importa, filho, onde você esteja, você está aí varrendo a casa, não tenhas medo, porque o Senhor agindo está. Senhor, eu creio, eu professo, eu confio, Senhor, nesta quinta eucarística especial, por intercessão de São Pio, por intercessão dos arcanjos Miguel, Gabriel, Rafael, pelos méritos das Santas Chagas, dai-me esta graça que tanto necessito, Senhor. Mais do que ninguém, você sabe o quanto eu necessito, Senhor. Nós só começamos o programa. Nós vamos para o intervalo e voltamos com partilha de vida, leitura orante, testemunhos que edificam. Volte comigo. Chame um amigo, uma amiga. Voltamos já.
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0: Amado povo de Deus, hoje, quinta eucarística, e hoje, primeiro dia do Tríduo, estamos em plena festa das Santas Chagas, e eu falo sobre a programação. É verdade, a programação completa você tem no evangelizarepreciso.com.br, padremanzotti.com.br, mas eu destaco que daqui a pouco, às 11h30, teremos a missa, o primeiro dia do Tríduo. Lembrando que nós teremos duas missas em horário alternativo. Eu presido às 16h e às 17h30. 16h e 17h. E às 19h teremos a adoração com o passeio de Jesus sacramentado. À tarde tem programação nesta quinta eucarística, fora e dentro do santuário. Às 13h, nós teremos sertanejo católico, depois um show de calouros, depois teremos atração circense. Repito que às 16h, Santa Missa, 17h30, Segunda Missa, Adoração do Santíssimo. Queridos irmãos, vale a pena, venha celebrar conosco hoje, principalmente as missas e a adoração com o Santíssimo, com o passeio em volta do santuário. Uma adoração especial hoje. Dilceia, que a paz de Jesus esteja com você, Dilceia.
1: Amém. Bom dia, padre.
0: Bom dia, seja bem-vinda. Você fala de onde?
1: Eu falo de Joinville, Santa Catarina.
0: Meu abraço a Joinville, Santa Catarina. E como que você me acompanha?
1: Eu acompanho pela TV e pelo YouTube.
0: Tá certo, então TV Evangelizar, canal aberto em Joinville 49.1, pelo YouTube tem a Arca da Aliança Rádio também. Diga lá, Dilceia.
1: Padre, eu venho pedir oração para o meu esposo. É. Eu tenho 75 anos e ele tem também 75, mas certo. Ele é portador do mal de Parkinson.
0: Certo.
1: Mas ele se movimenta direitinho, tudo, só que no Dia das Mães, ele engasgou. E teve em casa, o filho atendeu, porque o filho é militar, tem aqueles primeiros socorros, enquanto Sim. chamou a ambulância. A ambulância chegou, fazia 14 minutos. Ele deu duas paradas cardíacas nos braços do meu filho. Aí ele passou para os médicos pegaram, ele deu uma terceira parada cardíaca.
0: Sim.
1: E final, como é que eu posso? Ai, meu Deus, estou nervosa.
0: Calma. Aí ele teve todas essas paradas
1: e
0: cardíacas.
1: Aí ele foi para o hospital,
0: Sim.
1: ficou 5 dias na UTI, ele já saiu de casa entubado.
0: Sim.
1: Ficou 5 dias na UTI e depois, aos 27 dias hospitalizado, ele recebeu alta. Quando Sim. ele saiu do hospital, eu sou cardíaca e
0: Sim.
1: tenho uma cardiopatia grave.
0: Sim.
1: Não tenho como tratá-lo.
0: Sim.
1: Então a gente, eu e o filho, se reunimos e colocamos ele numa casa de repouso.
0: Certo.
1: Provisoriamente, até ele melhorar. Porque a minha intenção é trazê-lo.
0: Tá.
1: Nós temos 52 anos de convivência.
0: Claro.
1: Então, padre, ele veio, não, nem sentava. Agora ele já está sentando, já está dando umas passadinhas no andador.
0: Pois não.
1: Com auxílio, né?
0: Sim.
1: E está indo. Mas ele não tem força para segurar o corpo. Às vezes ele se joga para trás.
0: Sim.
1: Então ele tem dificuldade para falar, mas isso é do próprio Parkinson.
0: Claro.
1: Queria pedir para você oração para ele se levantar, né, e sair de lá e tá. voltar para casa.
0: Você pode dizer, o nome dele, Dilceia?
1: É Antônio Matos.
0: Tá. Então vamos pedir que ele se recupere e que com essa recuperação você e seu filho tenham condições de cuidar dele, porque eu sei que são 52 anos de vida. E o que você mais deseja é tê-lo perto de você.
1: Sim, com certeza. Meu filho é militar, então ele trabalha das 7h às 2h30.
0: Entendo.
1: E ele fica todo esse período lá, né?
0: Sim.
1: porque ele é sargento da Polícia Militar.
0: Eu acolho, filho, e levarei no altar do Senhor, levarei na missa hoje, em plena festa das Santas Chagas, no primeiro dia do Tríduo, eu levo na missa das 4 e das 5:30. Tá bom, Dilceia?
1: Tá bom. Eu tenho até uma promessa, que a hora que ele ficar bom, que eu puder ir aí, eu quero levar a minha oferta e quero ir levar a ele, para ele conhecer.
0: Tá bom. Seja muito bem-vinda ao Santuário de Jesus das Santas Chagas, tá bom? E sim. Nossa Senhora de Guadalupe.
1: De Guadalupe, eu tenho a promessa para os dois, para a mãe e para o filho.
0: Que Deus abençoe Dilceia e que ele realmente possa se recuperar. Rezaremos pelo seu Antônio Matos, lá de Joinville, Santa Catarina, Dilceia. Mais uma vez, canal aberto, 49.1, Arca da Aliança FM, Dom Francisco Carlos Bach, arcebispo de Joinville. Aline, que a paz de Jesus esteja com você, Aline.
2: Amém, padre. Bom dia, tudo bem?
0: Deus abençoe. Tudo bem? Você fala de onde, querida?
2: Eu falo de Limeira, padre.
0: De Limeira, São Paulo. Como é que você me acompanha?
2: Eu estou no YouTube, mas aqui tem a Magnífica FM, né?
0: Meu abraço à querida Rádio Magnífica FM. Bom, nós temos pouco tempo antes do sacristão tirar a gente do ar. Fale, minha querida.
2: Ô, padre, eu queria oração para o meu filho Miguel, que ele tem lúpus, né? E ainda está ativo, não teve remissão ainda, né? Mas, graças a Deus, ele está bem, ele está sem crise, está tudo indo normal.
0: Com quantos anos ele tem?
2: Ele tem 12.
0: 12. Não é por acaso que você fala comigo hoje no início da novena dos arcanjos. E vamos pedir a São Miguel, que é o nome do seu filho, que possa intervir e o arcanjo Rafael, que é a cura de Deus, possa levar os raios curativos para que ele seja, se não curado do lúpus, pelo menos que possa ele ter uma vida tranquila, sem tantos problemas. Tá certo, Aline?
2: Eu agradeço.
0: Mais alguém você quer deixar em oração, Aline?
2: Eu queria deixar a minha família, minhas duas cachorras, que uma delas está com problema na visão.
0: Tá. Vamos pedir para São Francisco, que é o patrono dos animais, que possa abençoar. Que Deus abençoe, Aline. Rezarei de modo mais intenso pelo seu filho Miguel. Que Deus abençoe, Aline, de Limeira, lá, estado de São Paulo, acompanha pelo YouTube, mas temos lá a Rádio Magnífica FM que nos transmite, Serva Cante de Limeira. Dá tempo, escute esse testemunho, por favor.
3: Padre, eu já estou com a minha passagem da caravana comprada
0: para
3: a gente ir na festa de Jesus da Santa Chagas.
0: Que maravilha!
3: Aí em Curitiba, no dia 26.
0: Opa.
3: A gente está no dia 26 e vamos participar no domingo.
0: Que bom.
3: Era meu sonho, padre, ir aí, filho, na festa de Jesus da Santa Chagas. E eu pedi tanto para Jesus me ajudar, que eu consegui ir pelo menos um dia. E aí apareceu essa caravana e a gente vai. Estou muito feliz, padre, de poder ir aí na festa de
0: Seja
3: Jesus
0: bem-vinda.
3: Da Santa Chagas. Obrigado, padre, sua bênção. Meu nome é Vilma, eu sou mensageira livre.
0: Meu grande abraço, Vilma. Seja bem-vindo você e toda a caravana. Lembrando que amanhã é o segundo dia do Tríduo e sábado, meus irmãos, sábado tem a missa, claro, terceiro dia do Tríduo às 11:30, mas a missa às 18, que eu presido às 18, e depois nós saímos em procissão, e ela diz que vem para a caravana, a procissão pelas ruas de Curitiba, região metropolitana. Para pensar, tem gente que vem de longe para esse momento com a

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vocês que virão para o santuário de Nossa Senhora de Guadalupe, eu tenho que dizer, você encontra na loja Evangelizar o livro Inabalável, bem como tem Fortaleza em todas as livrarias do Brasil. Adquira, presenteie. Também você vai encontrar à disposição já o Diário Espiritual de 2027. Está pronto. Inclusive, está disponível em quatro capas distintas. Três. Se escolhe a que você quer, o conteúdo é o mesmo. Então, você que vem para Curitiba, ou você de todo o Brasil, também nos ajude. Nós estamos com a ação Ajude a Pintar a Casa da Mãe. Então, se você estiver presencialmente, passe no plantão do dízimo, passe na secretaria ou passe lá na recepção da associação e faça a sua doação. Eu quero ajudar a reformar, pintar a Casa da Mãe de Guadalupe. Você que é de fora de Curitiba, nos ajude através do livro casadamãe.com.br, através do CNPJ, que é do Santuário, 76-648-500-0043-55. Esse livro, ele é virtual. Você está vendo ali vários nomes, várias pessoas de várias localidades, de vários estados. Depois ele vai se tornar

0: um livro físico e eu levarei até o Santuário de Nossa Senhora de Guadalupe, no México, o ano que vem, na peregrinação que você sabe, como nós temos falado já. Filhos queridos, povo amado de Deus, Bíblia aberta, cartilha de oração.
1: Vem falar comigo, Deus.
0: E hoje, refletindo sobre os profetas, estamos falando de Elias, capítulo 18. Elias e os profetas de Baal. Só para contextualizar, Baal era um deus, um ídolo, que foi entronizado, se você lembrar, pela esposa de Acabe. Ele se casou, Jezabel, e ela trouxe esse deus, que era um ídolo, e eles tinham como divindade para a fertilidade, para a chuva e para as grandes plantações. Já sabemos que Elias, através da seca, mostrou que Acabe não era um deus verdadeiro. Mas acabou tendo muitos profetas de Baal, religiosos da idolatria. Vamos lá. Algum tempo depois, no terceiro ano da seca, o Senhor disse a Elias: vá apresentar-se ao rei Acabe, pois eu vou mandar chover. Então Elias saiu para se apresentar a Acabe. A falta de alimentos era muito grande na Samaria, e por isso Acabe mandou chamar Obadias, o administrador do palácio. Obadias era fiel adorador do Senhor Deus Javé, o Deus verdadeiro. E quando Jezabel estava matando os profetas do Senhor, no caso, dos profetas legítimos do Deus Javé, Obadias escondeu 100 profetas em 2 grupos de 50 em cavernas e providenciou comida e água para eles. Acabe disse a Obadias: vamos dar uma olhada em todas as fontes, em todos os leitos dos riachos da nossa terra, a fim de ver se achamos capim suficiente para conservar vivos os cavalos e as mulas, pois pode ser que a gente não tenha de matar nossos animais. Você entende o que está acontecendo? Jezabel, ela entronizou um ídolo, Baal. Este ídolo, este falso deus, teria que dar conta de verdes campos, chuva abundante e plantações significantes. Mas, exatamente para destronar essa idolatria, pela boca de Elias foi proclamada uma seca, exatamente para mostrar que Baal era falso. Só que Jezabel começou a perseguir os profetas de Javé. Foi quando este alto funcionário, Obadias, salvou 100 profetas em gruta. Acabe pede: vamos dar uma volta no reino, pode ser que haja capim, e havendo capim e água, não precisamos matar nossos animais. Eu contei para que você não perca, é muito importante. Eles combinaram que a parte da região cada um devia examinar e saíram cada um para o seu lado. Obadias estava no caminho quando de repente encontrou com Elias. Ele reconheceu Elias e se ajoelhou diante dele, encostou o rosto no chão e perguntou: é o Senhor mesmo? É o Senhor Elias? É o meu Senhor Elias? Sim, sou eu, respondeu Elias. Respondeu o profeta: vá dizer ao seu patrão rei que eu estou aqui. Quem era o rei? Acabe. Mas Obadias disse: o que foi que eu fiz para o senhor querer me pôr em perigo e ser morto pelo rei Acabe? Juro pelo seu Deus vivo, o senhor, que o rei mandou procurar em todos os países da terra, sempre que o rei mandava dizer que o senhor não estava no país dele. Acabe pedia a esse rei que jurasse que não havia sido possível encontrá-lo. E agora o Senhor quer que eu vá lhe dizer que está aqui? Pode ser, atenção, versículo 12, que logo que eu sair daqui, o Espírito do Senhor o leve para um lugar desconhecido. Aí quando eu contar a Acabe que o Senhor está aqui e ele não puder encontrá-lo, ele vai me matar. Lembre que desde menino eu tenho sido fiel adorador de Deus, o Senhor. Está falando Obadias. Por acaso, não lhe contaram que quando Jezabel estava matando os profetas de Deus, eu escondi 100 deles na caverna em 2 grupos de 50 e providenciei comida, água para eles? Como é então que agora o Senhor está me mandando ir dizer ao rei que o Senhor está aqui e ele vai me matar? Elias respondeu: pelo Senhor Todo-Poderoso a quem sirvo, eu prometo que hoje eu vou me apresentar ao rei. Então Obadias foi encontrar com Acabe e contou o que havia acontecido. Aí Acabe saiu para se encontrar com Elias. Quando viu o profeta, o rei Acabe disse: então é você que está aí? Você é o maior criador de problemas em Israel. O que Acabe disse a Elias? Você está aí? Você é o maior criador de problemas em Israel. Vamos lembrar a seca. Versículo 18. Eu não sou o criador de problemas para o povo de Israel, responde Elias. Você e seu pai é que são os criadores de problemas, pois abandonaram o mandamento do Senhor e adoraram as imagens de Baal. O rei diz: você é causador do problema? Olha a seca que nós estamos passando. Elias disse: não, não sou eu. O maior causador de problemas és tu, Acabe, teu pai, porque deixaste de adorar ao Deus verdadeiro para adorar ao falso Deus Baal. Portanto, ordene agora a todo o povo de Israel que vai encontrar comigo no Monte Carmelo. Mande também os 450 profetas do Deus Baal e os 400 profetas da deusa Asserá, e que são sustentados pela rainha Jezabel. Então Acabe chamou todos os israelitas e os profetas de Baal para se reunirem no Monte Carmelo. Você acompanhou o raciocínio? Eu paro por aqui hoje. Ah não, padre, o que que vai acontecer? Como é que vai ser? Amanhã. Amanhã. A seguir, cena dos próximos capítulos. Mas não quer dizer que acabou a leitura orante. Nós vamos nos debruçar sobre o texto que acabamos de proclamar e tentar perceber o que é que Deus tem a dizer para nós hoje. É maravilhosa essa novela, né? Uma novela bíblica. Elias, Acabe, Jezabel, Baal e o Deus verdadeiro. Eu volto já. Volte comigo.
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0: leitura orante de hoje foi do capítulo 18, de 1 a 20. E o que podemos tirar? O contexto eu creio que já tenho feito. Acho que você conseguiu compreender, conseguiu, sacristão? Então, olhemos para um personagem que foi apresentado hoje, Obadias. Um homem que vivia na corte, tinha que obedecer ao rei, mas, detalhe, não negou a sua fé. Lembremos, mesmo trabalhando dentro da estrutura do rei, ele permaneceu fiel a Deus. Usou a sua influência na perseguição que Jezabel fez contra os profetas para salvar 100 dos profetas do Senhor. Talvez eu, você, não trabalhemos nos melhores ambientes. Talvez você vai dizer, onde eu trabalho não é um lugar bom, saudável. Talvez você vai dizer, eu tenho certa influência. Então, não se deixe por corromper. Use da sua influência, use da sua função para fazer o bem. Não se deixe corromper, não importa que todos abandonem a Deus, que você não abandone. Não importa que façam perseguição à igreja, você não fará. Não importa que falem mal do Papa, você não falará. Não importa que ridicularizem os sacramentos, a missa, ridicularizem a confissão, você não o fará. Compreende que nós hoje, o meu olhar vai exatamente para Obadias, que no meio de um reino corrupto, não se deixou corromper? Será que esta não é uma mensagem para todos nós nos dias de hoje? Quando nós estamos vendo tanta corrupção que a gente já não sabe mais quem é o mocinho, quem é o bandido? Não é porque todos fazem que está certo. Senhor, me ajude a agir como Obadias, que eu possa, Senhor, viver de tal forma que nunca eu dobre meu joelho para um falso Deus. Que seja dinheiro, que seja fama, que seja um negócio fácil, que eu possa me manter íntegro ao Deus verdadeiro, a Ti, Jesus Cristo, a quem adoro e amo, presença real na Eucaristia. Amém. Eu poderia ter feito outras interpretações, mas diante do que vivemos hoje, uma corrupção escancarada e uma relatividade dos valores, Obadias é um exemplo muito pertinente para todos nós. Mas amanhã continuamos. Quero lembrar, querido povo de Deus, toca a corneta, sacristão. 11:30. Início do trido. Venham, caravanas. Quero lembrar, missa às 16, às 17:30, adoração às 19. Povo de Deus, não esquece, ainda tem amanhã, sexta-feira, missa ao meio, às 11:30. Depois à noite tem um show que eu conduzo dentro do santuário, às 19 horas, amanhã. E sábado, gente, aquele momento forte com a procissão. Venham com velas. Este Deus que prometeu, cumpre. O Senhor das Santas Chagas. Emília, que a paz de Jesus esteja com você, Emília.
1: Oi, padre.
0: Seja bem-vinda. De onde você fala?
1: Eu falo de Fortaleza.
0: Ô, minha amada Fortaleza, tudo bem, querida?
1: Tudo bem, padre. Dá bênção.
0: Deus abençoe. Como é que você me acompanha?
1: Eu acompanho pela Dom Bosco.
0: Certo.
1: E pela televisão, a 21.
0: Meu abraço a canal 21.1, a Dom Bosco. Lembrando, dia 31 de outubro eu estarei aí. Na verdade, eu já chego antes, porque tem a missa do envio dos missionários evangelizadores. Se alguém quiser trabalhar no evangelizar, é preciso as inscrições, os voluntários. As inscrições já estão abertas. Diga lá, Emília, a palavra é sua.
1: Padre, eu queria dar meu testemunho.
0: Agora, minha filha.
1: Padre, em 2012, eu tinha minhas mamas muito grandes. Desculpa, eu tô nervosa.
0: Calma, fica tranquila, estamos em família, meu anjo.
1: Em 2012, eu tinha minhas mamas muito grandes. Lutei para fazer uma redução. Aí fui ao médico, ele pediu que eu emagrecesse, que eu era bem fofinha, emagrecesse 15 quilos.
0: Certo.
1: Lutei, emagreci, mas as mamas não diminuíram.
0: Entendi.
1: Foi então que eles viram que as mamas estavam crescendo e era uma doença rara, disseram que era uma doença de homem.
0: Nossa.
1: Aí fiquei muito assustada, porque eu tenho lúpus.
0: Entendi.
1: E então fui seguir em frente, pedi a Deus força, Jesus, Santa Chaves, que me desse força, que eu ia vencer. Quando foi em 2013, eu fiquei tão assustada que logo elas cresceram mais. Já nasceu uma debaixo da minha axila.
0: Nossa, filha.
1: E feia, padre, que quando foi em 2013 que eu fui fazer outra cirurgia, né? Eles disseram que tinha que ser amputado, porque se não fosse amputado, elas voltavam a crescer e eu ia ficar rastejando pelo chão, porque
0: Entendi.
1: Eu não ia conseguir andar.
0: Entendi.
1: Quando foi em 2013, eu fiz a cirurgia. As duas mamas pesaram 9 quilos.
0: Nossa. Descobri a sua doença.
1: E as mamas axilar pesou 1 quilo. Ela parecia mais com o testículo de carneiro.
0: Certo.
1: Do tamanho que era grande da frente, era a axilar, né?
0: Sim.
1: Então, eu pedi a Jesus da Santa Chagas que me desse força.
0: Amém.
1: E não me deixasse desanimar.
0: Pois não.
1: E eu ia vencer. Eu sou voluntária. Aí eu disse a Jesus, se eu saísse dessa com paz, né? Com
0: Sim,
1: saúde.
0: Claro.
1: Eu ia ser voluntária dos evangelizar. E desde 2013 que eu sou voluntária.
0: Oh, que maravilha.
1: Sou associada.
0: Obrigado.
1: Graças a Deus.
0: Obrigado.
1: E todos os meses eu recebo a capelinha na minha residência.
0: Que maravilha. Como é que é o nome da líder que leva a capelinha?
1: É Lília Maciel.
0: Um abraço, Lília. Olha aí que coisa boa, gente. E,
1: Maria,
0: então diga comigo, graça recebida.
1: Graça recebida.
0: É graça testemunhada.
1: Testemunhada. Padre, eu sou um milagre de Jesus da Santa Chagas.
0: Então diga, eu, Emília.
1: Eu, Emília.
0: Sou um milagre de Jesus da Santa Chagas.
1: Sou um milagre de Jesus da Santa Chagas.
0: Calcino, sacristão.
1: Calcino, sacristão. É tudo que eu tenho direito.
0: Amém, Emília. Então não esquece de se inscrever, que nós temos a missa na sexta-feira, às 20. Dia 29, perdão. É na quinta-feira, né? Na quinta-feira.
1: É na sexta, padre.
0: É na sexta. Dia 30, perdão, você me pegou de surpresa. Dia 30, às 17 horas, na sexta-feira.
1: Eu vou estar lá, se Deus quiser.
0: Na Catedral Metropolitana, muito obrigado ao padre que nos permite, Clairton. Então, às 17 horas, transmitida por todo o Brasil, TV, YouTube. E obrigado por trabalhar pela obra Evangelizar, obrigado por ser associada e receber Jesus das Santas Chagas. Que maravilha falar com você em plena semana das Santas Chagas, filho. Foi muito providencial sua ligação.
1: Muito obrigada. Eu quero ser líder também da capelinha.
0: Ah, toca a corneta. Agora meu coração completou a alegria.
1: Muito obrigada.
0: Amém.
1: Obrigado.
0: Então fica na linha que eles vão encaminhar para a senhora se tornar hoje uma líder mensageira da Capelinha de Jesus da Santa Chaga. Gente, meu coração se alegra, sim. Emília de Fortaleza, TV Evangelizar 21.1, Rádio Jornada FM, Shalom FM, Dom Bosco FM, Arcebispo Dom Gregório Paixão da Arquidiocese de Fortaleza. E como eu disse, agora, dia 31 de outubro, nós teremos o Evangelizar, é preciso fortaleza. E eu quero dizer, caravana de todos os lados. Lembrando que no dia 30, na sexta-feira, às 17 horas, na Catedral, a missa de envio. Então você já pode fazer a sua inscrição para ser voluntário do Evangelizar, é preciso fortaleza. Lembrando que as camisetas oficiais estão em todas as lojas Casa Pio de Fortaleza, mas isso eu vou falar depois. Agora vou para o intervalo e volto. Volto com o primeiro dia da novena dos arcanjos. Volte comigo.
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8: 10:52.

0: 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Querido povo de Deus, você quer mandar as suas intenções para a festa das Santas Chagas? Não se esqueça, você tem um lugar em nosso coração. Então, você está vendo o QR Code na sua tela? Direcione o celular com a câmera ligada e você vai mandar o seu pedido de oração pelo QR Code. Você prefere ligar? Fale com os nossos atendentes, 0800-410-6060. Você não vai falar com máquina, não. São moças e rapazes que estão para receber a sua intenção e levar para a Santa Missa na festa das Santas Chagas. Ou mande 41-3221-6060. Faça isso, querido povo de Deus. E aí, você já fez a quaresma de São Miguel hoje? Se não fez, faça logo depois do programa, antes das 11h30 da missa. Quaresma de São Miguel. E hoje, Deus colocou no coração rezarmos para sermos fiéis nas pequenas coisas. Tudo a ver com a leitura orante de hoje, né? Sermos fiéis nas pequenas coisas. A gente pensa nas grandes, mas é nas pequenas que a nossa virtude é trabalhada. Hoje, quaresma de São Miguel Arcanjo. Nós estamos no 35º dia. 35º dia. Amado povo de Deus, escute este testemunho. Sua bênção, Padre. Meu nome é Marli, veio o manuscrito. Escuto o Senhor pela rádio ativa de Bom Despacho. Quero deixar meu testemunho de uma graça alcançada pelas Santas Chagas de Jesus. Meu filho, Luiz Henrique, saiu de São Paulo com destino a Bom Despacho. Uma viagem de moto. Antes de partir, ele me ligou e eu lhe desejei uma boa viagem, meu filho. Que Deus o proteja. Padre, a capelinha de Jesus das Santas Chagas estava na minha casa neste dia. Coloquei-a no quarto do meu filho e acendi uma vela, pedindo a proteção durante a viagem. Quando faltavam 370 quilômetros para chegar em casa, já por volta da meia-noite, com muita chuva, recebi uma ligação de um número desconhecido. Era um policial. Me informou que meu filho tinha sofrido um acidente de moto, que estava sendo levado no hospital com muitas dores. Fiquei muito abalada, mas eu confiei em Deus. Juntamos as coisas e fui para o hospital. Agradeci muito, inúmeras vezes, pela vida do meu filho, foi preservada. Padre, ele teve apenas uma fratura na tíbia da perna esquerda, sem mais nenhum ferimento. Eu tenho certeza que foi Jesus das Santas Chagas que o protegeu. Obrigado, Padre, por estar todos os dias em nossas casas, levando fé e esperança. Deus o abençoe sempre. Quem escreveu foi Mari, Bom Despacho, Minas Gerais. Amém. Mande o seu pedido, mande sua oração. 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O ano que vem, sair em maio, nós iremos celebrar Pentecostes em Assis e Roma. 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Nós iremos também, gente, para pensar, vale a pena, Pompeia, Nossa Senhora de Pompeia, na Costa Amalfitana, que você já só ouvia falar, você vai poder conhecer, onde também tem Amalfi, o túmulo de Santo André, Ilha de Capri, Ana Capri, com São Miguel Arcanjo, Nápoles, São Januário. 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Agora, juntos filhos e filhas, primeiro dia da novena dos arcanjos, rezemos.
1: Certeza que paira no ar, auxílio celeste.
0: Arcanjo Gabriel,
1: eu sei que
0: portador das boas novas, das mudanças, da sabedoria, da inteligência. Arcanjo da Anunciação, trazei a palavra de Deus e que ela permaneça em meu pensar e agir. Fazei que eu também seja um mensageiro dos preceitos do Senhor, por palavras de bondade, solidariedade. Arcanjo Gabriel, vinde em meu auxílio. Se você está doente, invoque agora Arcanjo Rafael, guardião da saúde e da cura. Peço que os raios curativos desçam sobre mim, sobre estas pessoas. Cure os males do corpo e da alma. Guardai a mente, livrando de toda doença. Que vosso raio curativo, Arcanjo Rafael, esteja em meu lar, meus familiares. Arcanjo Rafael, transformar a minha alma e o meu ser, que eu possa refletir a luz. Arcanjo Miguel, príncipe, guardião e guerreiro, defendei-me com vossa espada, protegei-me com vosso escudo. Arcanjo Miguel, não permita que o mal me atinja. Protegei-me contra os assaltos, roubos, acidentes, contra quaisquer atos de violência. Arcanjo Miguel, livrai-me das pessoas invejosas. Levante o vosso escudo de proteção no meu lar, na minha família, parentes e amigos. Arcanjo Miguel, guardai meu trabalho, meus negócios, meus bens. Arcanjo Miguel, trazei paz e libertação. Arcanjo Miguel, defendei-me no combate. Arcanjos de Deus, venha em meu auxílio. Arcanjos do Senhor, venha em meu socorro. O Senhor esteja convosco, Ele está no meio de nós. Abençoai, Senhor, a água, a roupa dos enfermos, as fotos de família. Os que já estão no santuário, os que estão chegando, os que virão em caravana, os que estão voltando em caravana e todo o povo de Deus nessa festa das Santas Chagas, em nome do Pai, do Filho, do Espírito Santo. Amém. Manda teus anjos, Senhor, e termino com o clipe. Evangelizar é preciso.

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0: Opa, salve, salve, muito bom dia, são 11 horas mais 10 minutos, estamos chegando para mais uma edição do Bola na Rede, edição diária. Hoje é quinta-feira, dia 24 de setembro de 2026, 25 graus é a temperatura nesse momento no centro da cidade. A umidade relativa do ar na casa dos 59%.
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0: 11 horas 10 minutos, o Bola na Rede está no ar e chega com estes destaques.

0: Cruzeiro espera acertar com Paulinho ainda esta semana e tem outros nomes em pauta. Saiba quem são os jogadores que podem ser liberados do DM e reforçar o Atlético após a data FIFA. Destaque com Rafael Freitas.
1: Ancelotti confirma a seleção brasileira para a estreia do novo ciclo, com duas estreias diante da Austrália.
0: Três jogos movimentaram ontem o Futebol Society no Divinópolis Clube. 11 horas, 11 minutos, estas e outras aqui no seu melhor programa esportivo.
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0: São 11 horas mais 12 minutos, é quinta-feira, estamos chegando para mais uma edição do Bola na Rede, edição diária. 998-69-5001, 998-69-5001. Para você interagir comigo, mandar a sua mensagem de texto ou a sua mensagem de áudio de no máximo 30 segundos. 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

0: 11 horas 13 minutos, é hora de colocar em campo o nosso time. Bom dia, Rosca.
1: Bom dia, Garrafa. Bom dia, meu maluco predileto Garcia. Olha, tem um abraço especial para você, mas oportunamente durante o programa vou encaminhá-lo. Olha, bola tá parada no Brasil, mas a bocha tá rolando no Divinópolis Clube. E adivinha quem está liderando a chave dele no torneio de bocha?
2: O Toy?
1: Não. O Zoom. E o Raí? É, Zoom. Achou seu esporte, hein, Zoom?
0: O Edmar, ex-policial, mandou agradecer. Bom dia, Garcia.
3: Bom dia, Ricardo Garrafa. Não é um destaque, é uma pergunta. Peço até data venia. Isso quer dizer no bom latinório, desculpas, pela ignorância do locutor esportivo. Esse Paulinho é aquele mesmo que foi do Galo, tá no Palmeiras, não sei o
0: não.
3: quê.
0: Esse é aquele Paulinho que jogou no Corinthians, no Barcelona, no futebol inglês, na seleção brasileira.
3: Deu na mesma.
4: Ficou pior
3: pelo seguinte, porque Paulinho são milhões de Paulinhos, então eu tava até achando que fosse aquele que fez o nome do Galo, depois foi repassado ao Palmeiras e que encontra-se no estaleiro.
0: Tô pegando a foto do Paulinho aqui pra você ver. Deixa eu ver se eu acho uma foto do Paulinho mais bonitinha aqui. Deixa eu ver, vamos clicar em imagens.
3: A minha mulher se aumenta, viu?
0: Aqui, ó, a foto do Paulinho aqui pra você ver, ó. Olha lá, ó. Lembra dele, não?
3: Não lembro, não.
0: Jogou no Corinthians, Garcia. Campeão mundial com o Corinthians.
4: Seleção brasileira.
0: É.
3: Oh, Paulinho. Paulinho.
0: E aqui, nessa foto? E nessa foto?
4: 35, 36 deve estar o Paulinho.
0: Aí. Não. Já parou de jogar bola.
3: Ah, mas o que o Cruzeiro vai contratar? Pra quê?
0: Não é jogador, não. Paulinho é pra executivo de futebol.
3: Ah, mas nós temos tanto.
0: Hoje ele é o executivo de futebol do Mirassol. Desde dezembro de 2024. Ele é o executivo.
3: Você não fala pra aqui também, eu tô achando que é pra jogar, ué. Quando vai levar o Paulinho, primeiro que me veio na cabeça foi a imagem do Paulinho, do Galo, do Palmeiras.
0: Pois é, e eu nem me atinei por isso, porque a minha manchete já foi justamente por conta disso, para deixar uma pulga atrás da orelha do torcedor.
3: Na fria.
0: E você foi e me derrubou. É,
3: mordeu a isca.
4: Entrou de gaiato no navio.
0: O Paulinho é de 88, 12, 38 anos, parou cedo. Dava para continuar jogando.
3: Origem, nasceu onde?
0: Ele é paulista, ele é paulistano.
3: Tanta gente em Minas, rapaz, não prestigiar os mineiros, né? Tanto ex-jogador que tem por aí com grande experiência, até empresário mesmo, seja lá de que ramo for.
0: Mas o Paulinho...
3: Eu sou a favor de que se aproveite a prata da casa.
4: Garcia,
0: presta atenção. Eu concordo até em parte com o que você está falando, mas veja bem, eu vou ali agora pegar a Andréia e vou trazer a Andréia para apresentar o Bola na Rede, edição diária. Não tem jeito.
3: Quem é a Andréia?
0: Andréia, a nossa colaboradora da rádio aqui, do café, que faz a recepção à tarde.
3: Sim. Mas também você tá apelando.
0: Não, eu tô querendo te dizer o seguinte, o Paulinho... Vou cortar o microfone de vocês, porque senão não falo, já tá cortado. Presta atenção, o Paulinho fez curso FIFA para trabalhar como dirigente esportivo, não como técnico, como dirigente esportivo, fez curso EFA, se qualificou, estudou para isso. Aí, não, vamos dar moral para um mineiro. Aí a gente vai ali, pega o Zé Ruela, que trabalhou no URT, e põe ele no Cruzeiro. É questão de capacidade.
3: Não. Você está sendo muito radical. Nós temos excelentes executivos, profissionais.
0: Me fala o nome aí, vai.
3: Eu não sou pesquisador, não tenho empresa, não vou montar nada, o que eu vou ficar caçando currículo?
0: Não tem, Garcia. Tem.
3: Claro que tem.
0: Não tem, Garcia.
3: Rapaz, isso aqui é do tamanho da França. Se você não achar um.
0: O único mineiro que nós temos para trabalhar nesses.
3: É o Rosca.
0: É o Alexandre Matos, que hoje está no Santos e não tem mais portas abertas, eu acredito, no futebol mineiro.
3: Aprontou aí, né?
0: Pois é, então assim, não é ruim profissional, até não acho ele ruim profissional, mas parece que fechou a porta nos clubes mineiros. Está hoje no futebol do Santos. E então tem que buscar fora, não adianta.
3: Tem muita gente aí, Garrafa, não se iluda não. Tem muita gente aí que merece uma oportunidade e às vezes não tem. Bom, toca o bonde, senão a gente fica agarrado.
0: Não, eu tô ligando aqui, Só, tá, só um minutinho.
3: Ah, lá vem o cardápio.
0: Ô, Pedrinho. Fala comigo, Pedrinho, tá trabalhando? Tá, Pedrinho tá trabalhando, tá falando pra mim aqui que tá agarrado lá no BH. Pedrinho, eu tô te indicando o mineiro, porque o Garcia pediu pra te indicar o mineiro. Meu amigo Buiú, tá lá no Mamoré. Se você estiver precisando de um, o Garcia falou que é pra você colocar mineiro, o Paulinho não vai
3: você
0: dar.
3: Garrafa, você é radical demais. Faça uma pesquisa, abre uma oportunidade com um grande executivo, com um ex-jogador, com um ex-técnico. Tem muita gente. Toca o bonde nesse programa.
0: Enquete, manda mensagem pra cá aí, os nossos ouvintes. Mandem nomes aí de mineiros pra assumir então essa posição no Cruzeiro. 11:19, não mandem mensagens pra indicar uma madeireira, porque a madeireira Silva é o concurso.
3: Agora você deu um adendo. Você para falar com o chefe assim, tem que ter muita intimidade, né? Bola dentro. 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
4: E o clube do Pedro?
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3: Com a sua motorista.
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0: 11:21, o Rafael Freitas está chegando para trazer as informações. Seleção Brasileira, é isso, Rafa, bom dia.
2: Bom dia, Garrafa, e para quem acompanha o Bola na Rede da Candidez FM, uma ótima quinta-feira para todo mundo. O técnico Carlo Ancelotti que confirmou nesta madrugada a escalação da Seleção Brasileira para o amistoso contra a Austrália, nesta sexta-feira, às 7:00 da manhã, no horário de Brasília, em Townsville. E o treinador começa esse novo ciclo com novidades. Ancelotti confirmou Hugo Souza no gol, Mateuzinho do Corinthians, Marquinhos, Vitor Reis, ex-Palmeiras e Douglas Santos na defesa. Danilo do Botafogo e Bruno Guimarães no meio-campo. Rafinha, Estevão de volta, Endrick e Vinícius Júnior no ataque. Mateuzinho do Corinthians e Vitor Reis, atualmente no Manchester City, farão suas estreias pela seleção principal. Vitor Reis será titular ao lado de Marquinhos, enquanto Mateuzinho começa na lateral direita. A escalação também marca o retorno de Hugo Souza e Estevão, a equipe depois de ficarem fora da Copa do Mundo. O atacante do Chelsea terá agora uma nova oportunidade justamente no início do ciclo para a Copa de 2030. Ancelotti terá pouco tempo para trabalhar a equipe, já que o grupo só ficou completo ontem. O Brasil ainda fará dois amistosos contra a Austrália. Depois do jogo desta sexta, as equipes voltam a se enfrentar na próxima terça em Brisbane. Na sequência, a seleção viaja para a Índia, onde enfrenta os donos da casa no dia 3 de outubro em Calcutá. Esses compromissos fazem parte do início do ciclo brasileiro, visando os próximos anos e principalmente a Copa do Mundo. Com as informações da Seleção Brasileira, Rafael Freitas.
0: Valeu, Rafa! Tá aí o Rafael, então, trazendo as informações da Seleção Brasileira, que joga na sexta-feira, 7:00 da manhã, tem bola rolando. Tô vendo aqui amistosos das seleções, que já começaram aí os amistosos da data FIFA. Os jogos que já estão encerrados. Ilhas Salomão 3, Vanuatu 3, nem sabia que existia esse país. Papua Nova Guiné 1, Nova Caledônia 2, Palestina 2, Nova Zelândia 2, Japão 3, Uruguai 1, Coreia do Sul 3, Equador 0, China 3, Maldívias 0, Uzbequistão

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1: O Paulinho que tá vindo pro Cruzeiro e tá sendo preterido pelo Garcia. 11 horas e 25 minutos. Vamos aqui passar o nosso candzap. Meu amigo Marco Túlio, bom dia, garrafa e bancada. Estamos por cá, pegando aquele almoço top do amigo Fred. Grande Marcão. Marcão foi o ganhador de ontem? Deve ter sido, né? Foi ele? Tá lá no Dom Fredon, Marco Túlio. Grande Marco Túlio do centro. Tá lá no Dom Fredon pro almoço. Meu amigo Zum do Belvedere, bom dia a todos vocês e ouvintes. O Garrafa esse fim de semana promete, mas continua na escuta, sempre ele. Zum, o bocheiro lá do Divinópolis Clube. Bom dia, amigos. Como todos nós sabemos, o futebol que gostamos e que nos envolvem com uma zoação sadia está paralisado. Mas não se façam de bobos. Hoje, melhor de Minas é o Alvinegro. Também concordo, o Tupi lá de Juiz de Fora. Volta aos treinos e nas notícias mundiais. Afinal, né, gente? Peso de carregar Minas sozinho no futebol com títulos nacionais e das Américas é complicado. Você deve se lembrar. Sei que a maioria que está escutando essas mensagens lembra. O Galo da Massa hoje comemora sendo o primeiro de Minas levantar o continente sul-americano, exatamente há 32 anos atrás, no Salão de Festas, em 1994. Hoje nossa bandeira está mostrando o mundo e a você quem manda em Minas. Esse é o André Castilho Mohamed, lá do bairro Belvedere. O André, minha pressão hoje está baixíssima, meu estresse está nas alturas. Você não me amola não, André. Ô Garrafa, é a Maísa, manda um alô pro Sebastião Castelo, do Perobas, mais atleticano, lá na comunidade Perobas, tá ouvindo você, manda um alô pra ele. É a Maísa do Ipiranga, amo você, vovô, tá dizendo ela. Alô, sou Sebastião, beijo no seu coração, bom dia, bom, ligado aqui, beleza. É o Zé Carlos do Niterói, é nóis, tá dizendo ele. Alô Zé, beijo no seu coração. Bola na rede forever, abraços, é o Tadeu Nogueira, lá no Rio de Janeiro, grande Tadeu. Bom dia, amigos, Deus abençoe o dia de todos. Respondendo ao Garcia, o Garcia, uma instituição que movimenta milhões, não se pode fazer experiências contratando alguém sem currículo e sem experiência. Você não pega uma pessoa qualquer para reformar a sua casa sem conhecer, não é? Sou seu fã, mestre. Deus abençoe, amigos. É o Emerson, lá do Nossa Senhora das Graças. Grande Emerson. Bom dia, meu amigo Rafa. Tudo jóia? Nada, hoje eu tô só bijuteria, viu? É o Renan aqui do Interlagos. Queria estar concorrendo ao almoço de hoje. Abraço. Valeu, Renan. Beijo no seu coração. Daqui a pouquinho eu venho trazendo também a participação aqui nos áudios. O Amaral mandou aqui, ó: o melhor executivo de futebol mineiro está muito bem empregado, Paulo Brax. Eu nem sabia que o Paulo Brax é mineiro. Agora, se ele está bem empregado, eu não sei.
0: Está no Galo.
1: É, eu sei. Mas que ele está recebendo, tá não. Fala aí.
2: É no Galo ou na RMV?
0: Se for na RMV.
1: Passa no departamento comercial lá para pagar o faturamento. Vou, eu ia pro comercial, o Amaral me fez raiva, eu nem vou mais. Paulo Brax. Ih, mas apareceu um Paulo Brax aqui, mas é fotógrafo. Daqui a pouco eu procuro. O Amaral também deve saber.
2: Paulo Brax, diretor de futebol.
1: Vamos saber. Nem tem. Ele é tão bom que nem tem ele aqui no Wikipedia. Pois eu acho ele. 11h29, eu vou ali, eu volto já. O Amaral, vai arrumar a cozinha,
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1: Amaral.
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3: Garcia tá me desconcentrando aqui. 11 horas e 31 minutos. 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
11: Rafa Tumeiro, bola na rede. Oi. É, igual já falei, eu gosto do futebol porque é pra zoar. Eu não levo nada a sério. Você sabe por quê? Futebol é uma sacanagem danada. Entende? Tem essa CBF aí. Então, de um certo tempo pra cá, eu fiquei relaxado, fiquei tranquilo. Eu não disfarço de ninguém. Essa pessoa sabe ler, essa pessoa sabe analisar futebol, essa pessoa não sabe. Eu não faço isso que algumas pessoas fazem aí. Sou bem diferente. Mas eu gosto da zoação. Sou o Zé Ricardo aqui de Niterói.
12: Bom dia, Garrafa. Oi, esse Garcia, gente. O Garrafa, você tem que renovar o contrato dele vitalício. O contrato dele tem que ser vitalício. Esse Garcia é uma lenda do rádio de Divinópolis, gente. De Minas Gerais. Ê, Garcia.
13: Bom dia, turma. Boa na rede. Eu, Rony, aqui do Bairro Interlotão, e vocês, tá bom? Olha, se possível, me coloque no sorteio do almoço Bar do Fred. Obrigado e já um bom, excelente final de semana a todos.
14: Bom dia, Garrafa. Bom dia, amigo Bom na Rede. A gente sempre aqui curtindo o programa, né? Com essa resenha bacana aí sobre os times mineiros, né? No momento é com recesso, mas daqui a pouco tem bola rolando, viu? Um abraço a vocês. Gostaria de participar aí do almoço Bar do Fred. Muito obrigado. Tudo de bom.
15: Bom dia, minha amiga Rafa, Mestre Garcia, professor Orlando, Rafael e demais ouvintes da Cândido 10. Esse nosso amigo aí que falou que o Atlético é o maior de Minas, ele deve lembrar só das conquistas que o Atlético fez. Do Cruzeiro eu não lembro nenhuma, deve ser um lerdinho, com certeza. Mas eu não sei qual que seria a função do Paulinho no Cruzeiro, não, sabe? Mas eu estava ouvindo outro dia no Facebook, um maluco colocou lá. O Cruzeiro está precisando de alguém de pulso forte, sabe? Porque elenco nós temos, treinador nós temos. Só que nós temos uma diretoria que é muito calma. O Pedrinho, o Júnior, o Pedro, juntamente com o pai, eles são muito tranquilos. Nós estamos precisando de lá um caboclo estilo Zezé Perrella, sabe? Que foi o maior ganhador de título do Cruzeiro. Você não pode deixar ele mexer com dinheiro, mas para ele mexer com o jogador para cobrar o que está precisando ser feito no Cruzeiro, seria uma pessoa que eu acho que daria certo. E aí, o que vocês acham?
16: Ô Garrafa, bom dia a toda a equipe aí, boa na rede, né? Garcia, Amaral, Rosca. Olha aqui, o Ricardo, põe aquele Alex, o Alex jogador do Cruzeiro, que está naquele time lá, está naquele time interior lá. Vai que lá e vai pro Cruzeiro. Acho que vai dar certo, viu? Um cara é bom. Pô, andar pros mineiros aí, ó. Tá aí, ó. Daí lá, a oportunidade de trazer ele de fora, rapaz. Vai, vamos pra da casa mesmo.
17: Bom dia, meninos da bola. Tudo bem? A Márcia aqui do Campina Verde. Tô aqui fazendo o almoço ligadinho no programa. Coloca meu nome no sorteio, viu, Garrafa? Tchau, um abraço, com Deus.
3: Já tá, Márcia. Beijo no seu coração. Do amigo Vilela lá do Santa Rosa também está conosco por aqui, a Raquel está aqui. Bom dia, turma, desejo uma ótima quinta-feira a todos, um grande abraço. Raquel do Jardinópolis, beijo no seu coração, Raquel. Quem mais está por aqui? Daqui a pouquinho eu volto aqui no nosso WhatsApp. 11 horas e 39 minutos, dá um recadinho aí, Rosca.
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3: Fechou, Rosca. 11 horas e 39 minutos. 11:39. Trazer as informações do Cruzeiro, porque o Lindão está na ponta da linha. Fala, Lindão. O Cruzeiro investiu muito dinheiro no elenco de jogadores nas janelas de início do ano e também na janela do meio do ano. O resultado ainda não é esperado, mas pelo menos o elenco está qualificado e a expectativa é de um fim de ano com vaga direta na Libertadores e briga por grandes títulos na próxima temporada. E não só de reforços para o elenco de jogadores, o Cruzeiro tem buscado no mercado. A diretoria Celeste tem buscado profissionais para comandar a base do clube como dirigentes e treinadores. Para o profissional, Arthur Jorge foi contratado e assinou até 2030. O Cruzeiro buscou no futebol português Joaquim Pinto para o scout do clube. Trouxe também Bruno Spindel como passagem pelo Flamengo e também reforçou o departamento de saúde. Agora, o clube tenta trazer um profissional que trabalha no Mirassol. O ex-volante Paulinho, com passagens pelo Corinthians, Barcelona, Seleção Brasileira e também pelo futebol inglês, como jogador de futebol, é a bola da vez do Cruzeiro. Paulinho, que já fez até cursos na FIFA, cursos na UEFA, chegou qualificado ao futebol brasileiro e está no Mirassol desde dezembro de 2024. Fez uma ótima campanha com o Mirassol na temporada passada, na temporada 2025. Paulinho já havia sido procurado pelo Corinthians e também pelo Internacional e mais recentemente por um grande clube do futebol sul-americano. Ontem, o vice-presidente da SAF Celeste, Pedro Júnior, falou sobre o interesse do Cruzeiro neste profissional.
19: O Cruzeiro tem tentado se melhorar em todos os departamentos, né? Tanto na parte técnica como em todos os outros departamentos. Paulinho é um grande profissional, hoje está no Mirassol, num grande clube. É um profissional de extremo gabarito, que tem muito mercado. Mas a gente trabalha de forma discreta, de forma interna, para a gente entender o que é o melhor para o Cruzeiro no momento. É um nome importante, um nome interessante, que interessa não só o Cruzeiro, como vários outros clubes.
3: Tá aí então, palavras do Pedro Júnior conosco aqui no Bola na Rede, edição diária. Paulinho, se acertar com o Cruzeiro, será uma espécie de executivo de futebol do clube. Se o acerto com o Paulinho não der certo, o Cruzeiro tem outros dois nomes em pauta, Thiago Escuro e Edu Gaspar. Esses outros dois profissionais, já houve aí uma recusa por parte deles em vir para o Cruzeiro. Eles não desejam voltar ao futebol brasileiro neste momento. Mas o Cruzeiro não fechou ainda as negociações. Se não der certo com o Paulinho, o Cruzeiro pretende tentar de novo com o Thiago Escuro ou com o Edu Gaspar. Este profissional que chegar será uma espécie de braço direito do Pedro Júnior no clube. O vice-presidente está desgastado com parte do elenco, com parte da comissão técnica e até com torcedores. E por isso Paulinho seria a voz do vice-presidente dentro do Cruzeiro e também para resolver esses problemas. O ex-jogador, dirigente hoje, o Paulinho, conversa também no Mirassol para tentar aí uma liberação. Ele gostou muito do que foi oferecido pelo Cruzeiro e negocia então essa saída do Mirassol para se acertar com o Cruzeiro. Vamos esperar para ver o que acontece. De certo é que o Cruzeiro já quer que esse profissional contratado já comece o mais rápido possível os trabalhos na Toca da Raposa, já visando também a temporada 2027. Ontem a Federação Mineira de Futebol fez uma reunião com os clubes que irão disputar o módulo 1 do Campeonato Mineiro. Foi uma espécie de pré-arbitral para começar a definir como será a disputa da competição do próximo ano. E quem foi representar o Cruzeiro nesta reunião foi o vice-presidente da SAF, o Pedro Júnior. E ele falou sobre o que foi falado e definido nesta reunião.
19: A gente fez um pré-arbitral, né, que vai ser definido a data do início do campeonato mais para frente, né? Acredito que em novembro a gente deve ter o arbitral oficial do Campeonato Mineiro, mas foi uma discussão importante com os clubes do interior, cada um colocou as suas opiniões, as sugestões da federação, e a gente acredita que a gente vai ter um bom Campeonato Mineiro pro próximo ano, e foi uma reunião muito produtiva, a gente conseguiu levantar alguns pontos, todos os clubes, de uma forma pacífica, uma reunião muito construtiva para o espetáculo melhor que é para a população do estado de Minas Gerais. Não, a tendência é que se mantenha desse ano, né, o mesmo formato e a mesma final única, mas isso vai ser definido no próximo arbitral, que deve ser em novembro, final de novembro. Mas a tendência é que a gente siga o mesmo formato desse ano, com final única. Não ficou definido ainda o local, mas isso vai ser definido no, na próxima reunião.
3: Tá aí então Pedro Júnior conosco aqui no Bola na Rede, edição diária. Lembrando que os jogadores do Cruzeiro continuam de folga durante esta semana, reapresentação marcada para domingo na Toca da Raposa 2. Aí começam os trabalhos visando o jogo, que acontece tão somente no dia 7 de outubro, contra o São Paulo pelo Campeonato Brasileiro. Esse jogo será no Mineirão. 11 horas 45 minutos, aí as informações do Cruzeiro. Fica então o aguardo aí para ver se o Paulinho acerta ou não. O Cruzeiro com o Escuro e também... esqueci o nome, acabei de falar o nome e já esqueci o nome do cidadão. Ficar velho é difícil demais, hein? Edu Gaspar, o Edu. O Thiago Escuro e o Edu Gaspar também na pauta. O Cruzeiro já havia feito aí a proposta para os jogadores, foi plenamente recusada porque não tem a intenção de voltar nesse momento para o futebol brasileiro, mas o Cruzeiro ainda deixando uma brecha, porque se não se acertar com o Paulinho vai ter que buscar um outro profissional e vai novamente atrás desses dois para tentar convencê-los a vir para o Cruzeiro.
20: Qual a função do Spinner lá? Do Bruno Spinner?
3: Spindel. Executivo de futebol.
20: E ele quer um diretor.
3: Na verdade, o Paulinho vem para ser o cara que vai fazer o trabalho de vestiário, o trabalho com a comissão técnica, o trabalho para levar para a direção do Cruzeiro. Vai ser o braço direito do Pedro Júnior. Não é segredo para ninguém que o Pedro andou se desgastando com a comissão técnica do Leonardo Jardim. Não tem agradado muito alguns integrantes da comissão técnica do Arthur Jorge,
20: não, é do Ramo.
3: Alguns jogadores, parte da imprensa, porque ele é um cara que é, a ferro e fogo, ele comanda a coisa. Ele é diferente do Pedrinho,
20: na bola,
3: que é um cara mais de coração, um cara mais de abrir os braços, abraçar e tal. E o Pedro Júnior não é esse cara. Então ele está trazendo o Paulinho para ser a cabeça dele lá dentro, de uma forma mais profissional e menos carrancuda.
20: E qual seria a denominação exata para o cargo do Paulinho?
3: Diretor de futebol.
20: Diretor de futebol, tá. Antigamente nós tínhamos a figura do supervisor ou gerente de futebol, que é, eu já exerci essa função, que é o elo de ligação entre atletas, comissão técnica e a diretoria e a imprensa, ou seja, o cara que controla a Petec e não deixa ela cair, ok? É isso?
3: É isso. Hoje tem um executivo, tem um CEO, tem tudo.
21: Fiquei atento aqui, né, ao noticiário do Cruzeiro e o arbitral. Em momento nenhum eu ouvi dizer o seguinte: olha, a federação esse ano, de acordo com o arbitral, vai premiar o campeão com tanto, vai premiar o melhor jogador, vai premiar tal, vai livrar os clubes de pesadas taxas, vai diminuir, né, como é que chama o negócio, da logística. É o mesmo de sempre. Não, a Federação Paulista premia, a Federação Carioca premia, a Federação Gaúcha premia, todo mundo faz premiações para o campeão, vice-campeões, um jabazinho para o melhor jogador e coisa e tal, até para o melhor árbitro. Aqui não se faz nada.
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23: Olá, bom dia, amigos. O Bola na Rede, após folga de 4 dias, os jogadores do Atlético se representam hoje às 13:30 PM na Cidade do Galo, dando início aos preparativos para a partida contra o Bragantino, jogo adiado da 21ª rodada. Esse duelo será, sem ser no sábado agora, no sábado da outra semana, no dia 3 de outubro, véspera da eleição. E a expectativa é de que pelo menos 2 dos 5 atletas entregues ao departamento médico sejam liberados e sejam aproveitados pelo técnico Eduardo Domingues após a superdata FIFA. Dos 5 jogadores lesionados, podem retornar primeiro Everson, que se recupera de fratura no pé esquerdo, e o Renier, que se recupera de um edema grau 1 no músculo adutor da coxa direita. No entanto, Juan, Vitor Hugo e Scarpa seguem sem previsão de retorno. É importante esses atletas, principalmente os considerados titulares, ficarem o mais rápido possível à disposição do Barba, já que o Atlético fará na sequência 11 partidas em 35 dias, contando o Brasileiro e as semifinais da Copa do Brasil e da Copa Sul-Americana. Vamos então aí à agenda do Galo, agenda bastante apertada. No dia 3 de outubro, enfrenta o Bragantino em casa. No dia 8 de outubro, faz jogo contra o Furacão, fora de casa. No dia 11 de outubro, o Galo recebe o Santos. No dia 14 de outubro, tem o primeiro jogo da semifinal da Sul-Americana contra o Montevideo City Talk, na Arena MRV. No dia 18 de outubro, o Galo enfrenta o Coritiba pelo Campeonato Brasileiro. No dia 21 de outubro, tem a partida de volta contra o Montevideo City Talk no Estádio Centenário, no Uruguai. Já no dia 25, o Atlético enfrenta o Flamengo no Maracanã, Campeonato Brasileiro. Também pelo Brasileiro, no dia 28 de outubro, tem clássico contra o Cruzeiro na Arena MRV. Já no dia 1 de novembro, o Atlético faz o jogo de ida contra o Grêmio, semifinal da Copa do Brasil, em Porto Alegre. No dia 4 de novembro, enfrenta o Botafogo no Engenhão, Campeonato Brasileiro. E no dia 8 de novembro, o jogo da volta contra o Grêmio na Arena MRV, pela semifinal da Copa do Brasil. Portanto, calendário apertado para o Atlético e será importante o Barba contar com todos os jogadores à disposição no elenco. É isso aí, amigos. É o que tínhamos para hoje do Galão da Massa.
3: Tá legal, tá aí o Amaral trazendo as informações do Galo. Eu tô no jogo hoje. Ô, Rosco, um abraço e até amanhã.
4: Ó, até amanhã. E esse jogo vai ser bom. Atrasado do Atlético com o Bragantino, dia 3.
3: Dia 3.
4: Ok.
3: Um abraço, Garcia. Fui! 11 horas e 55 minutos. Ganhador de hoje do Bar do Fred, no almoço no Bar do Fred. Tô girando. Onde parar, parou. Eu já falo logo. Parou. Renan da Silva, do bairro Interlagos. 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Eu volto logo depois com a Super Tarde.
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13: O astro Kawhi Leonard acertou uma extensão contratual de 2 anos com o Toronto Raptors, em um acordo que gira em torno de R$ 590 milhões. A renovação representa um compromisso de longo prazo com o jogador, que é um dos principais nomes do basquete norte-americano. O novo vínculo faz parte do retorno de Kawhi à franquia canadense, onde foi campeão da NBA em 2019 e eleito o melhor jogador das finais. Somando o contrato atual ao novo acordo, o astro poderá permanecer em Toronto por 3 temporadas, em um compromisso total de US$ 165 milhões, equivalente a mais de US$ 840 milhões. O último ano prevê uma opção de saída para o jogador, que poderá voltar ao mercado em 2028 e 2029.
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2: Candidez FM, meio-dia e meia.

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1: Tô aqui, ó. Vamos juntos, quintou, bebê. Vamos juntos até as 3 da tarde. Vem pra cá.

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0: Opa, tô aqui, ó. Tô chegando, vamos juntos até as 3 da tarde. Tem muita música, muita alegria, informação. E claro, a sua participação. Vem comigo, vamos juntos nas YC781, Rádio Candidez FM, frequência 100.5. Divinópolis, mais uma emissora do grupo Divinópolis de Comunicação. Taracande, tá super legal.
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0: Super Tarde Candy com você até as 3 da tarde. E claro, contando sempre com a sua participação.
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0: 998-69-5001. 998-69-5001. Pra você interagir comigo, pra você pedir a sua música, pra você pedir o seu som, ou pra você mandar o seu alô, alô da Candy. 998-69-5001. Vem pra cá você também. No final da Super Tarde Candy tem prêmios pra você.
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0: Tem par de ingresso pro Cine Hits de Vinópolis. Par de ingresso pra você pegar um cineminha na faixa. Hoje é quinta-feira. Ingresso pra você pegar um cineminha na segunda. Basta você mandar o nome completo, seu e do seu acompanhante na frente cinema, pra você concorrer a par de ingresso pro Cine Hits de Vinópolis, no Pátio Shopping de Vinópolis. Valendo também par de ingresso pra Festa Fantasia. Par de ingresso pra Festa Fantasia no dia 31 de outubro, no Parque de Exposições em Divinópolis, com o grupo Menos é Mais. Basta você mandar o seu nome completo com CPF, nome completo com CPF também do seu acompanhante. Não tem acompanhante? Manda só o seu nome completo e o seu CPF. Pra você concorrer então a par de ingresso pra Festa Fantasia, quintou, bebê! Estão abrindo as portas no final de semana. E aí, como é que tá o seu final de semana, hein? Tudo pronto, tudo preparado, aquele final de semana legal, pra cima. 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Vamos juntos até as 3 da tarde na maior audiência do seu rádio.
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0: E para começar bem a nossa quinta-feira, tem Guilherme Santiago, participação de Hugo e Guilherme. E daí? Tá se achando? Meio-dia e 35, a Candy é mais, é muito mais você!

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grande é mais, é muito mais você. Suíte 14, Henrique e Diego, participação do M-Sigme. 16 para 1, Maracanã. Eu vou ali, daqui a pouquinho eu tô de volta. Não me deixe só, daqui a pouquinho tem pedido musical por aqui, não. E você não pode esquecer, daqui a pouquinho tem prêmios, tem muitos prêmios para você. Quer tomar uma cervejinha na faixa no 0800, por conta da Hora 10 Conveniência, 998-69-5001. Não me deixe só.

0: 44. 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
0: 11 para 1 Maracanã.

0: Faltando 12 minutos para 1 hora da tarde aqui na Cande. Deixa eu atender aqui a minha amiga Maísa Cardoso, lá do Tietê. Boa tarde, garrafa. Aqui é a Maísa Cardoso, do Bar Tietê. Oi, lindona. Beijo no seu coração. Quero ouvir a música do Jean Giovanni, Passarela do Meu Coração. Quero oferecer pro meu esposo, Bruno Cardoso. Fala, meu parceiro. Grande Brunão. Ô, Maísa, essa música eu não tenho ela na minha playlist. Engraçado, tem centena de música do Jean Giovanni e essa não tem. Vou até passar para a programação aqui, porque essa música realmente não tem. Mas eu escolhi uma outra aqui que eu tenho certeza que você vai agradar. É a segunda desse bloco, viu, ô Maísa? Beijo no seu coração, lindona. Quem também tá comigo por aqui é minha amiga Regina. Boa tarde, garrafa. Tudo bem com você? Tô ótimo. Ouço o seu programa todos os dias, mas é a primeira vez que participo. Gostaria de ouvir a música Na Hora da Raiva com Henrique Juliano. Quero oferecer para as minhas amigas da facção da Lu. Me coloca no sorteio, Maria Regina Silva, do bairro Orion. Regina, beijo no seu coração, lindona. As meninas da facção da Lu, a Oneida, a Elaine, as meninas me abandonaram. Me deixaram só. Regina, pediu, tocou. Henrique e Juliano, Na Hora da Raiva, aqui na Cândia FM.
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0: Rafa, na Super Tarde.
1: Tô aqui, ó, uma em ponto aqui na Cande. Minha amiga Maria Lúcia, lá do bairro Tietê, tá comigo aqui. Fala comigo, lindona.
2: Boa tarde, Garrafa.
1: Boa tarde.
2: Tudo bem?
1: Eu tô ótimo.
2: Passando pra agradecer a cerveja que eu ganhei ontem.
1: Opa!
2: Muito obrigada. E tô ligadinha todo dia. Maria Lúcia Barbosa, é o que resente.
1: Ô, Maria Lúcia! Você tem um coração ruim, hein, Maria Lúcia? Maria Lúcia mandou o áudio aqui para agradecer pelo prêmio que ela ganhou ontem, o pack de cerveja do Hora 10. Ela já botou para gelar, já tá geladinha, botou em cima da mesa o copinho da cerveja, a latinha e o almoço mais delicioso aqui. Nessa fome, hein, Maria Lúcia? Que delícia! Beijo, viu, lindona? Parabéns aí pelo prêmio ontem. Quem também tá comigo por aqui é minha amiga Maria José. Boa tarde, parabéns pelo programa. Por favor, toca essa música do Elton John. A Maria José, ela quer a música do Elton John, o Skylight Pigeon. Essa música é de 1972. Tá apaixonada, hein?

Sem Vestígios, Mumuzinho aqui na programação da Cande FM. 1h08 na Cande, 998-69-5001. Para você interagir comigo, mandar a sua mensagem de texto ou, de preferência, mande a sua mensagem de áudio.

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16: 1:12 na Cande.

0: Agora pulou 1h13 aqui na Cândida. Amiga Maria do Rosário, lá do Nova Holanda, tá por aqui. Fala, lindona.
1: Boa tarde, Rafa. Perdi bola na redonda. Não cheguei agora, tenho que resolver problema de saúde.
0: Aí o bicho pega.
1: Tô te achando ainda, garrafa.
0: Fala comigo. Eu
1: sorteio aí,
0: já tá, lindona.
1: Tamo junto. Se puder, você passa a música do Rick pra mim, do Perrene. Maria Rosário Barlova Holanda.
0: Você só não falou o nome da música, né, Maria? Beijo no seu coração, lindona. Quem também tá comigo por aqui é meu amigo Zé Carlos, lá do Niterói. Boa tarde, lindão. Vão demais? Pão por demais. Se possível, toca pra nós. Belo, quem será? Hoje preciso tomar cerveja. É nós. É o Zé Carlos, lá do bairro Niterói. Grande Zé! Pagodinho do Belo. É um pagode romântico. 1h14, a Cândida é mais. É muito mais você.

da TT aqui na Super Tarde Grande. Só para contrariar, 1 hora e 22 minutos. 998-69-5001 para você interagir comigo, mandando a sua mensagem de texto ou de preferência a sua mensagem de áudio. Manda para cá, vai. 998-69-5001. 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
3: Jogadores estrangeiros que atuam no futebol brasileiro, como Arrascaeta, do Flamengo, e Gustavo Gomes, do Palmeiras, podem buscar a naturalização brasileira, desde que cumpram os requisitos previstos na legislação. O tema ganha relevância no futebol nacional porque a obtenção da cidadania brasileira pode trazer mudanças na situação dos atletas perante as regras de inscrição e o limite de jogadores estrangeiros nas competições. A notícia destaca que a redução gradual do limite de estrangeiros nas competições da CBF pode estimular outros jogadores a buscarem a cidadania brasileira. Entre os nomes que já cumprem o tempo mínimo de residência estão Gustavo Gomes, Piquerez, Flaco Lopes, Vila Sante e Germán Cano. Para a naturalização ordinária, a regra geral exige 4 anos de residência contínua, domínio da língua portuguesa e outros requisitos legais.
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hora e 26 minutos. O tempo tá voando. A sumida apareceu. Meu amigo Ney, lá do Planalto. Boa tarde, Garrafa. Tudo bem com você? Tô ótimo, lindona. Você poderia tocar a música Me Ajuda a Te Esquecer com Eduardo Costa e oferecer para as minhas colegas de trabalho na Facção da Lu, as meninas lá da Facção da Lu. Meninas, beijo no coração de vocês. Seu programa é nota mil, não consigo ficar um dia sem ouvir. Graças. Obrigado, Oneira. Beijo no seu coração. Você não some não, Oneira. Você não me deixe só. Eduardo Costa aqui na programação da Cândido. Me Ajuda a Te Esquecer, agora 1h27.

0: Conrado e Alexandro Caminhonete Inteira. 1h35 aqui na Cante. Eu mandar um beijo no coração do meu parceiro, o Juanito. Alô, Juanito, beijo no seu coração, obrigado pela mensagem. Juanito tá ligado conosco na cidade de Cláudio. Tá passando por Cláudio, segundo ele. Beijo no seu coração, viu, meu parceiro? Daqui a pouquinho tem mais pedido musical por aqui. 998-69-5001, eu volto já.
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0: 1h36 na Cande.
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0: 7 minutos, tô de volta por aqui. Cadê meu parceiro Josué? Tá por aqui. Fala, meu parça.
1: Boa tarde, meu amigo Ricardo.
0: Boa tarde, meu parceiro.
1: Ô, Garra.
0: Oi.
1: Toca pra nós aí o Revelação, Velocidade da Luz.
0: É boa essa música, hein?
1: Manda pra família lá, viu? Que Deus abençoe eles.
0: Amém.
1: Vai estar aqui na obra, aqui no centro, aqui, garrado nos fabulão, viu?
0: Garradaço.
1: Aí o meu parceiro, Zé Luiz.
0: Opa.
1: Não parar não, garra.
0: Pode não.
1: Agora que quintou, hein? Então no sorteio aí. Tamo junto, amigo.
0: Tamo
1: que
0: junto, meu brother.
1: É seu fã. Bora, bora, garra.
0: Bora, bora. Quintou, bebê. Amanhã sextou, bebê. Beijo no seu coração, meu parceiro Josué. Quem também tá por aqui comigo, liguem o fofurômetro. A Maravilhosa tá por aqui. Fala comigo, Maravilhosa.
2: Oi, Garra.
0: Ei.
2: Tudo bem?
0: Tô aqui ótimo.
2: Alice.
0: Agora eu
2: você
0: até melhorei.
2: Você pode tocar música? Ei, Casquete Bala. É porque eu gosto muito dessa música.
0: Eu também gosto muito
2: Manda
0: de você.
2: Beijo pra mim e pra minha mãe Luciana.
0: Beijos.
2: Tá na canto, tá super legal.
0: Maravilhosa. Tava sumida, né, Citinha? Obrigado comigo, você tava sumida. Você não some, não. Essa é a minha queridíssima Alice, lá do Prolongamento Bom Pastor. Beijo, Alice, beijo no seu coração, maravilhosa. 1h38, a música da Alice. Túlio Milionário. Casca de...

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6: Não era pra música ter entrado agora, né? Porque a minha amiga Roseli Castilhano, Roseli Castilhano, que nome complicado, hein, Roseli? Tá aqui, fala comigo, lindona.
7: Boa tarde, meu amigo Garrafa, boa tarde a todos os ouvintes.
6: Boa tarde, lindona.
7: Tô aqui curtindo a Candidez.
6: Maravilha.
7: E como sempre, né, eu tô desde de manhãzinha. A Candidez sempre arrasando na programação. E você,
6: maravilha. Ainda,
7: Rafa, tá de parabéns.
6: Obrigado.
7: Boa semana aí pra você.
6: Pra nós.
7: Semana tá chegando, né?
6: Opa.
7: Amanhã, sextou.
6: Sextou, bebê.
7: Graças a Deus. Né? Pra quem não trabalha, é muito bom. Mas eu trabalho, viu? Ah, meu Deus. E como trabalho? Eu acho que eu não tenho nem fim de semana. Dona de casa não tem fim de semana,
6: é,
7: né?
6: É verdade.
7: Mas tá bom. Da Rafa, coloca no sorteio aí.
6: Já
7: viu?
6: Tá, lindona.
7: E passando pra dar um alô aí pra todos vocês, que Deus abençoe todos vocês, tenham uma ótima tarde.
6: E pra com você
7: certeza,
6: também.
7: Com a Candidez, a nossa tarde é maravilhosa.
6: Maravilha!
7: Um beijo pra todos vocês, beijo.
6: Beijos no seu coração, Roseli, lindona, maravilhosa. Obrigado pelo carinho. Quem tá comigo também por aqui, a Ellen Cristina, lá do bairro Icaraí. Boa tarde, Garrafa. Paz e bem pra você também, lindona. Toca Grafite, Mama Maria. Agora sim pode entrar na música.

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0: Gandhi tá super legal. Mike Rodrigo. Participação do Panda. Bebe, beija e trai.
1: Aí não dá, né?
0: 2 horas e 1 minuto aqui na Grande 998-69-5001. Para você interagir comigo e mandar a sua mensagem.

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3: Cande 10 FM, 2:03. 2:03. 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

volta por aqui. Deixa eu mandar um recado pro amigo Wellington, lá do Jardim Candelária. Wellington, não tenho essa música na minha playlist não, viu, meu velho? Beijo no seu coração e obrigado aí pela audiência de todos os dias. A lindona maravilhosa aqui, ó. Ei, Ricardo Garrafa, feliz dia da lingerie pra nós, Flavinha. Beijo no seu coração, lindona. Como que você tá? Tamo indo, Flavinha, tamo remando. Por favor, toca uma do Legião Urbana aqui pro pessoal do Alumínio Português. Quero participar do sorteio da cerveja, tá? Tá participando, lindona. Beijos pra você, tá aí a sua. Os meninos do Distrito Federal. Legião Urbana Índios. Tá na Cande, tá super legal.

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época que o funk nacional era bom. Claudinho e Bochecha. Fico assim sem você. A música do meu amigo Miguel lá do bairro Niterói. Fala, Miguelito. Beijo no seu coração, meu parceiro. 2 horas e 15 minutos. Eu vou ali, eu volto já. Você não me deixe só.

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3: 2h20 na Candy. Volta por aqui, 2h20, meu amigo Regerson tá comigo por aqui. Fala, meu parceiro.
4: Muito bom dia, meu amigo Ricardo.
3: Tarde.
4: Uma ótima tarde a todos.
3: Misturou
4: aí.
3: Tudo.
4: A vocês e seus ouvintes.
3: Valeu, meu brother.
4: Que, meu amigo, se possível, toca Pena Que Se Namora, Marcos e Belucci.
3: Opa.
4: Valeu, tudo de bom.
3: Pra você também, meu brother. Beijo no seu coração, é a segunda do bloco, viu? Quem também está comigo por aqui é meu amigo Antônio Marcos, lá do bairro Porto Velho. Fala comigo, Antônio!
5: Boa tarde, Garrafa.
3: Boa tarde.
5: Estamos aqui todos os dias ouvindo o seu programa, hein?
3: Está no sino da igreja.
5: Uma canção aí. Estava no deserto, né? Junto com o Paulo Ricardo. Agora eu sei.
3: Fechou.
5: Se você puder tocar para nós aí, essa música que marcou gerações, viu? Gostaria de participar aí do teste de cerveja. Muito obrigado, meu amigo. Uma ótima tarde, abençoada.
3: Valeu, meu brother. Beijo no seu coração. Tá aí a sua. Zero. Participação do Paulo Ricardo. Agora eu sei. 2h21 na Candy. 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

0: 11h37, tô de volta por aqui. Deixa eu atender meu amigo Nonato Boiadeiro. Fala comigo, Nonato.
1: Boa tarde, Garrafa.
0: Boa tarde, meu brother.
1: Manda conta, rapaz.
0: Opa!
1: Tá você aí. Rapaz, quinta-feira.
0: Quintou,
1: primavera. Primavera. Tá com cara de sexta, essa quinta, não tá, Garrafa?
0: Não tá, meu brother.
1: Ih, trembão, só.
0: Maravilha. Já
1: dá pra chamar uma geladinha.
0: Mas é bom, hein?
1: Ô, Garrafa.
0: Oi.
1: Se der, toca pra nós aí. Peão, Eduardo Costa. Nós curtir nessa tarde aí. Todos os ouvintes aí, um abraço. Todo mundo tá ligado aí no Garrafa 100.5. Boa tarde aí.
0: Valeu, meu brother. Esse é meu amigo Nonato Boiadeiro, trabalhando e ligado na Cande. Valeu, meu brother. Quem também tá comigo por aqui? A Marcélia, lá no bairro Primavera. Boa tarde, Garrafa. Quero participar do PEC de cerveja. Tá participando. Toca pra mim, Capital Inicial, só se for agora. Primeiros Erros, essa é lá da década de 80. 12h38 na Cândida.

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1: Opa, tô aqui, ó, 2:49, é hora de divulgar os ganhadores de hoje na Super Tarde Candy. Pra você que interagiu comigo, mandou a sua mensagem no 998-69-5001. Começar pelo cinema, lembrando que quem levar o par de ingresso do cinema hoje, válido para segunda-feira, lá no Cine Hits Divinópolis, no Pátio Shopping. Basta comparecer na portaria munido de documento com foto para você pegar o cineminha na faixa por conta da Candy. Parabéns para Jéssica Patrícia Alves e Sânia Júnia Martins. Jéssica Patrícia Alves e Sânia Júnia Martins são as ganhadoras de hoje do par de ingresso para o Cine Hits de Vilópolis. Vai para a festa fantasia 31 de outubro no Parque de Exposições com o grupo Vênus é Mais. Parabéns para Flávio Siqueira e Sheila Maria Medeiros. Sheila Maria Medeiros e Flávio Siqueira. Nome na portaria do evento. E quem vai ter um final de semana reladinho com uma cervejinha no ponto? 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Parabéns para Ellen Cristine Vaz Tavares. Ellen Cristine Vaz Tavares, do bairro Icaraí 2. Alô, Ellen. 2 dias úteis para você colar na Cândida Maranhão 400 contra a esquina da Pernambuco, munida de documento, de 8 da manhã às 4:30 da tarde. Para você retirar, então, o seu pack de cerveja da Hora 10 Conveniência. Se for beber... não me convide. Beijos pra você, Eren. Parabéns aí pelo pack de cerveja. O Flávio Siqueira, que vai pegar a festa fantasia no 0800, já deu um ok aqui, tá ligadasco nos. Valeu, Flávio, beijo no seu coração. 2:51, tá chegando ao fim a nossa super tarde grande desta quinta-feira, mas vai começar o Boa de Papo com Alzira Ribeiro. E ela já está na faixa, já está na pista para comandar a nave mãe. Boa tarde. Oi, gente!
2: Oi, gente! Estourou o microfone?
1: Não.
2: Não? Tô meio empolgada esses dias, não sei o que tá acontecendo comigo.
1: A Tânia Mara mandou uma fotinha aqui. Ah. Quem ainda não é porque tem muito... Peraí. Quem ainda não é porque tem muito, mas porque já sabe o que é não ter nada. A Tânia Mara, lá de Ermida, que mandou. Ô, Tânia!
2: Profundo isso.
1: É, só que ela mandou pro Sérgio Santiago, no estúdio ao lado.
2: Ah, tá.
1: E o number de telefone não é este.
2: Entendi.
1: Tudo bem contigo?
2: Tudo ótimo. Assim, eu tô meio assim, porque com esse calor que tá fazendo lá fora...
1: Eu ia te perguntar agora como é que tava o tempo.
2: Muito quente. E
1: sol.
2: Assim, a gente quer... Esse chocolatinho aqui tá derretendo, cara.
1: Então eu não vou sair aqui de dentro do estúdio, vou ficar por aqui.
2: Mas chocolate branco não derrete fácil assim, não.
1: Mas eu detesto calor. Detesto suar.
2: Oi, tá
1: um Faz calor, um favor.
2: Só Jesus.
1: Vai lá no carro, liga o ar-condicionado, puxa ele aqui pra dentro... perto da cozinha ali, que
2: aí
1: eu já saio direto.
2: Aí você vai embora e deixa o ar aqui comigo.
1: Não, aí vai.
2: Não, eu não sei mexer naquele carro de rico daquele jeito lá, não, meu Deus. Eu sei puxar só a cordinha do ônibus no ponto que eu vou descer e pronto. Eu sei chamar Uber também.
1: Cadê o açaí?
2: Ah, eu não trouxe açaí hoje não, mas eu trouxe uma salada de frutas, porque agora a Damasceno Fit tem salada de frutas, o copão também, viu, gente?
1: É. É mesmo?
2: Temos também. Você quer que eu vou lá pegar pra você ver?
1: Não, eu quero, eu queria que você trouxesse pra eu degustar,
2: não,
1: comer
2: não
1: tudo.
2: Posso, não posso, que eu só tenho esse. Eu vou tirar uma foto e vou colocar lá no status, então, pra você ver depois. Aqui, deixa eu te contar um negócio.
1: Deixa.
2: Você viu que a Oneida ontem mandou mensagem, apareceu?
1: Eu vi que você me mandou a mensagem e hoje a Oneida mandou mensagem pra mim.
2: Ah, que graça.
1: A Elaine não mandou, mas a Oneida mandou e apareceu uma nova ouvinte da facção da Lu também.
2: Ó, que chique.
1: Apareceu hoje mais uma das meninas da facção da Lu.
2: Ontem também teve um monte de gente nova. O trem tá ficando bom, viu? O pessoal tá gostando.
1: Aparecendo gente nova?
2: Sim, mas top. A Graça também voltou de novo, né, Dona Graça? Dona Graça, ela perde a rádio, ela acha de novo a rádio e vai vivendo assim, desse jeito.
1: É, eu tava gostando mais do assunto da Maceno Fitness.
2: Então, você quer que eu pegue lá pra você ver?
1: Não, eu não já falei que eu não quero ver, eu quero comer, menina.
2: Eu acho que eu vou dar um jeito de colocar ele pra sorteio, porque da Maceno Fitness agora eu tô sorteando é assim, né? De repente, aparece o sorteio. Quem tiver ligadinho na Candy ganha, quem não tiver, não ganha.
1: Pera.
2: Vai desligar no microfone.
1: Você entendeu?
2: Tenho passado por isso também.
1: Também? Enchido a boca d'água.
2: Ver com os olhos com a testa. Tenho passado por isso também.
1: Ai, meu pai.
2: Mas tá valendo a pena, sabe? Tá dando certo. Tá bom o negócio.
1: Mas eu quero a saladinha da Maceno Fita. Eu quero comprar o maior tiver. Sabe aqueles balde que você passa pano em casa? Aquele? Eu tava querendo um daquele.
2: E, Cris, deixa eu te contar. Você já começou na academia?
1: Não, eu deixei pra segunda-feira.
2: Ah, não.
1: Deixa eu contar pra você.
2: Ah, não.
1: Se eu te contar a minha história do embaixo de um pé de hangar, você vai chorar.
2: Namora, não?
1: Não, aqui, ó. A Graça já mandou. Ela mandou pra você, mas não mandou pra mim, não.
2: Aí, ó, tá vendo?
1: Ela tá com raiva de mim também.
2: Lá do Elizabeth Pogu.
1: Beijo no seu coração, viu, lindona?
2: E o sotaque dela, que delícia.
1: É só 6:30, 2 pastéis,
2: sim,
1: escola.
2: E fala devagarzinho.
1: Na paz.
2: O mundo acabando e ela tranquila.
1: Ela está triste porque o Rick faleceu.
2: A Maria também ficou muito triste, Maria do Rosário do Nova Holanda. Né, Maria? Maria também tá por aí?
1: Ô, Graça, você brigou comigo, mas eu não brigo contigo. Beijo no seu coração, viu, lindona? Aqui.
2: Deixa eu te contar uma coisa. Peraí que engasguei. Tô conversando e tomando água. Ontem, depois que você foi embora, que deu tempo da Lu mandar mensagem. Lu do Prolongamento Bom Pastor.
1: Lá do Prolongamento Bom Pastor.
2: Pois é.
1: Mamãe da Alice.
2: Ela falou que mandou um áudio pra você, mas que você demorou tanto pra poder ver o áudio que você foi embora e nem abriu o áudio dela. O que que eu faço com você?
1: Aqui, outra coisa. Então deixa eu aproveitar que você levantou a bola, porque eu já havia me esquecido. Você levantou a bola, vou fazer um golaço.
2: Gente, hoje eu não tô estressado.
1: Eu já estou pedindo desculpa a vocês que eu não dei conta de novo de também ler as mensagens nem rodar os áudios de todos hoje no programa.
2: Gente, manda pra mim que ele não rodar, eu rodo.
1: Deixa eu contar. Quem mandar áudio pra mim ou mandar mensagem e eu demorar pra ler, não mande de novo, porque senão o seu nome vai lá pro alto e não dá tempo de eu chegar nele. Então, eu já estou aqui pedindo desculpa pra Luciana, lá do Prolongamento Bom Pastor. Se eu não vi seu áudio, foi ontem?
2: Ela foi ontem.
1: Então me perdoe, eu não, realmente não vi. Não vi o seu áudio ontem.
2: Pois é, ficou bicuda, viu?
1: Ficou?
2: Ficou. Ficou bicuda.
1: Aí, então me perdoa, porque realmente eu não via. Porque o pessoal manda áudio, depois manda de novo, e depois manda de novo, aí vai chegando, vai lá pra cima, eu não vejo. Então eu começo de baixo pra cima, pra priorizar aqueles que chegam primeiro. Então hoje, por exemplo, eu não consegui, eu nem vi os nomes ali, porque eu falei, não vou ver, porque senão daqui a pouco é alguém muito chegado, aí eu vou, perdão e tal. Então assim, eu nem vi. Então me perdoe aí os que eu não rodei hoje.
2: Pois é, aqui, seu olho tá mais verde. Ah, é a camisa. Hoje ele fez de camisa verde, gente. O olho dele tá verdinho.
1: Misturado com
2: cinza e rodeado de azul.
1: Você falou que hoje eu estou menos...
2: menos estressado.
1: Pois é, mas sabe por quê?
2: Porque
1: hoje eu tô dodói.
2: O que você arrumou?
1: Minha pressão hoje de novo baixa. Todo mundo reclama de pressão alta, a minha tá baixando demais.
2: A minha também hoje tava baixinho.
1: Você vai ficar com saudade de mim?
2: Deixa eu ver hoje é que dia.
1: Sabe por quê? Não, amanhã eu volto se papai do céu deixar, porque eu tô achando que já tá querendo chamar minha senha.
2: Ih, começou já. Gente, tá carente, viu? Isso é pura carência.
1: Ah, é?
2: Pura carência. Tô precisando fazer minha unha de novo. Aqui, vamos falar da negócio aqui,
1: da enquete.
2: Ó, da enquete.
1: Conte-me.
2: Peraí um pouquinho, deixa eu... Peraí ainda. Que eu não sei usar esse iPhone novo que eu comprei, não.
1: Vai ser chique. Esse é o 18 Pro Max.
2: Então.
1: 22 mil.
2: Não, esse... O que que eu tô fazendo aqui? Peraí, eu tenho que chamar...
1: Você gastou a metade do seu salário do mês pra comprar esse iPhone.
2: Não, eu comprei usado.
1: Não, não tem usado ainda, não tem? Foi lançado em setembro.
2: Ah, para de graça, você tá tudo com a frentinha quebrada. Deixa eu te contar um negócio. Minha equipe hoje trabalhou. Quem que é minha equipe?
1: Vitão.
2: O Vitor, meu genro. Vitinho.
1: Aí ele mandou pra você, ó. Ô, Vitor, deixa eu falar uma coisa pra você. Sua sogra é uma joia. Se eu fosse você, eu ia na funerária e comprava um porta-joia pra botá-la, viu?
2: Você tá doido dele? O amor da vida dele, você acha que ele vai te escutar?
1: Ah.
2: Nunca que ele vai escutar. Deixa
1: Acabou
2: eu te contar.
1: Que gosta da sogra, ele vai pro céu.
2: É. Ele mandou, mas eu sou uma sogra muito gente boa.
1: Eu acredito.
2: Sou sim. Ele mandou pra mim assim, ó. Hoje o Google tá falando que é dia do combate ao estresse. Você tá sabendo disso?
1: Não.
2: Pois é. E o que que eu pensei? Falei assim, ó. Para de rir de mim. Eu pensei, hoje eu vou fazer o sorteio da...
1: Eu tô rindo de mim.
2: Hoje eu vou fazer o sorteio da Flávia Rocha.
1: Ah.
2: Né? Que é...
1: Massagem?
2: A massagem.
1: Eu quero.
2: É só pras meninas.
1: Por quê?
2: Porque é só feminina, bem. Só
1: preconceito?
2: Nossa.
1: Feminismo?
2: Não, não. É porque é uma coisa muito íntima, né? Então ela ainda não faz em homens. Não.
1: Ai,
2: ela faz
1: meu
2: só em
1: pai
2: mulheres.
1: Eu faço. Eu faço em mulheres.
2: Faz. Nem academia você tá querendo fazer.
1: Mas massagem, eu vou ficar deitadinho, quietinho,
2: então,
1: desestressando.
2: Aqui, deixa, eu posso falar?
1: Deve.
2: Tá. Aí o que, que a gente vai fazer? Eu vou fazer o sorteio da Flávia Rocha, massoterapeuta, e nós vamos aproveitar para poder falar do estresse.
1: Eu.
2: Ricardo Garrafa em pessoa.
1: Aí
2: eu quero saber o seguinte, o que mais te estressa e o que você faz para desestressar? Tcharam!
1: Não posso falar. O Vitão mandou aqui um monte de risadinha e botou joia. Vou fazer isso mesmo.
2: O meu Vitinho?
1: Não, o Vitão.
2: O Vitão grandão?
1: É.
2: Ah, tá. O Vitão negão?
1: Não, não é o Vitão negão, não. É o seu genro mesmo.
2: Ah, meu genro?
1: Ele falou que tá indo lá agora comprar a caixinha de joia.
2: Oh, mentira, Vitor. Não,
1: ô, Vitor,
2: faz isso não.
1: Conta comigo, viu, Vitão? Se precisar
2: faz
1: de ajuda aí na hora da grana, pode contar comigo.
2: Não faz isso não, gente, comigo não. Pelo amor de Deus, já tá.
1: Ó, ele mandou aqui, ó. Eu gosto da minha sogra, igual eu gosto de mandioca, dura e debaixo da terra.
2: Mentira, que ele não ia falar isso nunca, ele não tem esse
1: mandou
2: tipo de palavreados. Mentira, o Vitor não tem esse tipo de palavreado, não.
1: E
2: viu?
1: O tanque?
2: Que tanque?
1: O tanque que você não é amada.
2: Eu sou sim, meu bem.
1: Não é.
2: E todo mundo gosta de mim, todo mundo adora ficar perto de mim, tá?
1: Aqui, você quer que eu fale como é que eu passo o meu desestresse?
2: Sim. Lembrando que a gente está trabalhando e eu tenho contas para pagar, eu não posso perder meu emprego. Fale.
1: Vai falhar.
2: Então cala a boca. Então fica caladinho, pelo amor de Deus. Então é isso que eu quero saber. O que mais estressa os nossos ouvintes e o que eles fazem para desestressar? Tcharam.
1: Oh, uma coisa que me estressa muito chama-se cobrança, não é nem financeira. Cobrança.
2: Entendi.
1: Entendeu?
2: Uhum, cobrança que não é financeira.
1: De uma maneira geral, qualquer cobrança que for, me estressa.
2: Entendi.
1: Me deixa super, hiper estressado. Então não me
2: Entendi.
1: Cobre nada pra que eu não me estresse com você. Você tem um rosto... Que isso, gente? Quem chamou? Você chamou Vieta?
2: Eu não, eu sei.
1: Você chamou música?
2: Eu não.
1: Pois é, ó. Aí rodando fundo. Atrevida, hein?
2: Isso, gente.
1: Vai ser atrevida.
2: Aí, ó, isso te estressa.
1: Você tem um rostinho muito bonito.
2: Obrigado.
1: É, pra ser estragado. Então não me estresse, não me cobre nada.
2: Credo, que horror, isso é uma ameaça? Gente,
1: ao vivo.
2: Gente, quem for comigo, eu vou dar 10%, porque o negócio pra ganhar dinheiro hoje é processo. Vocês escutaram, né?
1: Ao vivaço.
2: Pois é, 10% pra quem assinar o baixo assinado.
1: Ó, já tem um monte de gente respondendo a sua enquete por aqui, eu não vou abrir, porque seria um atrevimento da minha parte.
2: Mas você sabe que tem gente que manda na hora que a gente tá fazendo a passagem? É pra interagir com a gente?
1: Não
2: Ontem,
1: sabia.
2: Por exemplo, o Marco Túlio, o que ele mandou era uma interação com a gente.
1: Ô, gente, quem tiver mandado aí pra interagir conosco, coloca na frente aí agora, que eu já vou rodar aqui se tiver alguém. Agora, se não for, deixa quieto, que daqui a pouquinho a Alzira vem trazendo a participação de vocês. Não,
2: aí, mas aí o que é que eu faço? Eu vou conversando com você. Você viu ontem, na hora que a Oneida mandou, eu comecei a falar com você ao vivo?
1: Eu vi.
2: Pois é, eu tô gaguejando, gente.
1: É estresse.
2: Tem emoção com os olhos verdes do garrafa.
1: Ó... Oh. Sedutores.
2: Amanhã tem festa, né, pra nós ir?
1: Amanhã tem festa.
2: Como é que chama mesmo?
1: Amanhã?
2: É.
1: Dia do rádio.
2: Caravana do Povão, meu filho.
1: 36 anos, você sabe?
2: Não.
1: 36 aninhos amanhã.
2: Lereia sua, se o rádio tem 36 anos.
1: Não é o rádio, presta atenção no que eu vou te falar.
2: Ah.
1: Amanhã é dia da Rádio Candidez, aniversário de 36 aninhos da 100.5 Rádio Candidez FM.
2: De verdade?
1: De verdade.
2: Olha,
1: eu quero ver se vai ter bolinhos, se vai ter pastéisinhos, se vai ter empadinhas, somente na parte da manhã, ok, pessoal?
2: Não. Pelo amor de Deus, Renato, somente na parte da manhã. Guarda pelo menos um pastelzinho.
1: Ih, já fui corrigido aqui, ó. Não, aqui é 36, sim. O João tá me mandando aqui, é 37, sou.
2: É 37?
1: É, mas hoje não é amanhã. Então hoje é 36 anos.
2: E meio.
1: 364 dias.
2: Ah, meu Deus do céu.
1: Amanhã é 37 anos. O João aqui não sabe de nada, o calango.
2: Pensa numa pessoa boa de papo e de ficar enrolando os outros.
1: Não é?
2: Você, eu não, eu sou boa de papo.
1: Achei que era você.
2: Não, a parte.
1: Então amanhã tem aniversário, o João tá prometendo salgadinhos, bolinhos e refrigerantes pra nós. Olha só, 37 anos de Rádio Candidez. Quando
2: chique,
1: a Rádio Candidez foi inaugurada, eu ainda era apenas um anjinho. Olha só.
2: Pelo amor de Deus, quem disse que você já foi anjinho?
1: Ô, Alzira.
2: Oi.
1: Deixa eu te contar. Beijos. Ih, tá escutando o áudio. Cabecinha do...
2: Ei, Rodrigo. Oh, não, é o Rodrigo. Ele tá ouvindo. Que gracinha. Que prazer, gente. Que chique.
1: Ô, Rodrigo. Tá, beijo no seu coração.
2: O negócio é bom, é assim, ó. Entendeu? Tá escutando no carro. Já manda mensagem aqui. Tá falando aqui, ó. Você é demais. Que demais você. Oi, vocês arrebentam. E a gente arrebenta mesmo, viu? Caboclo do balão e com o resto também.
1: É, e agora quem vai arrebentar mais, viu, Rodrigo? É o Vitão. Vitão tá saindo pra comprar o porta-joia.
2: Você sabe que o meu Vitor, ele é vizinho do Rodrigo?
1: Ah, é?
2: É, do Rodrigo Rihap.
1: E o Rodrigo tá dirigindo?
2: Ele tá dirigindo.
1: Ê, Vitor, pegou carona com o Rodrigo, hein?
2: Não.
1: Já Vitor... vai levar, já vai botar dentro,
2: não,
1: do carro pra levar.
2: O Vitor tá trabalhando, trem bobê, tem que cuidar do Gael.
1: Depois que ele descobriu que ele precisa de comprar um porta-joia, ele já ligou pro Rodrigo.
2: Comprar
1: o Rodrigo,
2: um porta...
1: passa,
2: gente,
1: aqui e me pega.
2: Mais ameaça, porta-joias. Não
1: vou
2: falar nada não, viu? Beijo.
1: Eu vou.
2: Você volta?
1: Você me espera amanhã?
2: Eu vou. Você vai guardar salgadinho pra mim?
1: Se o rosca não vir.
2: Porque o meu bigodinho tá até suando aqui já. Eu tô doido pra poder ficar desse lado aí pra pegar o ventilador.
1: Já tem aqui 80 mensagens, 78 delas tá assim. Deu garrafa, vai embora. Beijo no coração
2: meu
1: de todo
2: Deus
1: mundo. Amanhã eu volto.
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1: Treinamento adequado. Comece o treinamento do seu pet desde cedo, ensinando comandos básicos e regras de convivência. Se necessário, considere a ajuda de um treinador profissional para lidar com comportamentos indesejados ou para aprimorar as habilidades do seu pet.
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8: Opa, boa tarde. Oi, gente. Ó, cheguei, hein? Peraí, gente, que meu cartãozinho de pressão caiu aqui, peraí. Eu acho que o Garrafa falou tanto da pressão dele que meu cartãozinho caiu por aqui. Aqui, boa tarde, tudo bem por aí? Olha só, deixa eu te falar uma coisa. Aqui no comando da Nave Mãe, aqui no comando da Candy FM, eu, Alzira Ribeiro, vou com vocês de agora até às 18h. Se você me permitir, é claro, e desde já, eu já agradeço aí, tá? Por você tá me carregando aí junto, tá me levando junto aí de carona no seu carro, né? Pelas ruas de Divinópolis e região, porque nós estamos ao vivo e online para o Brasil e para o mundo. Então, obrigada aí por essa carona toda especial e vamos que vamos. Bora fazer dessa tarde a tarde mais sensacional da sua semana, é? Não que essa tarde vai ser diferente das outras, né, gente? Porque você sabe, tá na Candy, tá super legal. E olha, eu tô chegando daquele jeitinho, viu? Tô chegando daquele jeitinho que eu gosto, pra cima, pro alto, pra Deus, com muita alegria, muita ousadia e muita energia de gostosa também. Então, pra começar daquele jeito que eu gosto, vamos começar daquele jeito que eu gosto? Pra cima, pro alto e pra Deus, com muita energia de gostosa? Então, bora de Ivete Sangalo com energia de gostosa, só pra começar daquele jeitinho. E aqui, faz o seguinte, aumenta o som.

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8: Opa, opa, opa. Isso mesmo, é Boa de Papo aqui com a Alzira Ribeiro até às 18 horas. E deixa eu te contar uma coisa. Posso te contar uma coisa? Se bem que eu já falei, né? Mas pra você que caiu agora aqui de paraquedas na Canja FM, você tá ouvindo Boa de Papo, tá? Comigo, Alzira Ribeiro. E o nosso assunto hoje, lembrando que vale prêmios incríveis. O nosso assunto hoje é o seguinte. Minha equipe hoje trabalhou. Obrigada aí, minha equipe, meu genro. E falou assim pra mim que hoje a Google tá falando que é o dia de combate ao estresse. Eu quero saber de você o que que te estressa. Ai, ai. Mas vamos falar o que que mais te estressa, porque tem muita coisa que estressa a gente, né? Pois é. E eu quero saber de você, o que te desestressa? Você me conta? Pois é, me conta aqui no 379-9869-5001. Quase que sai o meu WhatsApp de novo. É hoje, é hoje. Eu vou começar, gente, com uma mensagem que chegou aqui. Vou te contar um negócio, viu? Oi, Diego! Tudo bem, Diego? Boa tarde. Ah, o seguinte, olha só, o seguinte que ele me mandou. Alô, Alzira WA. Não entendi, Alzira WA. Passando para dar os parabéns pelo programa. Ligado aqui todo dia. Manda um alô pro Alisson WA. Abraços. Eu quero explicação desse negócio. Diegão, obrigado aí, viu, pela mensagem, obrigado pela audiência e bora, bora que só tá começando o nosso show. Vamos de Cássia Eller, O Segundo Sol, só pra poder acalmar esse estresse? Então vambora.

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3: Cande 3h32. 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
3: Opa, tô por aqui. Olha, são 3h34, quase 35 minutos por aqui. Deixa eu te contar um negócio. Já te falei quais são os nossos brindes de hoje? Não falei? Meu Deus. Então vou te falar agora. Prepara. Olha só, hoje tem almoço da Paladar e Comida Caseira. Paladar, Comida Caseira e Açaí. É, temos um almoço delicioso de lá, tá? Temos também a nossa Damasceno Fit. Uhum. Deixa eu ver o que mais que a gente tem. O que a gente tem? Temos ingresso para a Festa Fantasia, meu amor. É, 2 ingressos. Você vai na Festa Fantasia, assim, ó, na faixa pela Cande FM. E temos também a nossa tão esperada massagem linfática da Flávia Rocha, massoterapeuta. É hoje, viu, gente? É hoje, mulherada. Fica ligada aí. Então, deixa eu falar pra você uma coisa. Pra você concorrer, pro seu nome tá lá nos sorteados do sorteio, é muito fácil. É, vou te contar o que você vai fazer. Anota aí um número. Posso falar o número? 379-9869-5001. Vou repetir. 379-9869-5001. Esse é o nosso CandiZap, é o número que você manda mensagem de áudio, manda mensagem de texto, interage comigo, participa comigo do nosso Boa de Papo, deixa a minha tarde, a sua tarde mais gostosa e ainda pode sair daqui com um prêmiozinho, com um brindezinho desse na mão, meu neném. E olha, tô chegando mensagem por aqui, viu, gente? E não é pouca, não. O negócio por aqui tá é bom. Vamos ouvir uma aqui comigo? Bora lá. E aí, Antônio Marcos? Tudo bem, meu querido? Boa tarde. Fala comigo.
5: Por que que você e a Alzira não faz um programa junto?
3: Eu e o, né? Garrafa?
5: E ia ser bom, viu, cara? Oh. Vocês dois juntos é bacana, cara.
3: Gente!
5: Legal demais, gente. Ri demais, diverte demais, viu? Porque você é espetacular. Alzira, top das galáxias.
3: Exatamente.
5: Cara, bacana demais, fechou. Fazer um programa junto, vocês dois aí, viu?
3: Exatamente, a Alzira top das galáxias. O Antônio Marcos, ele é uma pessoa que fala a verdade, entendeu? Alzira top das galáxias, amei. Eu simplesmente adoro. Passando por aqui também o Reinaldo. Oi, Reinaldo, boa tarde, tudo bem com você? José Aparecido, oi, Alzira. Oi, José Aparecido, boa tarde, seja bem-vindo. Bora lá, que o negócio só tá começando. O Antônio Marcos também respondeu aqui sobre a nossa enquete. Vamos lá. Fala aí, Antônio. O que que você tá achando? Me conta aí o que que te estressa e o que que te desestressa. Porque se tem o que estressa, tem que ter uma coisa pra desestressar, né, gente? Me ajuda.
8: Boa tarde, Alzira Ribeiro.
3: Diga.
8: Tudo bem com você, né?
3: Tudo ótimo.
8: E aí, Alzira, como é que tá o calor?
3: Derretendo.
8: Então quer dizer, então, com... chocolatezinho, bombonzinho, tá derretendo.
3: Tá sofrido o negócio, viu? Tá sofrido.
8: Alzira, deixa eu falar uma coisa pra você. Sobre a sua enquete de hoje, o que que me irrita?
3: Diga.
8: Então, eu acho, Alzira, vou te falar a verdade pra você, acho que eu tô ficando velho já, Alzira.
3: Ai, ai.
8: Ia estar falando pra mim, já escutei isso muitas vezes, que quando a pessoa fica velha, começa a ficar aborrecida.
3: Oi, né? Também já ouvi isso, viu?
8: Eu não queria não, mas o que que pode fazer, né, Alzira? Tem jeito, a idade chega.
3: Tem jeito não.
8: Não, Alzira, ultimamente o que tá me deixando mais estressado é na hora que eu me deito pra dormir. E a cachorrada começa a latir, Alzira. Ah, não, eu vou te falar a verdade, Alzira.
3: Ai, meu Deus.
8: Aqui no bairro onde eu moro tem cachorro demais. Eu...
3: Ai, Jesus.
8: Vizinho.
3: Que dó, meu Deus,
8: sabe?
3: Do céu.
8: Me desculpe aí, mas eu tenho um sono muito leve, sabe?
3: Ai, Jesus.
8: Aí isso me irrita demais. Outra coisa que me irrita também, Alzira, é carro com som automotivo.
3: Ai, ai.
8: Nossa Senhora. Se eu tiver num lugar e tiver aparecer um carro dessa, Alzira, eu monto na moto, vambora na hora, Alzira. Não aguenta
3: meu
8: também, não.
3: Meu Deus do céu.
8: Aí o que eu faço, né, pra desestressar, é sair. Agora, sobre estar em casa, não dormir, a latição de cachorro, aí, como se diz, não, Alzira? Aí não tem jeito, não, né?
3: Complicado.
8: Tem que tolerar, né? Às vezes você levanta e dá uma olhadinha lá fora, às vezes dá uma melhoradinha, mas no momento que tá mais me estressando é isso.
3: É o latido, sabe? Dos cachorros.
8: E quando tem nego que fala besteira, aí me estressa também, mas tá de boa. Viu? Gostaria de participar aí do sorteio do seu programa, que é sempre muito bacana.
3: Já tá participando.
8: Um abraço e tudo de bom, bom trabalho pra
3: você. Obrigada, meu querido. Com Deus também. Aqui, deixa eu te contar um negócio. Com cachorro é complicado, né? Eu morei num bairro uma vez que o que tinha de menino tinha de cachorro. Você pensa? Então, meu filho, a noite era uma loucura. A gente não sabia se estava acontecendo alguma coisa ou se o cachorro estava latindo porque estava latindo mesmo. Jesus Cristo, mas tá bom, passou. Cresceu os meninos todos, os cachorros um pouco foi embora, outro pouco ficou e a gente sente a saudade da época. Olha que coisa boa, quem tá aparecendo por aqui, Écila. Ai, que delícia. Écila, você faz parte da melhor época da minha vida, que foi minha infância, nesse Niterói gostoso. Boa tarde. Ela tá falando aqui que hoje ela tá conseguindo ouvir o programa. Fico feliz, viu? Fico muito feliz e fica comigo até as 18 horas. Vamos conversar, vamos rir, vamos interagir, porque a vida ela é feita de momentos e a gente tem que colecionar coisa boa. Eu falo que o coração é para guardar coisa boa, gente. Então, bora encher ele de coisa boa. Prazer, viu, para mim, Écila? Olha, agora eu já falei demais, vamos de música. Daqui a pouco eu volto. Bora de Manu Batidão, Guilherme Benuto, Torre Eiffel. Bora? Então, bora. Tá na Candy? Tá super legal.

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3: Olha só, pessoal, são 3 horas e 51 minutos. Eu acho que tá acontecendo alguma coisa meio que estranha por aqui. É seu aniversário, WA? Ó. Oh.
4: Boa tarde. Gostaria de mandar um abraço pro meu grande amigo WA. Alô, WA!
3: Esse foi o Heitor Júnior. Agora, ó.
5: Falou, boa tarde. Queria mandar um abraço pro meu parceiro, WA, Alisson Negão. Tamo junto.
3: Agora foi o Henrique. Tá acontecendo alguma coisa aí, Alisson Negão? Você me responde aqui, por favor, WA. Eu, hein? Povo doido. Então, voltando pra nossa enquete, o nosso bate-papo de hoje, o nosso assunto de hoje é o seguinte: o que que te estressa, o que que mais te estressa e o que que você faz pra desestressar? Bora lá? Então, bora. Luciana do Prolongamento Bom Pastor, ainda tá rouca ainda, Lu? Oh, meu Deus do céu. E a Lu adora mandar uns áudios, mas é bom, né, Lu? Ei, gente, mas vamos lá, vamos ler o texto da Lu. Oi, Alzira, boa tarde, tudo bem? Vou digitar, viu? Tá bom. Na hora que a voz voltar, você volta com os áudios, porque eu adoro. Sobre enquete, uma coisa que me tira do sério é a pessoa que conversa tocando na gente. Pra que tem que encostar, né, Lu? Fica cutucando. E quando eles cutucam, junto com o cutuco, vem assim, ó, oi, meu Deus do céu. Pelo amor de Deus, fale comigo, mas fale sem pôr a mão. Isso é a Lu que mandou, tá, gente? Pelo amor de Deus, fale comigo, mas fale sem pôr a mão. Me estressa ao máximo. E o que me faz relaxar, quando eu desestresso, é estar com os meus filhos, com os meus bichos, e isso me dá paz. Amiga, hoje eu ouvi a troca de vocês. Amei. Tá vendo, gente? É, o negócio aqui não tá brinquedo não, neném. Lu, obrigado pela participação, bem. Fica bem, viu? Fica bem. A minha amiga Écila Fernandes, a Écila tá falando aqui, ó, que o que estressa ela é ligação de telemarketing. Meu coração até disparou aqui agora, gente. Oi, esse pessoal do telemarketing, eles te ligam, o dia tem 24 horas, eles te ligam 48 vezes, duas vezes a cada uma hora. Meu Deus do céu. Teve um dia, gente, que eu confesso que eu xinguei a moça, Écila. Eu falei com ela, eu falei assim, moça, eu sei que você não tem nada a ver, sabe, que você tá trabalhando, mas eu preciso desabafar. Aí ela, pois não? Eu falei pra ela, você não tem nada pra fazer não, bem, a não ser ficar me ligando. Aí ela, moça, eu falei, não, agora você vai escutar. Porque na hora de vocês ligam, deixa eu desabafar, moça. Eu sei que você não tem culpa. Mas aqui, caça alguma coisa pra fazer, gente. Esquece o meu número. Eu bloqueio um, vocês ligam de outro. Eu bloqueio outro, vocês ligam de outro. Eu não quero nenhuma operadora. Aí xinguei, desliguei o telefone, senti que a alma limpa, pronto. E o que desestressa a Écila é ir para a praia. Oh, vida boa! E olha, chegando mais gente por aqui, mas nós vamos de música e daqui a pouco eu volto. Bora de Capital Inicial, Primeiros Erros.

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6: Bora, que tá só chegando mensagem aqui, tá ficando igual garrafa, viu? Não vai dar tempo de eu escutar nada, não vai dar tempo de eu falar tudo. E eu não gosto de desperdiçar nenhuma mensagem. Vambora. Bora mexer esse doce. Oi, Oneida. Boa tarde, lindona. Oneida mandou uma foto. Oneida, vou te contar uma coisa. Eu fiquei até com inveja agora, viu? Copão de açaí, gente, lá da Paladar, comida caseira e açaí. Ela foi a premiada de ontem. Ela mandou aqui pra mim, ó. Boa tarde, Alzira Ribeiro. Obrigado pelo prêmio. Adorei. E o que me deixa estressada é uma pessoa conversar alto comigo. E o que me acalma é ir para o treino. Eu amo. Ô, Neida, deixa eu te falar uma coisa. Você acredita que eu também aprendi a gostar desse tal de treinar? A minha mão tá dando calo de ficar fazendo exercício, que aqueles, puxando aqueles ferros pesados lá da academia. E hoje, como eu não fui, eu tô sentindo falta, você acredita? Quando que eu imaginava que eu ia ficar desse jeito? Sentir falta de academia, gente, que absurdo. Chegando por aqui também minha amiga Flávia. Oi, Flávia. Tudo bem, Flávia? Boa tarde. Ela mandou aqui, ó. Ô, mulher bonita, hein? Verdade. Verdade, Flávia. Verdade sejam ditas, viu? Obrigada. Boa tarde, Alzira. O que me estressa é a pessoa me cobrar alguma coisa e não fazer por onde. Outra coisa que me estressa é me colocar sob pressão. Ixi. E o que me desestressa é um bom pagodinho. Ô, trem. Até pisquei, até fechei um olho aqui, gente. Que trem bom. É pedir um pagode aqui. Assim que der, eu toco pra nós, tá bom? Obrigada pela participação, Flávia. É a Flávia produtora, né, Flávia? Pois é, mulher. Tô precisando de um showzinho, viu? Agora eu vou ouvir esse áudio aqui do meu amigo Lobinho, gente. Depois a gente vai de música, tá? Lobinho, boa tarde, queridão. Fala comigo.
1: Boa tarde, Alzira Coutinho. Opa. Saudações, Rubro Negro.
6: Saudações.
1: Eu sou inquieto e me estressa. Eu vi um programa ligar o rádio, vi um locutor fazer o programa gritando, tipo garrafa. Aí me estressa demais.
6: Ai, meu Deus do céu, deu ruim, garrafa.
1: Me estressa é tomar uma cerveja geladinha assistindo o Mengão da Show. Só.
6: Ih, garrafa, deu ruim, garrafa. Depois dessa eu vou ter que colocar essa música aqui, ó. Deixa eu ver se é essa mesmo. Essa mesmo. Gustavo Lima e Luiz Fonsi, vagabundo.

0: Grande 419, esse foi o som de Belo Reinventar. Bora para um breve comercial e eu volto já.
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5: O técnico Abel Ferreira, do Palmeiras, teve seu nome citado como possível candidato para assumir o comando do Sporting de Portugal. A possibilidade despertou atenção diante da trajetória do treinador no futebol brasileiro e de sua identificação com o clube português, onde também construiu parte de sua carreira como jogador. Apesar da especulação, o Palmeiras não considera antecipar o fim do vínculo, que vai até dezembro de 2027, e Abel também não deu sinais de que pretende sair ao término da temporada. O treinador já declarou que está feliz no clube paulista, onde conquistou 11 títulos. A ligação com o Sporting é antiga. Abel atuou pela equipe portuguesa entre 2006 e 2011 e também iniciou sua carreira como treinador nas categorias de base do clube.
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0: É isso aí, gente, olha só, são 4:23 aqui no 100.5 da Candy FM, esse é o Boa de Papo, e eu sou a Alzira Ribeiro, e até às 18 horas eu continuo por aqui com você. Vambora? Então bora! Bora mexer esse doce! Chegando por aqui, meu amigo Gustavo. E aí, Gustavo, boa tarde, você tá bom? Fala comigo.
11: Alzira Ribeiro, boa tarde.
0: Boa Deus tarde. Amém a nós todos.
11: Alzira Ribeiro.
0: Oi.
11: É o trem que me deixa mais estressado em Divinópolis.
0: Ah.
11: É o trânsito daqui.
0: Ixa.
11: Nossa senhora, o trânsito me estressa demais.
0: É complicado.
11: Eu que ando o dia inteiro, aí o que eu tô fazendo? Pra desestressar. Tô cortando o horário de pico da tarde.
0: Boa.
11: É o que tá deixando eu um pouco mais leve. Eu tava ficando estressado demais. nervosismo não é bom, né? Então,
0: não adoece, né?
11: Parei de rodar no horário de pico da tarde. Aí diminuiu um pouco o estresse, né? Porque Divinópolis o dia inteiro é ruim. O lugar de motorista...
0: Meu Deus do céu.
11: Bom,
0: não. Não é brinquedo não, viu? Não é brinquedo não, Gustavo. Pelo amor de Deus, meu filho do céu. Bora lá. Rosilene Gonçalves. Oi, Rosilene. Tudo bem? Boa tarde. Primeira vez que participa comigo, né, bonita? Fica à vontade, viu? A casa é nossa. Ela tá falando aqui, ó. Oi, Alzira. Boa tarde. É, o estresse vive em mim. Só a massagem pra me aliviar. Ah, que charminho. Adorei. Mas aqui, deixa eu contar pra vocês uma coisa. Esse negócio de massagem não é brinquedo não, viu? Se vocês conhecessem, gente, se vocês soubessem o bem que faz uma massagem linfática para nós meninas, para os homens também, né? Mas eu tô falando para nós meninas, porque a Flávia, a massoterapeuta, ela só faz nas meninas. Gente, mas o trem é chique de doer. É chique. E daqui a pouco tem sorteio, viu? E tá tendo promoção também, tá? Caso você interesse, você me chama aqui que eu te dou o cupomzinho pra você tá fazendo a sua massagem com aquele desconto especial. Chegando por aqui, meu amigo Wellington. Oi, Wellington. Wellington, você tava sumido, hein? Deixa eu falar pra vocês uma coisa. Gente, vocês não somem não, porque eu, mas o Garrafa, a gente sabe direitinho quem são os nossos ouvintes. E quando vocês somem. Por exemplo... Ai, tirei meu brinco aqui. Cadê o Ziel do táxi? Ziel, onde que você tá? O que que você tá arrumando que você não tá participando comigo mais? Outra coisa. Doutor Fugões deve ter ficado rico, né? Doutor Eduardo Félix Fugões. Porque desapareceu aqui do Boa de Papo. Não sei o que que tá acontecendo, não. Valdeci também. Cadê o Valdeci que sumiu? A Maria Helena também, lá de Perdigão. Cadê a Maria Helena? Cristiane, cadê tu? Eu vou falar nada com vocês, não. Vou sair mandando mensagem pra todo mundo. Vou postar a foto de vocês no Instagram, no WhatsApp, no Facebook. Vou postar assim, ó. Desaparecidos. Vocês vão ver. Ainda bem que você apareceu, viu, Wellington? Fala comigo. Boa tarde.
12: Boa tarde, Alzira.
0: Tudo
12: Oi,
0: bem?
12: Oi, Link Nelay. Toca a música Rick Rene, Mãe.
0: Toca.
12: Diz quinta-feira.
0: Pra nós.
12: Uma

0: As partes.
1: Porque tinha muito banco.
0: É. Bom, né, não? Mas ainda bem que a gente tem um dinheirinho pra ir lá pagar as contas, né? Porque se faltar, aí fica pior ainda. Ô, Wellington, eu vou pegar um gancho aqui na música que você pediu, vou oferecer pra Maria. Ô, Maria, você pediu pra ouvir uma música do Rick Renner? Eu não achei essa música nova, não, viu, Maria? Se vocês souberem, gente, qual que é essa música nova aí que a Maria tá falando desde ontem, vocês me falem aqui que eu vou tocar pra ela. Maria Aparecida, muito bem. Aqui, ó, Alzira, eu tô aqui, viu? Não aparece não pra vocês verem. Vou colocar a foto de vocês tudo. Vou publicar tudo e falar desaparecido. Vocês vão ver a polícia chegando na casa de vocês. Ô, Wellington, você curte daí que eu curto daqui. Vamos de Rick Renner, mãe. Maria, curte também, viu, gente? E pra todo mundo que gosta também, bora curtir junto.

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1: Pessoal, são 4 horas e 43 minutos. 4h43, a tarde tá passando rápido, né? Ah, nem vou te contar, viu? Vamos ouvir aqui o áudio do Robson. E aí, Robson? O que acontece, meu filho? Me fala, o que que te estressa, o que que te deixa estressado e o que que você faz para desestressar? Boa tarde.
14: E aí, dona Alzira, boa tarde.
1: Tudo bem?
14: Tudo jóia. Vou falar para você o que mais me estressa. O que mais me estressa é no serviço, aos companheiros pegar minha ferramenta, né, de marceneiro, a gente vai precisa e não tá lá no lugar. Ei, mas isso aí me deixa estressado.
1: Olha.
14: Isso aí eu xingo. Mas venha. A primeira coisa boa, na hora que eu chego em casa, eu desestresso, né? Eu vou pro fundo do quintal, eu tenho criação de galinha caipira.
1: Olha
14: só que bom. Aí, se eu der paz, eu chegar e sentar lá no fundo do quintal um bocadinho, ficar olhando elas, olhando coisas que botou, né? Juntar os ovos, isso é muito bom. Isso aí me
1: terapia
14: desestressa
1: boa.
14: Bastante. Eu olho como é que elas estão, como é que foi o dia delas. Isso aí me desestressa.
1: Amém.
14: Eu olho se está todos bem, se, tá todos, se não tem nenhuma, se não está faltando nenhuma, se não tem nenhuma machucada.
1: Uhum.
14: Isso aí me desestressa bastante.
1: Ai, que chique. Aí, tá vendo, gente? É só a gente falar que vai pegar a foto deles e vai colocar lá no Desaparecidos que as pessoas aparecem, ó. Boa tarde.
15: Boa tarde, minha boa de papo preferida.
1: Tudo bem, doutor Fogões?
15: Oi, tô não deixo ouvir de jeito nenhum.
1: Ah,
15: uh-huh. Eu tô meio estressado esses dias.
1: Ixi.
15: E o que me deixa estressado, sabe o que é, né?
1: Ah.
15: Minha filha do céu, nossa senhora, a enquete hoje eu ainda ia até responder, aí eu interti aqui, eu tô cansado,
1: ai credo,
15: precisando de pescar,
1: bora,
15: o estresse é uma pescada boa de tucunaré.
1: E ó, larga tudo e só vai, de vez em quando a gente tem que dar esse descanso pra gente, viu? Largar tudo e fazer alguma coisa para desestressar. Acalmar, ficar tranquilo e voltar de novo. Aí, o doutor Fogões, doutor Eduardo Félix Fogões, não some não, viu? Se você sumir, a sua foto vai parar lá nos Desaparecidos. Oi, Fátima. Tudo bem, Fátima Cantora? Boa tarde. Ela diz aqui que o que combate o estresse dela é oração. Ou seja, falar com Deus, o nosso Criador. Ah, muito bem, muito bem. Tam, tam, tam, tam. Dona Maria Gonçalves aparecendo por aqui, minha florzinha. Boa tarde, bem.
16: Boa tarde, Alzira Ribeiro. Como é que tá as coisas aí?
1: Tudo bem? Bem, graças a Deus.
16: Já te pedi uma música pra tocar pra mim. Tá, como que você vê que você tá no programa seu aí?
1: Pode deixar, tá? Então. Tá bom.
16: E vou oferecer pra você aí da rádio, pra todo mundo que estiver ouvindo, viu, Alzira?
1: Obrigada.
16: Então, tchau, fica com Deus.
1: Sara, fica
16: eu te
1: com
16: vi
1: ele
16: aqui
1: também.
16: No estátua aqui, cabelo prendido.
1: Ai, tá muito calor,
16: toda
1: Dona Maria.
16: Que você tá no estátua, eu vejo você.
1: Ó, que graça. Tchau. Tá muito calor, Dona Maria do céu, pelo amor de Deus, meu filho. Se não pôr o cabelo pra cima, eu não dou conta, não.
16: Ô, Alzira, eu esqueci de pôr a coisa que você tá falando. O que me estressa mais é grito.
1: Ah, é ruim, né?
16: É grito, sabe? E música muito alta, também, eu também estresso, sabe?
1: Entendi.
16: E muita coisa, é muita coisa que às vezes a gente estressa, porque tem muita coisa. A gente, às vezes, fica reclamando também pra gente também.
1: Gosta de gente reclamando, não, né?
16: Sabe? Uhum. Tudo estressa a gente.
1: Entendi.
16: Então, tchau, fica com Deus, viu?
1: Sara, fica com ele também. Dona Maria, então vamos curtir Felipe e Rodrigo, banquinho? Eu ofereço pra senhora, viu? E pra todo mundo aí que tá ouvindo, gente, bora! Eu curto daqui, vocês curtem daí, tá na Candy? Tá super legal!

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8: Pessoal, olha só, já são faltam quatro minutos para as 5. São 16 horas e 56 minutos. Deixa eu te contar um negócio. Daqui a pouco eu tô voltando com os sorteados do sorteio. É, você já mandou sua mensagem aqui? Hoje tem massagem linfática, viu? É, aproveitar que hoje é o dia do combate ao estresse. Bora fazer uma massagem? Reduzir medidas, sair de lá calma, além de linda. Bora lá? Pois é, manda aqui sua mensagem no 379-9869-5001. E vem concorrer também, gente. Perde tempo, não. Ó, passando por aqui, minha amiga Thaís. Oi, Thaís. Thaís Santos, boa tarde. O Renato também, passando por aqui. Renato lá do bairro Santa Lúcia. Pedindo para poder participar do sorteio. Já está participando. Deixa eu ver quem mais está passando por aqui, que eu ainda não falei o nome. O Vilela, eu já falei. O Fernando. O Fernando disse, gente, que nada estressa ele, que ele é muito tranquilo. Que bom. Tem que ter alguém, né, que seja mais tranquilo. Meu genro Vitor, abençoado, minha equipe, passando por aqui também. Rosilene, a Dona Maria, o Otávio. Oi, Otávio, tudo bem? O Alisson W.A. veio aqui falar que não sabe o que está acontecendo, que esse povo está mandando música, mandando abraço para ele. José Aparecido. O Heitor Tatiane. Oi, Tatiane. Tatiane do bairro Elizabeth Nogueira. Toca o Gustavo Mioto, Murilo Rufi. Quando a gente está de TPM, tudo estressa, né? Nu, menina, não fala não. Há uma coisa que me estressa muito. É mentira. Nó. O que me desestressa é tomar uma cervejinha bem gelada com esse calorão, hein? Ótima pedida, viu? Adriane também passando por aqui. Adriane do bairro Danilo Passos, é, Adriane? É, do bairro Danilo Passos. Deixa eu ver quem mais, quem mais, quem mais. Acho que eu já falei. Pois é, o que eu não tiver falado, na volta eu falo. Bora de música, Xande Avião e Thalita Mel, Melzinho. Bora lá, tá na Candy? Tá super legal, aumenta o som.

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10: Opa, opa, opa. Boa tarde, boa tarde, boa tarde. Olha, você tá na Cande FM curtindo Boa de Papo comigo, Alzira Ribeiro, até as 18 horas. O nosso show continua por aqui, viu, gente? Vamos lá. Oi, Soraya. Tudo bem, Soraya? Boa tarde. Gente, é o seguinte, hoje nós estamos falando sobre o que te estressa. Hoje é o dia do combate, segundo o meu genro abençoado, hoje é o dia, né? Ele falou assim que na Google estava falando que hoje era o dia de combate ao estresse. Então, nós estamos falando aqui o que, que te estressa e o que, que você faz para desestressar. Soraya, boa tarde. Tudo bem? Soraya, lá do Santo André. Boa tarde, minha amiga Alzira. Eu não sou de estressar, mas quando eu fico assim, meio ansiosa, quase a ponto de estressar, eu abraço e aperto e converso com os meus gatos. Olha! Ou senão vou mexer nas minhas plantinhas, mexer com terra, esterco. E é isso aí, fica com Deus. Beijinho, beijinho, que top! Alessandra do Niterói, tudo bem, Alessandra? Boa tarde. Alessandra tá falando aqui, oi, Alzira, tudo bem, lindona? Tudo bem. Adoro a sua autoestima, meu amor. Mas deixa eu te falar uma coisa, o negócio aqui é uma loucura, entendeu? É um conjunto de loucura, sabe, o Alessandra? Aí dá isso tudo aqui, mamãe fez só eu, você imagina o que que vira. Ai, meu Deus, ela falou que, Alzira, você é demais. E o que me estressa é vizinho chato intrometido. Ixi. O que me acalma é uma massagem nos pés do maridão. Ah, quero participar dos sorteios. Alessandra Aparecida Silva, do bairro Niterói. Massagem é sempre muito bem-vinda, né? Pois é, você tá ligada que eu tô sorteando uma, né? E tem desconto também, viu, gente? Tem desconto, vou mandar aqui um cartãozinho. Nesse cartãozinho tá te dando 20% de desconto. Eu não queria falar o valor que sai a massagem com 20% de desconto, não. Mas eu vou falar correndo. R$80. E não, Vilela, fica quieto. Boa tarde, meu genro. Tô falando aqui, mas não tá saindo som, é claro, desliguei o microfone, como é que faz? Não dá, né? Bora de música. Matheus e Cauã, Luana Prado, Admita. Eu volto já.
11: Oh,
8: Vocês precisam admitir alguma coisa.

0: Léo Magalhães.
1: Obrigado, gente, pelo carinho. Obrigado a todos vocês. Até a próxima, se Deus quiser.
0: Obrigada, Léo. Que o Papai do Céu possa continuar te iluminando, te abençoando.
1: Pra mim é uma
0: honra. Obrigada por esse presentão que é poder ter você aqui nesse momento tão especial da minha carreira.
1: Obrigado. Se Deus quiser, vai ser sucesso esse DVD.
0: Amém.
1: Com todo o carinho dessa plateia maravilhosa aqui. Beijo.
0: Salve de palmas
1: pra todas as minhas fãs lindas, maravilhosas e cheirosas.
2: Tchau. Fique por dentro de tudo que rola de melhor na nossa programação.

0: Pessoal, olha só, esse foi o som de Mumuzinho Sem Vestígios. E é claro que hoje ele não ia passar por, deixar de passar por aqui. Né, Vitão? Lógico que não. Você tá doido? Ainda mais o tanto que eu falei do você aqui hoje. A minha equipe apareceu. Boa tarde, minha equipe.
1: Ô, minha sogra, boa tarde.
0: Boa tarde, meu genro.
1: Vou te contar aqui que me desestressa. Sabe quando o Thales vai lá em casa e fica se achando, fala que vai me dar um corno no videogame.
0: Olha,
1: aí vai lá, eu faço 9-1 nele no jogo de futebol. Ô, aquilo ali é bom demais. deixa numa paz.
0: Ai, senhor. Ô, Vitor, até parece que você estressa com alguma coisa, né? Até parece. Você é a paz em pessoa. Mas o Thales, ele fica louco. Não pode ganhar dele, não, meu bem. Ganhou dele, acabou. Thales é o meu filho número 1, 2, 3, 4. Viu, gente? Quase 2 metros de altura. Pensa num trem bonito. Não é porque é meu, não. Mas pensa num trem bonito. Pois é. São os meus filhos todos, porque a fábrica é muito boa. Chegando por aqui, minha amiga Cris, minha amiga e ouvinte Cris. Hello, amiga!
2: Hello, amiga!
0: Hello!
2: Boa tarde, demorei,
0: boa tarde,
2: mas
0: boa
2: cheguei!
0: Tarde.
2: Tudo bem?
0: Tudo
2: por aí?
0: Ótimo, Cris.
2: Graças a Deus, né? Aqui tudo bem também. Ô, amigo, que me deixa estressado... É a pessoa falar as coisas e depois falar que não falou.
0: Ai,
2: fazer de santinho, fazer de bobo.
0: E
2: colocar a gente em dúvida. Jurar de pé junto. Não falei não. Você, a cara de pau é demais.
0: Não,
2: me estressa um tanto.
0: Não, credo.
2: Mas me estressa um tanto. Agora, o que que eu faço pra me desestressar? Uai, amiga. Tem que largar tá lá, né?
0: Não pode pegar e matar,
2: debater,
0: né?
2: Não, filho. Falou que eu sei o que que falou, o que que não falou, então.
0: Sim.
2: Né? Bola pra frente, bora que bora.
0: Exatamente.
2: Ô, amigo, falando de desestressar, coloque eu nesse sorteio dessa massagem, minha vida. Tô tendo dinheiro pra pagar, não.
0: Menina,
2: nem
0: do céu.
2: Nem com desconto.
0: Ah, não. Então, pode largar.
2: Precisando é de 0,800, né? Bora.
0: Pode largar esse trem.
2: Torce aí pra mim que eu tô esticar. Beijo, me liga.
0: Ô, Cris, acho que eu não sei, né? Que debaixo aí do colchão tá cheio de notas. Me engana, viu? Oi, Dona Graça.
3: Não briguei com você não, lindão.
0: Ah,
3: você
0: foi pro garrafa.
3: Brincadeira. Vocês são maravilhosas.
0: A senhora também, viu, Dona Graça? Agora que eu vi o áudio da senhora e ele caiu, era quase 3 horas da tarde. A senhora me perdoa? Agora que eu vi, gente, meu Deus do céu. Bora lá então, bora continuar? Gente, no próximo bloco que eu voltar, eu já volto com os sorteados do sorteio,

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0: de 5h36.
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0: Cande 5h37.
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4: É isso aí. Boa tarde. E o meu fã clube tá só aumentando. Gente, deixa eu contar pra vocês. Gustavo foi esperto, viu? Gustavo, o que que é isso? Eu acabei de falar, ele mandou foi L-I, Li. Nem foi oi, nem foi nada, foi Li. Eu tô olhando, tô assim, o que será que significa esse Li que ele mandou, meu Deus do céu? Ah, nem, parabéns, viu, Gustavo? Ganhou.
5: Doido, se eu perdesse essa aí, eu ia ficar bravo. Você acabou de falar, eu mandei mensagem.
4: Exatamente.
5: Alzira Ribeiro, boa tarde.
6: Boa tarde.
4: Ai, que bonitinho. Vai, gente. Aí, pra você ver, Gustavo, como é que não desestressa com um áudio desse? Ah, não, gente, que delícia. Um beijo pra vocês, meninas. Hoje deu tempo, né? Papai hoje deu um jeito de mandar o áudio mais cedo. Ô, gente, então vamos lá com os sorteados do sorteio. Vambora. Vou explicar pra vocês. Deixa eu ver se já chegou aqui pra mim. Chegou sim. Vamos lá. Ganhadora da massagem linfática da Flávia Rocha, massoterapeuta, Rosilene Gonçalves da Silva, do bairro São José. Ó! Aqui, e a Flávia fica lá no São José, viu? É, facinho de chegar lá. Ganhadores dos ingressos para a festa fantasia, Ianca Vitória Rodrigues Silos e Joseli Mara da Silva. Agora vamos para o ganhador do kit da Marceno, né? Que foi de surpresa. Hoje eu fiz mais tarde, viu, gente? Vocês me pediram ontem que era para fazer hoje mais tarde. Eu fiz mais tarde. A Rosilene já mandou obrigada aqui. Arrasou, hein, Rosilene? Depois você me conta, viu? O que você achou, se você recomenda. Você me fala tudo aqui, tá? Então, gente, o ganhador do kit foi o Gustavo Souza com o nosso sorteio relâmpago que eu fiz depois de 5 e... Era umas 5h15, 5h20, não era? Mais ou menos. E ganhadora do almoço da Paladar Comida Caseira e Açaí é a Maria Aparecida do bairro Manuel Valinhos. Pronto. Se o seu nome tá aqui nos sorteados dos sorteios, parabéns. Amanhã tem mais. E amanhã tem Doutor Fogões, viu, gente? O povo fica doido. E eu acho é pouco, adoro. Ó, Rosilene já mandou mensagem aqui agradecendo, falou que vai me contar tudo. Maria Aparecida, meu bem, deixa eu te falar. Você não precisa pegar o vale aqui na rádio não, tá? Te mandei aí o WhatsApp, você vai mandar um oi lá no WhatsApp deles e vai falar que você é a sorteada. Eu vou mandar aqui pra eles também, falar que você ganhou o almoço. Eles vão mandar te entregar. A entrega que o motoqueiro vai fazer, aí é você que paga. Só a entrega. O almoço é na faixa aqui pela Cande. Entendeu? Qualquer coisa você me fala aqui, tá? Então é isso aí, gente. Bora continuar aqui? Vambora? Então vambora. Vamos de panda, eu te seguro.

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2: Ô Maria, você tá por aí, Maria? Vamos acabar com essa tristeza, minha filha? Vem saculejar aqui comigo, bora! Raça negra, cheia de manias. Tá na Cândida, tá super legal.

0: Haja coração, hein, gente? Fechando com chave de ouro. Nosso Deus, aqui. Bora então encerrar nossa tarde de hoje, nossa tarde, nosso iniciozinho de noite. Pois é, bora. E amanhã tem mais, viu, gente? Até porque amanhã sextou por aqui, bebê. Quero agradecer aí pelo carinho, pelas palavras que eu recebi aqui no meu WhatsApp, o WhatsApp da Cândia, aliás. Quero agradecer pela participação, quero agradecer aí por você ter passado essa tarde comigo e te convidar, porque amanhã tem mais, tá, gente? Então, por favor, amanhã tem mais. Amanhã, às 15h, eu estou por aqui e quero que você também esteja junto comigo, ok? Combinado? Então, tá combinado, então. No mais, é o seguinte, vocês fiquem todos com Deus, porque com Ele eu também estou indo. Fui!
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Amados irmãos e irmãs, nesta hora em que recordamos o sublime mistério da encarnação de Jesus Cristo, elevemos nossa voz ao Deus da vida, recordando a presença de Maria na história da salvação. Em nome do Pai, e do Filho, e do Espírito Santo. Amém. O anjo do Senhor anunciou a Maria, e ela concebeu do Espírito Santo. Ave Maria, cheia de graça, o Senhor é convosco. Bendita sois vós entre as mulheres, e bendito é o fruto do vosso ventre, Jesus. Santa Maria, Mãe de Deus, rogai por nós, pecadores, agora e na hora de nossa morte. Amém. Eis aqui a serva do Senhor. Faça-se em mim segundo a vossa palavra. Ave Maria, cheia de graça, o Senhor é convosco. Bendita sois vós entre as mulheres. Bendito é o fruto do vosso ventre, Jesus. Santa Maria, Mãe de Deus, rogai por nós, pecadores, agora e na hora de nossa morte. Amém. E o Verbo se fez carne e habitou entre nós. Ave Maria, cheia de graça, o Senhor é convosco. Bendita sois vós entre as mulheres. Bendito é o fruto do vosso ventre, Jesus. Santa Maria, Mãe de Deus, rogai por nós, pecadores, agora e na hora de nossa morte. Amém. Rogai por nós, Santa Mãe de Deus, para que sejamos dignos das promessas de Cristo. Oremos. Derramai, ó Deus, a vossa graça em nossos corações, para que, conhecendo pela mensagem do anjo a encarnação do vosso Filho amado, cheguemos por sua paixão e cruz à glória da ressurreição. Por Cristo nosso Senhor. Amém. Amados irmãos e irmãs, juntos invoquemos a proteção da Virgem Maria, a Mãe de Deus. Rezemos juntos a oração a Nossa Senhora, na sua Imaculada Conceição. Ela é a padroeira da nossa amada Diocese de Divinópolis. Ó Maria, Imaculada desde a sua concepção, fostes preservada do pecado original para ser a Mãe de Jesus Cristo. Ensinai-nos a acolher o mistério de Deus em nossa vida. Ajudai-nos a percorrer a estrada da santidade. Acompanhai-nos com a ternura do vosso olhar. Guiai-nos na escuta aos apelos do vosso amado Filho Jesus. E intercedei por nós para que sejamos firmes na fé, corajosos no amor e alegres na esperança. Amém. O Senhor esteja convosco. Ele está no meio de nós. Pela intercessão da Virgem Maria, a Imaculada Conceição, padroeira da nossa amada Diocese, abençoe-vos o Deus Todo-Poderoso, Ele que é Pai, Filho e Espírito Santo. Amém.

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0: muito, muito, muito, muito, muito, muito boa tarde, muito boa noite, na verdade. Muito boa tarde, está entrando no ar mais uma edição do programa CandiCast aqui pela nossa rádio Candidez FM, emissora do Sistema Divinópolis de Comunicação. Eu sou o Marcos Grego, vou com vocês até às 8 da noite aqui pela nossa...
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0: Vem comigo até às 8 da noite aqui pela rádio Candidez FM, uma emissora do Sistema Divinópolis de Comunicação. É, você pode participar, manda mensagem aí pelo 99869-5001, 99869-5001. Este é o Zap Zap aqui da nossa rádio Candidez FM. Hoje é que dia? Hoje é quinta-feira, bebê. Hoje é quinta-feira. Vambora curtir que o final de semana tá próximo. Já tá aí na área o final de semana. Você tá perdendo tempo aí. Vai ficar perdendo tempo aí e não vai participar aqui do 99869-5001? Vem comigo, até às 8 da noite tem programa CandiCast. E hoje eu vou começar hoje com uma aqui, ó. Turma do Pagode, já é pedido. Vambora, que até às 8 da noite eu tô na área com o programa CandiCast. 99869-5001. Este é o programa CandiCast.
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3: Mari Fernandes, som de faculdade.
2: Uou!

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1: Por hoje é só, pessoal. Amanhã tem mais Candycast. Por hoje é só. Tchau, pessoal.
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24: Au! Chegamos. Muito boa noite. O gritinho, a miadinha no começo aqui pra ver se tava funcionando o microfone. Como que vocês estão, hein? Como é que tá o pessoal em casa? A Lê está comigo, eu sou Ieda Labrunia. Muito boa noite. Conexão K-Pop tá começando.
25: Eu sou a Lê Mendonça. Boa noite.
24: Boa noite, pessoal. Tá começando 2 horas de K-Pop pra você. Então a gente vai junto até as 10 horas da noite, rolando muito K-Pop. A gente vai começar a nossa programação hoje, Lê, com T-Pop. O pessoal pediu muito na live.
25: Nossa, amo. Qual?
24: Galerinha aí que assistiu Kim Porsche. É a série Kim Porsche, uma série tailandesa. Então hoje nós estamos com T-Pop aqui na nossa programação. É o som de Free Fall. A gente começa a nossa programação de hoje. Muito boa noite.
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0: você curtiu o som? Esse som, Lê?
1: Sim.
0: É bom contar pro pessoal de casa que esse som aqui, ó, ele é a trilha sonora do filme do animação Guerreiros do K-Pop.
1: Que está disponível na Netflix.
0: Muito gostosinho de assistir com a família, com as crianças. As meninas se vestem de guerreiras, os meninos se vestem de... Como é que chama os meninos?
1: Saja Boys.
0: Saja Boys. É muito... Aliás, aqueles meninos estavam de Saja Boys,
1: é,
0: você viu, né?
1: Teve
0: o pessoal do Timote aí, ó, teve um momento do show.
1: Saja Boys.
0: Que eles estavam de Saja Boys numa versão que a gente não tinha visto ainda.
1: Sim. E é interessante comentar também que Golden levou o prêmio de melhor canção original no Oscar deste ano.
0: Que afinação, que música gostosa de assistir. Golden, então, a trilha sonora de Guerreiras do K-Pop, levou o Oscar deste ano.
1: Melhor canção original.
0: Merecido.
1: Merecidíssimo. Merecidíssimo. E foi a primeira música de K-pop que ganhou um Oscar, gente.
0: Olha isso, gente. Primeiro K-pop a ganhar um Oscar, então, foi a trilha sonora do filme do animação Guerreiras do K-pop. Muito bom isso, muito bom saber disso. A gente vai para um rápido intervalo comercial, vamos trazer mais música para vocês e vamos trazer sabe o quê? Sabe o quê?
1: O quê?
0: Fofoca.
1: Fofoca.
0: É fofoca ou é notícia?
1: É um pouco dos dois.
0: É uma fotícia?
1: É uma fotícia.
0: Então tá bom. A gente já volta.
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0: Conexão K-Pop aqui pela Candidez FM 100.5, são 8 horas 15 minutos. Gente, a gente não soltou nossa enquete de hoje.
1: Não,
0: isso é um
1: soltamos.
0: Absurdo, Lê. Um absurdo.
1: Meu
0: a gente
1: Deus.
0: Não ter contato pro pessoal. O que, é que a gente tem de enquete hoje? A gente tá perguntando pro pessoal de casa, aqui na live, pra você que tá ouvindo a nossa programação, qual é o seu meme de K-Pop favorito? Você já quer falar o seu?
1: O meu, gente, é o do Jackson Wang, do GOT7. Que ele tá em uma premiação sentadinho na cadeira, com o olho aberto enormemente, a boca aberta também, olhando o patrão dele dançando com uma roupinha de plástico com a ruaça. Ele em completo choque, é extremamente engraçado.
0: A roupa muito coladinha, né, Lê?
1: Sim, e aí depois ainda finalizou com a ruaça.
0: Aí finalizou com a ruaça o quê?
1: Com a ruaça sentada no colo do Jay Park, que é o patrão do. É ex-patrão, né, do Jackson. E aí que ele ficou ainda mais chocado.
0: Ah, meu Deus.
1: Então é um meme incrível,
0: entendi,
1: gente.
0: Eu entendi o porquê do choque dele.
1: Joguem no
0: Eu tenho vários memes favoritos, Lê, mas eu gosto muito do Niagara Popo. Que é o V nas cataratas do Mira. E ele leva a mãozinha assim, ele se grava, tipo, estilo selfie, assim. Ele leva a mãozinha assim, na queda d'água, assim, como quem tá encostando e grita, Niagara Popo!
1: Memes, são muito,
0: muito
1: bom.
0: Pode mandar seu áudio pra gente pelo telefone
1: 3799-5001
0: é o nosso WhatsApp pra você mandar seu áudio aqui, a gente soltar você aqui na programação, mandando pra gente qual é o seu meme de K-pop favorito. A gente segue por aqui tocando muito K-pop pra você até as duas horas. Até as duas horas? A gente vai até as duas?
1: Ô, misericórdia!
0: Até as 22. Até as 22 horas aqui na Candy.
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0: Red Flag, William e West. Aliás, William e Est, aqui na nossa programação. Eles que são um chip de BL, né? E essa música é a trilha sonora...
1: De Yomanik?
0: Yomanik.
1: Yomanik, é... BL novo, gente.
0: Inclusive no episódio, não sei se foi no 3 ou no 4, mas ele falou o nome da série. Eu amo quando isso acontece. Tá?
1: É muito legal.
0: Eu amo quando isso acontece. Ele olhou bem na cara dele e falou, Yomanik. Eu falei, Super Junior também passou por aqui com Black Switch.
1: Adoro.
0: E Stray Kids God's Menu. Lê.
1: Oi.
0: Cadê a nossa fofoca, notícia, notícia, fofoca?
1: Notícia, fofoca, gente. Notícia, fofoca de reality show.
0: Meu de baba.
1: Não sei se vocês sabem, né? Mas existe um reality que chama... Meu coreano?
0: Meu namorado coreano.
1: Meu namorado coreano.
0: É.
1: Meu namorado coreano. E aí, teve um casal de participantes que se casaram. Só que 6 meses atrás, eles anunciaram o fim do casamento. A menina, né, ela chama Morena? Mônaco. É, Morena Mônaco. Achei muito chique o nome dela.
0: Achei da hora.
1: Ela anunciou o fim do casamento com o sul-coreano Su Won Kim. E, recentemente, né, essa semana, acho que foi dia 22, ela confirmou, por meio da assessoria, que ela sofreu agressões do então marido.
0: Menino.
1: Durante o relacionamento. E só que aí, o que, que aconteceu? Ela perdoou e falou, vamos seguir em frente. Vamos tentar manter o relacionamento. E contou que tudo ocorreu enquanto eles estavam em Brasília. Só que, né, acabou que não deu certo, eles realmente se separaram. E ela chegou, né, a comentar com a família na época que ela sofreu as agressões e tal, mas ela não levou pra frente, não denunciou nem nada. Só que ela viu que realmente o casamento não ia funcionar e os dois terminaram, né? Mas, gente...
0: Mas como assim? Perdoou, vamos tentar de novo. Gente, agressão. Mas é que se passar numa peneira, então, os coreanos que passaram por esse reality show, menina, não sobrou um.
1: Eu não acompanhei nesse reality show.
0: Então, eu acompanhei pelas redes, né? Acompanhei assim, via ali um recorte ou outro, mas era sempre assim, maltratando as meninas.
1: É porque eu acho que o dorama...
0: São culturas diferentes
1: São
0: também,
1: culturas
0: né?
1: diferentes, mas eu acho que o dorama, ele colocou uma visão nas fãs internacionais de que é tudo flores, que é tudo fofinho. E quando você chega lá na realidade, não é exatamente assim.
0: E eles performam a fofura, né, Lê?
1: Exatamente.
0: Eles performam a fofura. Eles são caras, apesar de mais velhos, parecem mais jovens, né? Estão sempre ali com um sorrisinho, assim, um rostinho fofinho. Mas tem que tomar cuidado, viu, meninas?
1: Isso, gente. Cuidado.
0: Muita mulher caindo no conto do coreano na internet e perdendo dinheiro.
1: Não caiam, gente.
0: Muita mulher. Uma conhecida minha, que eu não vou falar o nome, é ex-mulher do meu irmão. Ela traiu o marido, vulgo meu irmão, com um coreano aí online, que na verdade era uma quadrilha. Era uma quadrilha. Eles ficavam assim, manda dinheiro pra mim que eu vou te mandar uma bolsa. Manda dinheiro pra mim que eu vou te mandar não sei o que. Ah, e parou na alfândega, não sei o que. E ela tá que manda dinheiro. Largou lá meu irmão. E também não era grandes coisas, vida. Aí, menina, a fofoca de família. Teve um prejuízo danado com esse coreano falso. Então, meninas, abram o olho. Quando tá fácil demais, tá romântico demais. E amorzinho pra lá, amorzinho pra cá. No primeiro me manda um pix, já bloqueia.
1: Fica com o pé atrás, gente.
0: Já
1: Isso
0: bloqueia.
1: Aconteceu comigo.
0: Te pediu pix?
1: Não, ele falou que ia mandar um presente. Presente chegou na alfândega, ficou preso. Eu tinha que pagar não sei quantos. Eu falei...
0: Oh meu Deus, vamos pro intervalo, vai. A gente volta com mais K-pop pra você. Você tá curtindo Conexão K-pop aqui na Cândida 10 FM 100.5 e a gente vai junto até as 10 horas da noite com o melhor do K-pop. Já voltamos.
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0: Ao som de Kauna, Be Mine. Essa música é tema do BL Turntype. Também é um T-pop, né, Lê?
1: Isso mesmo.
0: Aqui a gente curtiu Jeff Sator, Highway. E o Jeff tava ao vivo, né? Você viu as meninas gritando aqui.
1: Ao vivo. Amo, gente. O show dele ao vivo é maravilhoso.
0: Muito bom mesmo. Tá rolando aqui a nossa enquete ainda. Então, qual é o meme de K-pop que você mais gosta? Seu meme de K-pop favorito? E chegou pra gente aqui... Ah, Monique participando. Oi, Monique. Vamos botar a Monique aqui no ar pro pessoal ouvir ela. Mas primeiro eu quero dizer pra minha amiga Luli, que tá curtindo a nossa programação aqui pela live, que essa música Be Mine foi especialmente pra você, Luli. Eu sei que você é apaixonada. Ó, vamos lá então curtir o que que Monique mandou pra gente. Peraí.
2: Boa noite, meninas. É a Monique. Bom, eu gosto bastante do Lino falando. I know, you know, Lino. É como se fosse um meme, mas ele fala também em algumas músicas do Stray Kids. Um beijo.
0: Eu também gosto muito, Monique, quando ele fala isso. I know, you know, Lino. É o trocadilho do nome com o inglês misturado. Muito, muito bom mesmo. Obrigada pela sua participação, Monique. Quem também tá participando com a gente aqui, só que hoje ela falou que tá com a voz rouca. Gleice, nossa princesa Gleice tá aqui participando com a gente pelo WhatsApp também, mas hoje ela tá com a voz rouca, então não vai ter áudio. Mandou aqui também que está lendo um livro enquanto ouve a nossa programação. É, Pequeno Príncipe, tá, querida?
1: Adoro, isso mesmo.
0: A gente é cultura. Aliás, Olê, você acha que rola da gente trazer uma lista de livros que o Nanjum gosta de ler? O pessoal fez isso outro dia nas redes sociais, eu achei super bacana. O que que você acha?
1: Eu pesquiso e trago pra gente.
0: Ah, eu acho que é interessante a gente trazer. A gente também tá devendo vocês o nosso dicionário.
1: Vou trazer uma hoje, que tal?
0: Ai, boa.
1: Boa, peraí.
0: Joga aí pra nós, então. Tem dicionário da Dora Meira.
1: Dicionário da Dora Meira, hein, galera?
0: Ai, meu Deus. Quando começar dicionário de BLZera, vocês estão perdidas, hein?
1: Então, ó, eu vou começar com um que já falaram aqui no nosso programa, que é o Sambenim, que as pessoas...
0: Sambenim,
1: que as pessoas têm uma dificuldade em descobrir o que que é. É um termo coreano respeitoso usado para se dirigir a um veterano, um sênior ou um mentor na escola, na faculdade, no trabalho ou em outras áreas. Então, Sambenim é o nosso veterano.
0: Olha que bacana, Sambenim.
1: Sambenim, Ieda Sambenim.
0: Ah, é. Tá vendo? Ai, achei chique, gostei.
1: Gostou? E no caso eu seria Rubê, que significa júnior, calouro ou iniciante.
0: Ah, boa, gostei disso também, gostei. Ó, a gente vai tocando mais música por aqui, e você sabia dessa, gente? Eu não sabia o que significava, eu via, né, e falava, o que é Sambenim, gente? Eu lembro de Depenem. Depenem, que eu sei que é presidente, né?
1: Depenem
0: ou patrão.
1: É presidente, chefe.
0: É, chefe. Então, esse eu lembro. Inclusive, a gente tava conversando com...
1: Jung Tambenim.
0: Isso, Jung Depenem. Isso. Vamos lá, então, tocar mais música pra vocês? Twice tá chegando aqui no Conexão K-Pop pra você até às 10, menina. Participa, não esquece não. Participa do nosso WhatsApp. Twice.
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